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1: E estamos juntos, começando a segunda hora do seu Tempo de Amar. Amar a Deus em primeiro lugar e ao nosso próximo, como a nós mesmos. É assim que a Bíblia nos ensina.
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0: Aí você ouviu Gabriel Brito e Kaique Felipe. Agora 9:10, obrigado a você pela sua audiência, onde quer que você esteja. O Péricles na cidade de Cachoeira, na sintonia. Gilmar Coutinho em São Félix. É a Júlia em Santo Estevão e você. Nosso muito obrigado. Vamos juntos até às 10.
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0: aí, você ouviu Jéssica Dias, Espírito Enche a Minha Vida.
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0: Vem aí momento de meditação, eu volto já já.
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3: O título de hoje é Instinto. Leitura bíblica, Isaías capítulo 55, do versículo 6 ao 13. Versículo-chave: O Senhor conhece os pensamentos do homem, sabe que são fúteis. Salmo 94, 11. Um casal de passarinhos, ao lado da piscina do prédio onde moro, estava desesperado, tentando ajudar o filhote que havia caído do ninho e ainda não podia voar direito. É muito interessante como os animais agem por instinto. Foram criados e se reproduzem há séculos.

0: impulsionados pela sua natureza, sem pensar a respeito. Não significa que sejam criaturas do acaso, pois Deus as fez com uma finalidade. Isso vale para todos os seres viventes. Todos têm instintos dados por Deus. Todavia, o ser humano recebeu também a razão, pois o Criador nos queria a sua imagem e semelhança. O instinto determina a maneira de sentir ou de pensar. Para os animais, isso é incontrolável. O que diferencia o ser humano, sem dúvida, é a habilidade de refrear suas reações e decidir ponderadamente. Por outro lado, quando agimos por instinto e com impulsividade, muitas vezes fazemos algo de que vamos nos arrepender ou que pode até afetar outras pessoas de forma negativa. A leitura de hoje nos incentiva a buscar o Senhor e aprender os seus pensamentos e caminhos, que são superiores aos nossos. Isso nos obriga por nossa própria vontade, o que ajuda a deixar para trás a maneira errada de proceder e a controlar a nossa índole maligna. A razão que Deus deu ao ser humano nos faz ver que o Senhor teve motivos muito bons para nos ter colocado no mundo. E essa reflexão nos leva ao domínio próprio. Quero propor uma avaliação sincera das nossas reações. São instintivas ou ponderadas? Mesmo quem já entregou sua vida a Cristo, buscando viver conforme seu exemplo, muitas vezes tem dificuldades para agir e falar como ele fazia. O cristão deve buscar constantemente estar debaixo da vontade do Senhor e saber qual o propósito dele para a sua vida. Isso mudará radicalmente sua maneira de pensar e proceder. Conhecer o propósito de Deus para você é o primeiro passo para o domínio próprio.
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1: Aí você ouviu Anderson Freire, Bom Samaritano. Agora 9h36, estamos juntos. Que bom saber que você está na sintonia. Lembrando que no próximo dia 16 a 18 de julho, nesse mês, viu? É, na próxima semana, 16 a 18 de julho, teremos o aniversário da Assembleia de Deus em Camaçari, 84 anos de existência. O tema será Liderando Segundo a Ordem do Senhor. Está em Josué 1:19. Presenças confirmadas do pastor Valdomiro Pereira, pastor presidente da CEADEB, também o pastor Cleudson Carlos, pastor Joel Tamarindo, pastor Márcio Braga, pastor Wesley Anuri, pastor Messias Santos, pastor Elianai Cabral, presbítero Brendo Oliveira. A Assembleia de Deus em Camaçari fica na Avenida 28 de Setembro, 413, em Camaçari, Bahia. Você e sua família são nossos convidados.
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0: você ouviu Juliane Souza. Lindo momento. É tão bom adorar ao Senhor Jesus. É tão bom entregar a vida sem reservas para Ele e deixar Ele conduzir. Que tenhamos sempre esses momentos. Que seja sempre esse momento. Que busquemos sempre esse momento.
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Pois é, você ou todos nós podemos dizer: eu sou livre em Cristo Jesus. Mas se ainda você não tem essa condição de dizer eu sou livre, Jesus te liberta, viu? Através do sacrifício dele na cruz do Calvário, do sangue do Senhor Jesus. O sangue de Jesus tem todo o poder. Te liberta, te cura. E através de Jesus, só de Jesus, temos acesso a Deus. Entrega a sua vida para Ele. Confia nele, em Jesus. E no mais, Ele fará. Eu sou Noite de Paz, com Antônio Ferreira. Uma excelente noite para você.

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1: Hora certa. Vox FM 956. 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

Boa noite, começando mais um Noite de Paz. A partir de agora, você estava na agradabilíssima companhia em um tempo de amar. A partir de agora, até a meia-noite estaremos juntos, adorando a Deus no Noite de Paz. Essa é a Vox FM 105.9, a Rádio do Bem, um projeto missionário das igrejas Assembleias de Deus da Bahia, na presidência do pastor Valdomiro Pereira da Silva, na direção da Vox, pastor Arilson Santos, eu, Antônio Ferreira, eu daqui, você daí, nós juntos, adorando a Deus, até a meia-noite, noite de paz. Agora 10:04, começando com essa canção, Incondicionalmente, na voz de Gerson Rufino.

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1: Agora 10h11, você ouviu Canção e Louvor, Eu Tenho um Dono. Ótima noite para você na nossa sintonia. 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

0: Bahia. Ótima noite para você, muito boa noite, noite de paz, uma noite de paz para você. Você está ouvindo o programa
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0: Até a meia-noite estaremos juntos, hein? Até a meia-noite, eu daqui, você daí, nós juntos adorando a Deus. Maravilha, gente! A gente continua tocando mais músicas daqui a pouquinho, porque agora chegou o momento de trazermos as participações dos nossos ouvintes. Esse é o programa Noite de Paz aqui na Vox FM.

0: 10h12, eu trago as primeiras participações de hoje. Vamos lá? Vamos às participações? Eu começo com o William de Cachoeira. Alô, William! Alô, William!
1: Boa noite,
0: Pai do Senhor. Boa noite, Pai do Senhor, meu irmão.
1: Quem fala aqui é o obreiro William, do Atimento Paraíso, de Belém, Cachoeira. Eu peço aí, né, a orar pro pai da irmã Rosária, do Tutor Jesus aí, né, que ele tá internado em Salvador, né, tá pela mão, né, de Deus, né, e, né, só Deus mesmo, né. Aí eu peço oração por ele, viu, André.
0: Pronto.
1: É o pai da irmã Rosária, do Tutor Jesus, né, peço oração aí. E um abraço aí de AZ. Também quero pedir um abraço aí para Raimunda daqui do lote, né? Raimunda de Carvalho.
0: Pronto.
1: É minha avó, né?
0: Também. Alô, irmã Raimunda.
1: Mora aqui também no lote, também Paraíso. Um abraço aí para Dona Lindaura, mãe do irmão Péricles, do Alecrim.
0: Alô, Péricles. Um abraço aí pra todos. Valeu, William. Valeu pela participação. Um forte abraço para você. Eu trago mais uma participação. Texto. Ou seu áudio, se for áudio, 30 segundinhos. Eu trago o Eduardo de Muritiba. Alô, Eduardo.
2: Boa noite, a paz de Cristo Jesus. Que Deus continue abençoando essa rádio maravilhosa. Que a conduz. Meu irmão que está falando aqui é irmão Eduardo, da Igreja Batista Peniel. Salve, irmão, a todos aí com a paz de Jesus. É, se possível, poder botar uma música de Matos Nascimento. Qualquer um eu agradeço. Mandar uma boa para minha mãe Solange, ao pastor Antônio, Givaldo, irmã Sandra. É todos aqui na Mastor, que eu estou trabalhando, né? Sou motorista aqui. Deus abençoe.
0: Valeu, Eduardo. Um abraço para você. Deus abençoe. Valeu pela sua participação. Eu trago já sua indicação musical, tá certo? Trago mais participações. Tem mais ouvintes chegando por aqui. São muitos áudios. Eu trago aqui o nosso querido Alex, São Gonçalo dos Campos.
3: Boa noite, pastor.
0: Boa noite.
3: Senhor, aqui é Alex. Gostaria de pedir ao senhor um louvor. O louvor se chama Doutor Jesus. Doutor Jesus, o médico dos médicos, aquele que opera sem deixar sinal. Pastor,
0: valeu pela sua participação, meu irmão. Tá aí, irmão Alex, participando. Tem mais gente chegando por aqui? Tem, Manuel do Táxi.
4: Boa noite, presbítero Antônio Ferreira, Pai do Senhor. Quem nos fala, Manuel do Táxi. Estou passando nesta noite, abraçando a todos os ouvintes que estão acompanhando o Noite de Paz. Meu netinho Gabriel está aqui. É, todos os dias com
0: o Gabriel
4: também, escutando Noite de Paz. Abraço para Antônio Baixo Santana, meu irmão Lázaro, presbítero Luiz, todos que estão sintonizados na Vox. Gostaria de ouvir, se possível, meu amado, Não É o Fim, de altura de Raíssa e Ravel.
0: Não É o Fim, na voz de Raíssa e Ravel. Pronto, valeu. Valeu pela participação. Eu trago mais uma canção. Daqui a pouquinho tem mais participações, porque a música não pode parar. A gente toca mais uma belíssima canção. Eu vou trazer aqui uma indicação musical. Trazer uma canção de Matos Nascimento. Salmos 91.
5: Esse salmo é o Salmo 91. Salmo que abençoou muitas vidas em todo o mundo. E eu quero dedicar ao nosso Deus, o único Senhor vivo. Por esta grande obra.

Isso aí, Matos Nascimento e a canção Refúgio e Fortaleza. Tá aí essa belíssima canção aqui na Vox FM 105.9, a Rádio do Bem, um projeto missionário das Igrejas Assembleias de Deus na Bahia.

0: Agora 10h22, esse é o programa
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0: Até a meia-noite estaremos juntos, eu daqui, você daí, juntos, adorando a Deus. Daqui a pouquinho eu trago mais participações, porque a música não para, não pode parar, mas eu já quero agradecer pelo carinho da sua audiência, você que nos ouve através do rádio, você que nos ouve também através da net, obrigado pelo carinho da sua audiência em qualquer lugar do mundo, ouvindo a gente através da net. Você aí nas rodovias, você está em trânsito aí, está na rodovia, está no seu carro nos dando essa carona abençoada, obrigado, hein? Deus te abençoe. Obrigado por preferir a Vox, hein? 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Vamos com mais uma canção, agora 10h23. Conengo Vieira. Emanuel.

0: Emanuel, tá aí essa belíssima canção na voz de Nengo Vieira.
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0: É a 105.9, a Rádio do Bem. Ótima noite pra você na nossa sintonia. Você está ouvindo Noite de Paz. Lembrando pra você que estaremos juntos até a meia-noite, hein? Obrigado pelo carinho da sua audiência. E a gente continua trazendo as participações dos nossos ouvintes. Esse é o programa Noite de Paz.
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0: Agora 10h28, a gente continua trazendo participações. Vamos lá, trazendo mais participações dos nossos ouvintes. Você que enviou o seu áudio, agora eu trago mais participações. Vamos lá. Irmã Maria de Feira de Santana.
3: Boa noite, irmão. Aqui é Maria de Feira de Santana. Tô ligadinha na programação. Toca para mim, irmão, um louvor de Lázaro. Que Deus abençoe. Boa noite.
0: Pronto, qualquer eu trago já, tá certo? Pronto. Deus... Então, valeu, irmã Maria. Abraçar aqui a irmã Lio aí na Pumba, em Cruz das Almas. Alô, irmã Lio. Aí na Pumba, em Cruz das Almas, ouvindo a gente. A paz do Senhor Jesus Cristo, meu irmão. Tô ligado, ouvindo os louvores. Bênção em nossa vida. Valeu, irmã Lio. Um abraço para a senhora, para toda a família, tá bom? Eu trago mais participações. Quem chega por aqui? Trago o irmão Edivaldo de Muritiba. Alô, irmão Edivaldo. A paz do Senhor, meu irmão. Uma boa noite de paz.
4: Graça e paz, presbítero Antônio. Quero oferecer nessa noite um louvor a nosso irmãozinho lá do Buriti, Samuel, que ele está sempre participando no programa aí.
0: Alô, Samuel.
4: Ao presbítero Ronaldo.
0: Alô, Ronaldo.
4: A sua esposa Sheila, tá? Minha prima Lilio no Kakendi, seu esposo Lui, Jonathan, seu filho, né? A minha esposa Noélia. Quero pedir o louvor de Sérgio Lopes, O Lamento de Israel.
0: Valeu pela participação, Edivaldo. Valeu pela indicação musical também. Lembro para você que você pode participar através do nosso WhatsApp 75837060660. 75837060660 é o número do nosso WhatsApp. Irmão Edivaldo já falou e Samuel também passa por aqui trazendo uma mensagem. Hoje, mensagem de texto. A paz do Senhor, presbítero Antônio Ferreira, manda a paz do Senhor para Edivaldo, Noélia, Lilio. E para o Senhor, peço louvor, João, viu? Ofereço para todos. Valeu, Samuel. Samuel tá ligadinho aí, viu? Abraço, Samuel. Deus abençoe. Irmã Tacilda Xavier também passa por aqui. Alô, irmã Tacilda.
5: Boa noite, pastor Antônio. A paz do Senhor Jesus. Estamos aqui ligados, viu? Que Deus está se abençoando, fortalecendo o Senhor cada vez mais.
0: Amém. Vamos trazendo mais indicações musicais. Eu trago Sérgio Lopes, Lamento de Israel. Ao vivo!

10h37, nós vamos trazer a partir de agora a palavra de Deus para a nossa reflexão. Vamos trazer aqui a palavra a partir de agora e você é nosso convidado a estar ouvindo, né? E sendo com certeza edificado, porque é a palavra de Deus. Vamos a partir de agora trazendo o texto da palavra de Deus para a nossa reflexão. Eu trago no Evangelho de Lucas, capítulo de número 10, a partir do versículo 25, conta-nos a parábola do bom samaritano. Diz assim a palavra do Senhor: E eis que se levantou um certo doutor da lei, tentando-o e dizendo: Mestre, que farei para herdar a vida eterna? E ele lhe disse: Que está escrito na lei? Como lês? E respondendo ele, disse: Amarás o Senhor teu Deus de todo o teu coração, e de toda a tua alma, e de todas as tuas forças, e de todo o teu entendimento, e ao teu próximo como a ti mesmo. E disse-lhe: Respondeste bem, faze isso e viverás. Ele, porém, querendo justificar-se a si mesmo, disse a Jesus: Quem é o meu próximo? Ele perguntou: Quem é o meu próximo? E respondendo, Jesus disse: Descia um homem de Jerusalém para Jericó e caiu na mão dos salteadores, os quais despojaram e, espancando-o, o retiraram, deixando-o meio morto. E ocasionalmente descia pelo mesmo caminho certo sacerdote, e vendo-o passou de largo. E de igual modo tinha um levita, chegando àquele lugar, e vendo-o passou de largo. Mas um samaritano que ia de viagem chegou ao pé dele, e vendo-o moveu-se de íntima compaixão, e aproximando-se, aplicando-lhe azeite e vinho, e pondo-o sobre a sua cavalgadura, levou-o para uma estalagem e cuidou dele. E partindo ao outro dia, tirou 2 dinheiros e deu-os aos hospedeiros e disse-lhe: Cuida dele, e tudo o que demais gastares, eu te pagarei quando voltar. Qual, pois, desses 3 te parece que foi o próximo daquele que caiu nas mãos dos salteadores? E ele disse: O que usou de misericórdia para com ele. Disse, pois, Jesus: Vai e faze da mesma maneira. Meus queridos e amados irmãos, meus amados ouvintes, sempre havia alguém interessado na salvação e chegava até Jesus e perguntava o que deveria fazer para herdar a vida eterna. Nós lemos neste mesmo Evangelho de Lucas, pouco mais para frente, capítulo 18, você vai ver um jovem, inclusive eu já preguei aqui essa mensagem, já falei aqui sobre ele, sobre o jovem rico, que pergunta o que ele deveria fazer para herdar o reino de Deus. Mas no capítulo 10, o qual nós estamos mencionando nesta noite, estamos meditando, diz o texto que um certo doutor da lei, querendo tentar Jesus, querendo pegar Jesus em alguma falha, ele pergunta o que ele deveria fazer para ser salvo, para herdar a vida eterna. Jesus lhe disse: O que está escrito na lei? Como tu lês? Ele respondeu: Amarás o Senhor teu Deus de todo o teu coração, de toda a tua alma, de todas as tuas forças, de todo o teu entendimento,

e ao seu próximo como a si mesmo. Jesus disse para ele, basta. Seguir o que está escrito na lei. Basta seguir os mandamentos. Ora que ele era o doutor da lei. No discurso, queridos, é fácil. E aquele doutor da lei, com certeza, ele já perguntou porque ele entendia que Jesus ia lhe falar toda a verdade, que não ia ser como ele pensa. Porque as pessoas, às vezes até sabem o que tem que fazer, mas às vezes dá uma de desentendido, né? E aquele homem, aquele doutor da lei, ele pergunta, quem é o meu próximo? Será que ele não sabia quem é o próximo? O nosso próximo são todas as pessoas. Nosso próximo são todas as pessoas que estão perto de nós. Nosso próximo são todas as pessoas, perto ou longe, mas nosso próximo são todas as pessoas. E Jesus nem lhe responde dessa forma. Jesus já entra contando uma parábola. Para que ele entendesse. Jesus começa a contar que descia um homem de Jerusalém para Jericó, mas foi assaltado, os salteadores o assaltou e ainda o espancou e deixou ele meio morto, como diz aqui, né? Quase morto. E Jesus continua dizendo que ocasionalmente descia pelo mesmo caminho um sacerdote e vendo, passou de largo. Olha, passou um sacerdote, alguém que pregava o evangelho, alguém que cuidava das coisas de Deus, mas passou e viu aquele homem, passou distante. Ele diz, de igual modo, também andando àquele lugar e vendo, passou de largo. Olha, passou o sacerdote. Passou o sacerdote, passou o levita. E todos os dois. Passou de longe. Versículo 33, Jesus diz, mais um samaritano que ia de viagem, chegou ao pé dele, ou seja, chegou perto dele, e vendo-o, moveu-se de íntima compaixão, e aproximando a todas as feridas, aplicando azeite e vinho, pondo sobre sua cavalgadura, levou para uma estalagem e cuidou dele. Ora, o sacerdote, alguém que pregava a palavra de Deus, alguém que pregava a misericórdia, alguém que pregava sobre guardar os mandamentos, inclusive amar o seu próximo, passou e não socorreu aquele homem. Da mesma forma, passou um levita, alguém que cuidava do templo, que cuidava do templo do Senhor. Passa também de longe, vê aquele homem, mas passa de longe. Mas o texto faz questão de enfatizar, mas um samaritano que ia de viagem, chegou perto dele, vendo, moveu-se de íntima compaixão. Primeiro, o samaritano já se compadece daquele homem. E diz o texto, e aproximando-se, atou-lhe as feridas, aplicando azeite e vinho, pondo sobre sua cavalgadura, levou para uma estalagem e cuidou dele. Olha, era um samaritano, era um estrangeiro. Poderia não se importar. Mas ele veio

já cuidou da ferida daqueles jovens e o conduziu até uma pousada, até uma estalagem, para aquele homem ficar e ficar sendo cuidado. E ainda conversou com o dono da estalagem, com as pessoas ali, para que cuidasse daquele homem, se as despesas fossem a mais do que o que ele pagou, que ele voltaria e pagaria o resto. Por isso a parábola do bom samaritano. Quem é o bom samaritano? É Jesus. Aqui já tipificava Jesus. E quando algumas pessoas não ligam, passa de longe, Jesus não. Jesus vem e acolhe, Jesus vem e estende as mãos, Jesus vem e cuida, sara as feridas, perdoa os pecados. É assim que Jesus faz.

E Jesus pergunta, finalizando esse texto, Jesus pergunta para aquele doutor da lei: qual, pois, desses três parece que foi o próximo daquele que caiu na mão dos salteadores? E ele disse: o que usou de misericórdia para com ele? Disse, pois, Jesus: vai, faz da mesma maneira. Aleluia! Até aqui nos ajudou o Senhor. Seja como aquele bom samaritano.

Louvado seja Deus. Guarde essa palavra no seu coração. Ótima noite para você na nossa sintonia. Você está na Vox FM 105.9, a Rádio do Bem, um projeto missionário das igrejas Assembleias de Deus na Bahia. Nós vamos a mais uma canção, na sequência veio um intervalo comercial. Não desligue o seu rádio, a gente continua até meia-noite adorando a Deus.

0: Hora certa.
1: Agora 11h55, 10h55.
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3: Olha a hora, gente, agora 11:01. 11 horas, 1 minuto. Vamos a mais participações. Tem mais ouvintes chegando aqui, muitas participações. Tem muitos ouvintes chegando por aqui. Eu trago o pastor Eliseu do Capoeiro Sul. Alô, pastor Eliseu.
4: Bispo Antônio Ferreira, boa noite, graça e paz do

0: meu amigo e meu irmão em Cristo, Antônio Ferreira. Que a graça e a paz do nosso Senhor e Salvador Jesus Cristo seja contigo e todos da Vox. A Vox é uma grande bênção em nossos lares. Gostaria de mandar um alô para a Tiainha, tio Pio, Mamaro de Luzana, Rua do Tanque, José Luiz Santana, Manuel do Táxi, tia Melino Manteiga, irmã Vani, maestro
1: todo mundo de Azul,
0: minha prima missionária Vani Cachoeira, e dedico todos os rodados a esses que eu citei, os demais ouvintes do programa Noite de Paz.
1: Valeu pela participação, Lázaro. Tem mais ouvinte daqui a pouquinho. Pronto, Natal também passa por aqui diretamente de Cruz das Almas. Alô, Natal.
2: Boa noite, Antônio Ferreira, que está agora na Natal de Cruz das Almas. Ô, Antônio Ferreira.
1: Sim.
2: Passou para mim. Pesquisa aí o nome dessa cantora, ou é desse cantor, que eu não sei quem é o meu nome. E o nome da música, manda para mim aí, meu amigo.
1: Eu não lembro mais.
2: Seu áudio
1: chegou um pouquinho. Boa noite. No início do programa, a gente vai passando aqui. Vamos lá, irmã Graça. Uma linda abençoada noite de paz para todos nós. Bispo Antônio Ferreira, estou sintonizada até a meia-noite. Um abraço, valeu, irmã Graça. Deus abençoe, abençoe. E abençoe. Missionária Nildes está em Encarnação de Salinas. Daqui a pouquinho eu trago seu áudio, tá bom? Missionária Nildes está ouvindo a gente também. Presbítero José Conceição está no outro alto em Valença, ligadinho na Vox. Vamos ouvir a nossa missionária Nildes.
3: Boa noite, presbítero Antônio Ferreira. Lhe desejo uma noite de paz. E aos ouvintes de A a Z. E gostaria de oferecer o louvor Simplesmente Maria com Daniel e Samuel. A minha filha Carlinha, ao irmão Augusto, à irmã Maria Rose, ao meu genro Luca, a meu neto Eliaquim. Uma boa noite, a paz do Senhor, tchau,
1: amém,
3: tchau.
1: Amém, missionária Nildes, Deus abençoe. Vamos ouvir também o nosso querido presbítero, presbítero José Conceição, lembrei do presbítero Lourenço, em Conceição da Feira. Alô, José Conceição, do Outro Alto, em Valença.
4: Estou na sintonia do programa, meu irmão. Deus te abençoe, te guarde.
1: Amém, meu irmão. Vamos lá, tem mais ouvinte, tem mais participações? Tem mais um ouvinte aqui, estou sem identificação, mas eu trago agora, hein? Eu trago agora. A paz do Senhor,
5: bom,
1: meu irmão.
5: Bom dia, pastor. Eu quero, estou de Governador Mangabeira.
1: Clariston, de
5: eu
1: Governador Mangabeira.
5: A música passará em casa. Eu escuto o programa todo dia aqui.
1: Valeu pela participação, obrigado pelo carinho da audiência e pela indicação musical também. Tem mais gente chegando por aqui, a paz do Senhor Jesus, meu irmão. Deus te abençoe. Adorou para o meu filho Pacheco. Pronto, um abraço aí para o Pacheco. Valeu pela participação. Vamos de música. Eu só quero adorar. A voz de Adriana Guiar.

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0: anjos faziam, diga comigo, que voavam ao redor do trono. 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
1: Agora 11:16. A gente continua trazendo participações dos nossos ouvintes através do 706060. Eu trago mais participações. Olá, quem passa por aqui, produção Gilmar de São Félix. Alô, Gilmar. Boa noite, Antônio. Que o nosso Deus, Jesus, nos abençoe e nos guarde. Gratidão eterna. Abraço, José. Solicita aqui uma canção de Armando Filho. Já já a gente toca, tá bom? Valeu pela sua participação, Gilmar e São Félix. Sempre ouvindo a gente, sempre ligado na Vox. Deus abençoe.

0: Vamos a um louvor que marcou a minha vida. Hoje com a Zé de Paula, A Melhor Coisa.
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Aí, Midian Lima e esse belíssimo poporri com os corinhos pentecostais. Ótima noite para você na nossa sintonia. Agora 11h25, chegou aquele momento especial, vamos orar, vamos falar com Deus, vamos colocar diante de Deus as nossas causas, tá bom? Vamos estar orando a partir de agora para tudo que você estiver fazendo aí, tá bom? E vamos orar, vamos unir a nossa fé. Deus fará maravilhas.

Maravilhoso, querido e eterno Deus, soberano Pai, quero te louvar nesta noite. Quero engrandecer o teu nome, bendizer o teu nome na beleza da tua santidade. Pai amado e santo, eu oro junto com meu irmão, com minha irmã, com esta pessoa amiga que ora nesse momento comigo. Que a tua mão de poder esteja estendida, abençoando com toda sorte de bênção. Pai querido e amado, estende as tuas mãos, abençoando este lar, esta casa. Abençoando, Senhor, todos quantos, Senhor, estão necessitados de uma resposta. Pai querido e eterno, eu oro por essa pessoa que se encontra enferma, que necessita, Senhor, da tua intervenção em sua saúde. Tu és o médico dos médicos, tu pode intervir, tu pode agir, tu pode curar. E eu te peço a cura dessa pessoa nesse momento. Oro, meu Pai, por essa pessoa que se encontra desempregada também. Pai querido e amado, abençoa, Senhor, abrindo as portas de emprego, fazendo com que essa pessoa possa, meu Deus, voltar ao mercado de trabalho. Pai querido e amado, quero te louvar, Senhor. Quero te agradecer, porque eu sei que o Senhor dará vitória a esse irmão, a essa irmã, a essa pessoa. Pai amado e querido, quero nesse momento te louvar. Quero nesse momento te apresentar, ó Deus, o nosso Brasil. Mais uma vez eu oro pelo nosso país. Estende as suas mãos e abençoa com toda sorte de bênção, aumentando o número de salvos no nosso país, repreendendo todo e qualquer

nação maligna. Abençoando todas as autoridades, Senhor, constituídas, porque nenhuma autoridade é constituída senão pelo Senhor. Pai querido e amado, visita o nosso país de uma extremidade a outra, de leste a oeste, de norte a sul, abençoando, Senhor, com toda sorte de bênção. Pai, que haja um grande avivamento da Tua igreja em nosso país, para a glória e louvor do Teu nome. Pai amado e santo, dá vitória à Tua igreja, pois está escrito que as portas do inferno não prevalecerão contra ela. Pai amado e santo, continua conosco, nos ajuda a nos conservarmos santos na Tua presença. Nos ajuda a aguardarmos a Tua volta, Senhor, a Tua vinda que é próxima. Pai querido e amado, abençoa cada pessoa que ora conosco, abençoa cada lá que está nos ouvindo, abençoa cada pessoa que está na sintonia, Senhor, da voz que está nos ouvindo, seja no carro, seja nas estradas, seja em casa, onde quer que esteja, Senhor, que a Tua mão de poder esteja estendida, abençoando com toda sorte de bênção. É o que eu te peço, Senhor, e já te agradeço, em nome de Jesus. Amém, amém, amém. Graças a Deus. Agora 11h28, vamos de música.

Aí, Raíssa e Ravel, o Doutor Jesus. Solicitações do nosso irmão Alex de São Gonçalo dos Campos. Ótima noite para você na nossa sintonia. Você está na Vox FM. Agora 11h35, vamos ao momento de reflexão com o pastor Valdomiro Pereira da Silva. Vamos à palavra pastoral.

Pachor, meus amados irmãos e meus amados amigos, que alegria estarmos aqui falando sempre do amor de Deus. E agradeço a Deus pela sua vida, pela vida da sua família, da igreja que você está pastoreando, você congrega. Que a bênção de Deus permaneça na sua vida. E eu quero meditar com você nesta hora no Salmo de número 128. O Salmo 128 está escrito assim: Bem-aventurado aquele que teme ao Senhor e anda nos seus caminhos, pois comerás do trabalho das tuas mãos, feliz serás e te irá bem. A tua mulher será como a videira frutífera aos lados da tua casa, os teus filhos como plantas de oliveira à roda da tua mesa. Eis que assim será abençoado o homem que teme ao Senhor. O Senhor te abençoará desde Sião, e tu verás o bem de Jerusalém e todos os dias da tua vida, e verás os filhos de teus filhos e a paz sobre os cinco. O Senhor te abençoará desde Sião, e tu verás o bem de Jerusalém em todos os dias da tua vida. Meus amados irmãos e meus amados amigos, olha, observando o que acontece na terra, nós podemos ver que a família é algo muito especial que Deus fez para que realmente cuidasse da terra, de tudo

que Deus deixou nesta terra abençoada. E o mais importante na família é que Deus, inclusive, quando formou a família, Deus formou com o objetivo também de estar conversando todos os dias com a família. E como é bom a gente ter o desejo e se dedicar para conversar com Deus. Mas, pastor, e como é que a gente conversa com Deus hoje? Olha, aqueles que aceitaram a Cristo como Salvador e que leem a Bíblia Sagrada, sabem muito bem. A gente está lendo a Bíblia, está conversando com Deus. A gente está orando, está conversando com Deus. A gente está ouvindo uma mensagem, está ouvindo a voz de Deus também. É importante a gente estar, então, meditando na palavra de Deus sempre. E nesse Salmo 128, ele começa dizendo que bem-aventurado é aquele que teme ao Senhor e anda nos seus caminhos. Jesus Cristo, ele disse: eu sou o caminho, sou a verdade e a vida, e ninguém vem ao Pai senão por mim. Olha, quando nós nos dedicamos a meditar na palavra do Senhor e andamos no caminho do Senhor, nós vamos estar assim sempre conversando com Deus, ouvindo a voz de Deus, e é importante lembrar que Deus sempre fala conosco de forma maravilhosa. Inclusive, ele disse: olha, aprendei de mim que sou manso e humilde de coração. Infelizmente, a gente até observa em alguns lugares muitas guerras, muitas dificuldades, muitas lutas, mas Deus não quer que o seu povo viva em guerra. Inclusive, ele também nos orienta a seguir a paz com todos e a santificação, sem a qual ninguém verá o Senhor. Olha, e o chefe da família, o chefe da casa, o homem que Deus formou, inclusive, quando formou, quando fez o homem. Na sequência, ele tirou a costela do homem e fez a sua companheira. E é importante lembrar sempre que aquele que é casado precisa reconhecer a bondade de Deus em lhe dar uma companheira. Aquele que ainda não é casado precisa também casar e reconhecer essa bondade de Deus, como Deus tem sido bondoso, maravilhoso, misericordioso para com o homem, lhe entregando uma companheira para estar ao seu lado. E aí, formado então a família, marido e mulher. A Bíblia Sagrada nos fala também sobre os filhos, que é bênção de Deus para o casal. Os filhos, eles são bênção de Deus. Mas quando começa a demonstração de temor a Deus pelo esposo, pelo marido, e esse temor a Deus e andando nos caminhos do Senhor, ele também orienta a sua família a fazer o mesmo, observando, inclusive, o que a Bíblia ensina é que nós precisamos ensinar o menino no caminho em que deve andar, ou os filhos no caminho em que deve andar, para quando eles crescer, não se desviar dele. E aí, então, observamos a sequência deste Salmo de número 128. O homem que teme ao Senhor e anda nos caminhos do Senhor, ele come do trabalho das suas mãos e anda também feliz. Ele anda feliz, porque quem tem Jesus tem tudo. Quem anda com Deus é abençoado. Então, quem teme ao Senhor, ele é feliz e anda bem. É o que Deus quer, inclusive, para todos nós. Na sequência, tua mulher será como a videira frutífera ao lado da tua casa, e os teus filhos como planta de oliveira à roda da tua mesa. O homem que teme ao Senhor, esta bênção se estende, é claro, para toda a sua família. A esposa, que inclusive Adão disse: olha, esta agora é ossos dos meus ossos e carne da minha carne, ou carne da minha carne e ossos dos meus ossos. E os dois andam juntos, porque também a Bíblia Sagrada ensina
que depois de um casamento, só a morte poderá separar. É importante a bênção de Deus na vida da família. E ela começa com o homem temendo a Deus e andando nos seus caminhos. E o último versículo desse salmo diz: e verás os filhos de teus filhos e a paz sobre Israel. Meu amado irmão, minha amada irmã, jovens, adolescentes e crianças, a família abençoada é aquela família que teme ao Senhor e anda nos caminhos do Senhor. O marido amando, cuidando da casa. A esposa amando, é claro, também o seu esposo, os seus filhos, e ajudando na condução da casa. Os filhos obedecendo, que inclusive é o primeiro mandamento com promessa, obedecer a pai e mãe. Quando nós vivemos de acordo à orientação de Deus, que está na Bíblia Sagrada, que é a palavra do Senhor, nós temos uma vida abençoada e podemos sim sentir a presença de Deus nas nossas vidas, ouvir a voz do nosso Senhor. E o mais importante é a certeza de que um dia iremos morar no céu. E como é importante o esposo trabalhar para que toda a sua família possa ir morar no céu com Jesus Cristo. Meus irmãos e meus amigos, um abraço, que a bênção de Deus permaneça na sua vida, permaneça na vida de todos nós, não só agora, mas para toda a sua vida. Vamos orar. Poderoso Deus Pai que estás nos céus, aqui estamos, Senhor, na tua presença, meu Deus, e te agradecemos, Pai Celestial, por mais esse momento, Senhor, que transmitimos a tua palavra. Te pedimos, Pai, pela família, Deus eterno, Deus maravilhoso, continue abençoando e guardando, Senhor, cada componente da família, o esposo, a esposa, os filhos. Deus, te pedimos também por aqueles que ainda não têm certeza de salvação. Permaneça com a tua bênção, Senhor. Permaneça também com as tuas mãos estendidas sobre todas essas pessoas, para que elas possam também se encontrar contigo, Pai Celestial, e terem convicção de um dia morar no céu. Amém.

Agora 11h49, você ouviu Maria Massal, O Infinito. Ótima noite para você na nossa sintonia. 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Vamos com mais uma canção?

0: Tá aí, Edinaldo do Rio, fechando mais Hora de Música no seu rádio aqui na Vox FM 105.9, a Rádio do Bem, com esse lindo popurri. Eu vou ficando por aqui, prometo voltar amanhã a partir das 10 da noite com mais um Noite de Paz. Ótima noite pra você, ótimo finalzinho de noite, ótimo dia que está chegando aí. Tchau, tchau, gente, forte abraço, até a próxima, se Deus quiser.
1: Hora certa.
0: 11h54.
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0: Canta comigo, amém.
1: Senhor.
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3: Cento e 5.9.
4: O Senhor pôs os meus pés sobre uma rocha, firmou os meus passos e pôs um novo cântico na minha boca. Muito

Imagina Deus chegar nesse congresso aqui, tomar o microfone da minha mão e dizer: Samuel, senta. Quem vai cantar agora sou eu. O Senhor toma esse microfone e diz assim: tudo que eu queria

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0: 1:49.
1: Nós te adoramos, Senhor. Tu és digno de tudo.

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0: 2:1.
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3: Eu saúdo a todos com a paz de nosso Senhor e Salvador Jesus Cristo. Meus irmãos e meus amigos, todos nós que vivemos, um dia nascemos, isso é um projeto de Deus na humanidade, quando fez o homem e a mulher, mas todos nós também entendemos que um dia iremos morrer. Não sabemos quando. Alguns morrem nos primeiros dias de vida, outros ultrapassam. O certo é que todos nós, um dia, esse corpo físico, a carne volta à terra, ao pó da terra, mas a alma, ela permanece. E aí a Bíblia Sagrada nos mostra um diálogo de um homem rico, encheu os seus celeiros de mantimentos, depois de uma grande colheita, e ele se alegrou muito, é claro, é motivo de alegria, quando alguém conquista algo para a sua vida, e que inclusive pode até atender também

E o versículo de número 16, nós encontramos um jovem se aproximando de Jesus Cristo e perguntando ao mesmo o que devia fazer para alcançar a vida eterna. Todo ser humano precisa pensar na vida eterna. Como já disse, todos nós que nascemos um dia iremos morrer. Não sabemos quando, mas é preciso nos prepararmos para a vida futura. E como estar preparado para a vida futura? O moço, ao perguntar a Jesus Cristo o que fazer para alcançar a vida eterna, Jesus Cristo, então, lhe pergunta se ele conhece os mandamentos e orienta para que o mesmo obedeça os mandamentos. Não roubar, não matar, honrar a pai e honrar a mãe. E a gente, inclusive, observa na Bíblia, Jesus Cristo, um certo dia, conversando com algumas pessoas, lhe perguntaram qual é o maior mandamento na lei. E Jesus então responde: amar a Deus sobre todas as coisas e o próximo como a si mesmo. O que quer dizer? Jesus Cristo está orientando aqui, olha, Deus em primeiro lugar. E o ser humano, observe o ser humano como você mesmo. E aí, eu posso falar nesse momento, você não quer ser roubado, então não roube. Você não quer que levante falsos testemunhos contra você, então você também não levante falso testemunho contra as pessoas. Você quer ser honrado, então honre as demais pessoas, honre o teu pai e a tua mãe. Não mate, não roube, não adultere, não minta. Olha, o homem precisa, enquanto vive nesta terra, se preparar para uma vida eterna futura. E aí, meus amados irmãos e meus amados amigos, a vida em que vivemos hoje, ela tem algumas dificuldades e nós enfrentamos esses momentos a cada dia, mas também existem muitos momentos de alegria, de felicidades e que sempre estamos participando. Mas a vida futura, ou ela é uma vida eterna de paz e de alegria, ou será uma vida eterna de sofrimento, de dor, de angústia. Uma vida eterna de paz e de alegria é para aqueles que um dia aceitaram a Cristo como Salvador, receberam o perdão dos pecados e passaram a viver uma vida feliz diante de Deus, servindo a Ele. E aquele que serve a Ele, com certeza, é recompensado aqui na terra e terá uma vida eterna de paz e de alegria. Mas, meus amados irmãos, aqueles que não servem ao Senhor, aqueles que permanecem no pecado, ou aqueles que até um dia tiveram um encontro com Jesus Cristo, aceitaram como Salvador, mas se afastaram, e terão uma vida eterna de sofrimento, de angústia. Inclusive, a Bíblia nos mostra que no inferno o fogo não se apaga. É necessário o homem se preocupar com a vida eterna. E você só pode se preparar para a vida futura enquanto você vive. Depois da morte, é claro, fica o sentimento dos amigos, dos parentes, mas não pode ser feito nada através dos seus amigos ou através dos seus parentes, para que mude a sua história na vida eterna após a morte. Você e eu, nós, é que temos sim que nos preparar para uma vida eterna de paz e de alegria. Meu amigo, pense bem nessa situação. Como é que você está vivendo? Inclusive, muitas pessoas conhecem este diálogo, esta conversa de Jesus Cristo com este moço. Muita gente conhece. Alguns que, inclusive, já frequentaram igrejas ou até frequentam igrejas, porque não significa que está frequentando uma igreja, a pessoa já está salva. Para

0: alcançar a salvação, é preciso se arrepender dos pecados e andar de acordo com a palavra de Deus. A Bíblia nos mostra que a salvação é para aqueles que aceitaram a Cristo como Salvador e permaneceram fiéis até o fim. Inclusive, nos traz uma alerta também a Bíblia Sagrada, que aquele que conhece a verdade e não pratica, melhor seria se nunca tivesse conhecido. Então, o sofrimento para aquele que conheceu a palavra, ou para aquele que conhece a palavra e não vive a palavra, será bem maior na vida eterna de sofrimento do que para aquele que não conheceu a palavra. E a gente observa, inclusive, esse fato na vida daquele moço que encontrou com Jesus Cristo e lhe faz essa pergunta. E depois de Jesus Cristo lhe orientar sobre os mandamentos, ele disse: olha, eu guardo desde que sou criança. Mas aquele moço tinha algo preso no seu coração. Era um moço avarento, era um moço que confiava nas riquezas, era um homem que estava preso aos bens materiais. E meus amados irmãos e meus amados amigos, é bom lembrar também que não é só os bens materiais que pode levar as pessoas ao sofrimento. Tem gente que se prende aos bens materiais, tem gente que se prende a uma vida torta na parte do sexo e em várias outras situações. Então é preciso se arrepender dos pecados, é preciso andar com Jesus Cristo e ser fiel a Ele até a morte para ir morar no céu com Ele. Meu irmão, minha irmã, meu amigo, pense na vida eterna. Como será a sua vida eterna? Uma vida de paz, de alegria ou uma vida de sofrimento? Escolha uma vida de alegria, uma vida de paz ao lado de nosso Senhor e Salvador Jesus Cristo. Amém. Vamos orar. Poderoso Deus, Pai, que estás nos céus, eu te agradeço, Pai, por esse momento, que aqui estamos, Senhor, transmitindo a tua palavra. Que essa palavra, Senhor, penetre nos corações daqueles que já te conhecem, para serem fiéis a ti, para andarem contigo. Também no coração daqueles que não te conhecem como Salvador, para que eles possam te conhecer, te aceitando como Salvador, recebendo o perdão dos pecados e vivendo uma vida correta, uma vida santa, para terem também uma vida eterna ao teu lado, Senhor, com todos os salvos de todas as épocas, uma vida feliz, uma vida eterna de paz e de alegria. Amém.
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1: 2:24.

2:37. 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
1: Então quero chamar para vocês para cantar comigo essa música que é linda. Foi a primeira música assim que fez sucesso, né? Robinson Monteiro.

0: Amém.
1: 2:48.

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0: Bendito seja o nome do Senhor.
1: Santo Espírito és. Vem inundar e fazer em nós aquilo que somente o Senhor pode e sabe fazer.

isso é sincero, cante com toda a liberdade. É a esse lugar que você se refere, esse lugar. Ele não habita em templos feitos por mãos de homens. A tua vida é a habitação favorita do Senhor nosso Deus. Apenas se você puder e quiser fazer isso, em rendição, em adoração, e cante mais uma vez.

nessa noite nós não queremos colocar nenhum fardo sobre os seus ombros, a não ser os braços do papai te abraçando. Alguns de vocês essa noite precisam ouvir a voz do papai dizendo para você: você é meu, você é minha, você é meu, você é meu.

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1: 4:28.

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1: 4h49.
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6 horas na Bahia. Bom dia, bom dia, bom dia, bom dia. Estamos iniciando o meu, o seu, o nosso jornal. Bom dia para você em qualquer ponto da Bahia ou do Brasil. Bom dia, excelente sexta-feira. Hoje são 10 de julho de 2026, décimo dia, sétimo mês, o ano é 2026. Estamos no segundo semestre do ano 2026, passamos da metade aí para o meio, para o final do ano, o meio já foi, caminhamos para o final do ano e vamos juntos, eu, você, a notícia, eu, você e a informação, tudo isso porque o Senhor nos sustentou, porque Deus nos permitiu estarmos aqui. Tudo é permissão dele, agradeço.

a Deus pelo dia. 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Direção Vox, pastor Arilson Santos. Eu, Eduardo Guedes, estou aqui. Tudo isso é permissão de Deus. Reginaldo Nascimento chega às 6h20. Às 6h30, o povo tem vez e voz através do WhatsApp da Vox 759-8370-6060. 8370-6060. Vamos às principais manchetes, às notícias para esta sexta-feira, Côncavo Baiano. A neblina tá baixa, viu, seu Edson? Cadê Edson, rapaz? Cabe falar de Edson depois que o Brasil perdeu, rapaz? Será que Edson ficou preocupado igual o seu Assis França? França, eu soube no centro da cidade. Francoso, preocupado. Cadê Edson, gente? Bom dia, Edson. Câmbio, Dona Rita, bom dia, família. Conceição da Feira. 6h03. Lembra? Vamos voltar.

mesmo, viu? Um gato na China caiu do 20º andar. Você sabe o que é 20º andar, gente? São 20 andares. Digamos que cada um tenha 3 metros, né? Normal de um andar é ter 3 metros, né? Uma casa normal, né? Uma altura até a laje, 3 metros. 3 metros. Então, 20 andares dá quanto? 20 vezes 3, 60 de altura. Ou mais, né? Vamos botar as lajes aí, vamos botar... Então, mais de 60 metros de altura. Ele caiu, está passando por um tratamento de acupuntura, porque ele perdeu alguns movimentos, né? Também não podia sair sem ferimentos, né? Aí esse gato caiu do 20º andar, rapaz. Seis e cinco. Apareceu um novo nome nas investigações agora do Banco Master. O nome agora é Thiago Miranda. Ele recrutava influenciadores digitais para intimidação nas redes. Um brasileiro ficou rico ontem em Minas Gerais. 43 milhões, viu? Mega Sena, viu? Apenas um. A Caixa sorteou ontem a Mega Sena. 01, 11, 24, 33, 35 e 59.

ontem, que foi a seleção da França, do Mbappé. Deixa eu fazer uma comparação aqui para vocês entenderem o que eu estou falando. O Mbappé, que muita gente diz que é marrento, que é isso, que é aquilo. Eu não soube ontem. Ele não aceita fazer propaganda de jogos de azar, de bets. Sabe o que ele disse, Reginaldo? Ele disse que ele vem do subúrbio, né? Ele vem das comunidades. E os bets lá têm destruído muitas famílias, né? O povo tem jogado muito e muita gente tem tido problemas. E aí o Mbappé caiu fora de propaganda. Ele disse que esse dinheiro não serve para ele. Então ele já é um cara milionário, né? Então os jogadores de futebol hoje normalmente são milionários. Enquanto os nossos aqui só querem saber de fazer propaganda desse Betis, né? Então, tá aí a diferença, né? É por isso que às vezes você vê a diferença. A diferença tá aí, seu Firmino. 6 e 7. Firmino, bom dia, Eduardo Guedes. Deus abençoe. Firmino já tinha passado aqui, viu? Firmino, seu Reginaldo, já tinha passado por aqui. Bom dia com Jesus, Deus abençoe. Manda um alô para Neildes, Dona Irene, Lene, Dona Wanda e Bino. Alô, Pim do Gravatá, bom dia. Bom dia, meu irmão, bom dia, Adriano. Adriano, Amélia Rodrigues. Bom dia, Domingos do Incruzo, Eduardo Guedes, estou aqui, viu? Tenha uma excelente sexta-feira para você também, meu irmão, bom dia. Bom dia, Pardal na Mangabeira, Louro no Gravatá, chegam cedo. Albérico do Bom Sucesso. Albérico do Bom Sucesso, Luiz Mota. Edson Amorim apareceu, viu? A gente estava tudo preocupado com você aqui, viu, Edson? Você sabe que você faz parte da família Vox, viu? Bom dia, neblina na baixa, sol que racha. Então a neblina está embaixo hoje, viu? Neblina na serra, chuva na terra, bom dia, apareceu. Vou lhe mandar a foto, seu Edson, para você ver que a neblina hoje está na baixa. A neblina hoje está na baixa, seu Edson. Viu, seu Edson? Não está em cima, não, está na baixa, viu? Está só rasteira. 9. Então, ontem tivemos o primeiro jogo das quartas de final. O primeiro jogo ontem. França 2, Marrocos 0. Quem joga hoje? Espanha e Bélgica. 4 da tarde, viu? 4 da tarde, horário bom de novo, viu? A Espanha do Yamal, o garoto Yamal. E a Bélgica do Lukaku. Todo time tem uma estrela, né? Tem todo time esse ano, a Copa. Todo time tem um jogador diferenciado. Então hoje Espanha e Bélgica vai sair. 6 horas e 10 minutos.

Campeonato Brasileiro volta na semana que vem, viu? 6h10, o Esporte na Vox, você acompanha com a CIS France. Unidades de saúde de Feira de Santana ficaram sem internet. Você sabe o que isso significa? As unidades de saúde ficaram sem internet. Significa que paralisou as marcações, né? Sem internet não

Justiça condena o deputado Binho Galinha a 36 anos e 9 meses de prisão. É isso mesmo? É isso mesmo. Binho Galinha condenado a mais de 30 anos de prisão. Cento e noventa vagas, concurso Salvador, viu? Prefeitura de Salvador, atenção.

vou direto ao assunto, viu? Você que é da área de educação, reforçar a rede municipal de ensino, o concurso público também terá formação de cadastro reserva, remuneração para os cargos oferecidos chega a R$ 6.156,00, 130 vagas para o cargo de professor municipal e 60 vagas para coordenador pedagógico. A jornada de trabalho para o cargo de professor será entre 20 e 40 horas semanais, enquanto o cargo de coordenador, 40 horas semanais. Os interessados em participar desse concurso devem ter o nível superior completo. Vale ressaltar que 30% das vagas estão reservadas para candidatos autodeclarados pretos e pardos e 5% para pessoas com deficiência. O processo seletivo vai ser constituído em prova objetiva e discursiva, prática de desempenho, bem como avaliação de títulos e avaliação psicológica. A prova objetiva está prevista para o dia 27 de setembro. Então, tá aí, viu? Regime estatutário, viu? Vão trabalhar aí nas unidades de ensino do município, nas ilhas de Salvador, viu? Salvador tem muitas ilhas, né? Professor de educação infantil, educação física, inglês, dança, teatro, música, artes plásticas, matemática, língua portuguesa, história, geografia, ciências fiscais e biologia. Eu sempre gosto de divulgar vagas de emprego, viu? Não é todo dia que aparece um concurso com 190 vagas para educação. Salvador, Bahia, Brasil, a nossa querida capital baiana. 6h14, com muita tristeza que eu soube hoje pela manhã do falecimento de Dene, rapaz. Dene era um ouvinte assíduo do programa. Dene morava na Getúlio Vargas e torcedor do Vitória. E andava quase todo dia aqui na barbearia do Flamengo, na barbearia de Dinho. Sempre em pé ali, um bonézinho de Prado. Manda um bom dia para Jorge Prado. É, a notícia em cima da hora. E, infelizmente, nós ficamos sabendo do falecimento de Dene, jovem de Muritiba, e que foi encontrado sem vida na sua residência. Sinceros sentimentos a todos os familiares, tenho um carinho muito grande pela irmã, pelos sobrinhos, pelo irmão também. O pessoal sempre que me encontra, a gente sempre se cumprimenta e conheço há muitos anos. Sinceros sentimentos à família do Dene, torcedor do Vitória, andava muito com o Jorge Prado, né? Jorge Prado andava muito com ele. Então, infelizmente, nós recebemos a notícia do falecimento de Dene. O corpo está sendo velado no velório do cemitério municipal de Muritiba. 6h15. Você acredita que uma mulher é capaz de receber dinheiro para permitir estupro contra a filha? Você sabe, você acredita nisso, gente? 6h15. Vocês acreditam que uma mãe pode receber dinheiro? Eu não consigo nem acreditar numa situação dessa. Suspeita de receber dinheiro para permitir o estupro contra a filha, ela foi presa e tem que ser presa mesmo. Sabe qual a idade da filha? 9 anos. 9 anos. É, meu irmão, quando você lê a Bíblia e você não presta atenção, preste atenção, viu? Tempo em que o amor de muitos esfriará, né? Então, interprete, entenda como você quiser. Uma mulher de 31 anos foi presa, ela é suspeita de ser conveniente, de permitir abuso sexual contra a própria filha, uma criança de 9 anos, na Bahia, interior do estado. Segundo a polícia, ela também recebia vantagens financeiras para permitir

0: consentia à prática criminosa. A mãe, que era considerada ontem em uma via pública, sabe aonde? Feira de Santana, viu? Ela foi localizada em Feira. A cidade dela não é essa, não. Após diligências policiais, ela foi localizada. A prisão aconteceu em cumprimento de mandato de prisão preventiva por estupro de vulnerável. A Polícia Civil aponta, as apurações apontam, que os crimes eram praticados desde janeiro deste ano por um homem de 56 anos, amigo da família da vítima. É sempre assim, né? Sempre que eu entrevisto pessoas ligadas ao Conselho Tutelar, abraço, Zozó Filho, bom dia. Quantas vezes o Zozó veio aqui no programa? Quantas vezes entrevistamos pessoas aqui no programa? E as pessoas dizem, Eduardo, a maioria dos abusos, dos crimes contra crianças e adolescentes acontecem dentro de casa, acontecem com a permissão e o consentimento de pessoas próximas. Às vezes a gente pensa que o inimigo está longe, né? Pensa que o inimigo, esse aí, morava ao lado. O suspeito foi preso no dia 25 de junho em Jiquiriçá, na zona rural de Valença. Foi decretada sua prisão preventiva pelo crime de estupro de vulnerável e tráfico de pessoas. Após ser localizada, a mãe da vítima foi conduzida à central de flagrantes em Feira de Santana, onde permanece custodiada à disposição da justiça. Aí dá vontade de dizer assim, ó, para que eu quero descer. A mãe, que normalmente é protetora, cuidadora, é quem está lá o tempo todo para que ninguém toque na filha dela, para que ninguém mexa com seus filhos. Essa aí foi quem permitiu e ganhava dinheiro para alguém estuprar a filha dela de 9 anos. É terrível, né? Edson Amorim, Eduardo, só na seleção brasileira que não tinha nenhum jogador de destaque. No futebol, eu concordo com você. Uma coisa que mais me chamou a atenção, sabe o que foi? Uma coisa que mais me chamou a atenção é que na seleção brasileira, os treinos, todo mundo de carrinho, todo mundo de folga, teve folga, teve um monte de regalia, né, rapaz? Um monte de regalia. A Noruega treinando e o Brasil folgando. A Noruega treinando e o Brasil sorrindo. A Noruega treinando e o Brasil tirando foto. É assim. Bom dia para Adriano Rivera e família na escuta. Na escuta. Tem uma notícia boa de São Félix hoje, viu? Adriano Rivera e família. O Diário da Notícia destaca hoje que São Félix inicia a construção do novo centro de abastecimento com rodoviária integrada, investimento de mais de 2 milhões. O prefeito Zé Geraldo esteve aqui no mês passado, em junho, antes do São João, e ele deu um toque sobre centro de abastecimento. Ele disse, vem aí, centro de abastecimento de São Félix. E São Félix merece, porque a Feira de São Félix é bem apertada ali. A Feira de São Félix pode crescer muito com centro de abastecimento. Então vamos depois, Reginaldo vai trazer detalhes aí do Rubem Júnior. 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Ortoprev, seu Reginaldo, vamos além da dor. Bom dia, meu amigo.
1: Bom dia, meu caro amigo Eduardo Guedes, a todos os amigos ouvintes do programa Jornal da Vox, chegando nesta manhã de sexta-feira. Sextou, hein? Sextou, sim. Uma boa...

0: Boa sexta-feira para você, meu amigo, uma boa sexta-feira para você, minha amiga, para você, meu irmão, para você, minha irmã. Nos dá uma sexta-feira abençoada. Estamos chegando no nosso Jornal da Vox aqui pela Vox FM 105.9, a Rádio do Bem, que é um projeto missionário das igrejas da Assembleia de Deus da Bahia, que tem como presidente o pastor Valdomiro Pereira e na gerência da Vox FM o pastor Arielson Santos. E hoje é sexta-feira. Né? A gente quer abraçar a cada um de vocês que estão nas feiras livres, para vocês que estão nos seus estabelecimentos e para vocês que nos acompanham em casa, no trabalho, no carro, aonde você estiver. Que Deus abençoe, proteja e guarde a vida de cada um de vocês. E vamos de notícias e de informações lá da minha terrinha natal. Cidade de São Félix, no Recôncavo Baiano, deu mais um importante passo rumo ao desenvolvimento urbano e econômico com o início das obras de construção do novo centro de abastecimento e posto rodoviário. Um investimento no valor de R$ 2.178.716,76. A obra está sendo executada no espaço onde funcionava a antiga rodoviária do município e promete transformar a área em um moderno centro de comércio e serviços, oferecendo mais conforto, organização e oportunidade para comerciantes, produtores rurais e toda a população. Uma das grandes novidades do projeto é que o novo centro de abastecimento contará também com um ponto da rodoviária, integrando o transporte de passageiros ao novo equipamento público. A iniciativa busca facilitar o acesso da população e fortalecer o comércio local, concentrando serviços em um único espaço. Enquanto as obras estão em andamento, o guichê de atendimento da rodoviária estará funcionando provisoriamente no quiosque de Del de Memésio. Alô, Del, um abraço. Localizado ao lado da antiga rodoviária na Praça Antônio Maia, garantindo a continuidade do serviço de transporte dos usuários. Bom, outra novidade, Eduardo Guedes. Outra notícia que anima os moradores é que a empresa de ônibus, que é a Cidade do Sol, está estudando a implantação de uma linha direta entre São Félix a São Paulo. A novidade ainda está em fase de análise, mas o caso está, seja confirmado, e representará um grande avanço da mobilidade dos sanfelistas, especialmente para aqueles que possuem no estado Paulo. No novo centro de abastecimento, reforça o compromisso de investimento em infraestrutura e desenvolvimento econômico no município, criando nova oportunidade e oferecendo mais qualidade de vida à população de São Félix.
1: 6:25, 6:25, vamos acompanhar de perto essa boa notícia para a cidade de São Félix. Olha só, o deputado estadual Binho Galinha, do Partido Avante, ele foi condenado a 36 anos de prisão na quinta-feira, ontem, dia 9. A decisão leva em conta crimes ligados ao Estatuto de Desarmamento. Além do deputado, outras 4 pessoas foram condenadas. Então, o Binho Galinha, 26 anos e 3 meses de reclusão e mais 5. A condenação está relacionada à Operação El Patron, que também investiga o envolvimento em organização criminosa. O deputado está preso desde outubro do ano passado. Em nota, o advogado responsável pela defesa do Binho Galinha afirmou que o cliente é inocente e reforçou que o resultado do julgamento tem uma pena desproporcional e desassociada da realidade dos autos. Disse ainda que confia nas instituições e na justiça e acredita que a inocência do parlamentar será reconhecida pelas instâncias superiores. Então está aí a palavra da defesa do deputado. 6:27.
0: A família do senhor João de Jesus Costa, conhecido popularmente como Pilinha do Bar, está em busca de informações que possam ajudar a localizar o morador do bairro da Toquinha, na cidade de Cruz das Almas. Segundo os familiares, seu João foi visto pela última vez na última terça-feira, dia 7, no próprio estabelecimento comercial dele.

0: localizado na comunidade da Toquinha. Desde então, ele não foi mais encontrado, o que tem gerado preocupação entre parentes e amigos. A família pede que qualquer pessoa que tenha informações entre em contato pelo telefone 57-1022 ou 99987-1022. Os familiares reforçam o pedido para que a população compartilhe a informação na esperança de que o comerciante seja localizado o quanto antes.
1: Quem disse que vinha aqui hoje foi o Pacheco, né? O Pacheco me disse ontem que vinha tomar café com você, viu, Reginaldo?
0: Pacheco?
1: Pacheco.
0: O quê?
1: Pronto. Até agora Pacheco não apareceu. Tá dormindo, Pacheco? Bom dia. É, seu Pacheco, não venha pra cá, não venha pra cá depois de 8 horas, não, Pacheco,
0: não.
1: Você não acha nem eu nem Reginaldo.
0: Não, não acha não.
1: Até 7h30. Pacheco, homem do bolo de dinheiro.
0: É, sim.
1: Ele disse que no aniversário dele ele quer um bolo de chocolate e também um bolo de dinheiro.
0: Abençoou?
1: 6h28, aí é bom, né?
0: É bom
1: demais. Aí é bom. Ivan dos Santos, bom dia, Guedes. Quem viu a seleção brasileira, viu. Agora o Brasil não tem mais seleção, os caras não têm amor à pátria. São tudo mercenários, sinto falta de como era a nossa seleção. Era outros tempos, né? Outros tempos. Reginaldo, bom dia, toda a equipe Vox. Isso aí não é mãe, Eduardo. Rosa de São Miguel das Matas, ela está dizendo, Rosa... Essa mãe que recebeu dinheiro para a filha ser estuprada,
0: sim,
1: ela é um monstro.
0: É verdade.
1: Disse aqui Rosa de São Miguel das Matas.
0: Absurdo mesmo.
1: Babalu, bom dia. Seja feliz e abençoado. Valeu, Babalu. Nedo Gravatá de Cima, bom dia, dupla dinâmica. Bom dia. Muita gente participando aqui, Val do Portão, viu? Tô ligado na programação, valeu, Val. Helena do 135. Ô Duda, minha neta disse que o gato caiu em pé, viu? O gato do 20º andar.
0: Tá vendo?
1: Ela disse que o gato caiu em pé. Normalmente o gato cai em pé, viu?
0: É verdade.
1: Ele roda, roda, roda, mas quando cai... Ele cai em pé, né, seu Milton de Abrantes, terra aí do pastor Arilson Santos. Bom dia com Jesus, seu Arthur. Rosa de Cachoeira, vovó Rosa. Edson Gomes, estou em Salvador ouvindo o programa. Pastor Eliseu, Capoeiro Sul, bom dia. Bom dia, Eduardo. Passei para dizer que... Estou operado. É isso mesmo? Nossas vidas, se Deus agir, quem impedirá? É isso mesmo? Deus é fiel, Edna. Deus abençoe você. Ah, não. Tá, pera, deixa eu ler aqui que o corretor mudou tudo, viu?
0: Mudou.
1: Agora que eu entendi. Não tem ninguém operado aqui. Viu?
0: Ainda bem.
1: Ela diz aqui, ó. Bom dia. Operando Deus, não tem ninguém operado.
0: Não tem ninguém operado.
1: Operando Deus,
0: quem
1: impedirá?
0: Isso.
1: Aí o corretor botou aqui, ó. Quer operado Deus. Aí mudou tudo, viu? O corretor do WhatsApp é terrível. Se você não prestar atenção dele, presbítero Carmelita e Antônio Cardoso, você pisa no rabo da cobra. Manda um alô para todos os ouvintes. Aqui é Lula Pintor, viu? Alô, dona Sônia, bom dia. Albérico do Bom Sucesso, bom dia. É a hora do povo, né? Baiaco Cruz das Almas. Joselita do Crepe, Deus abençoe. Aí é Cruz das Almas. Maurino Souza, Helena 135. Paulo Sérgio, rapaz, apareceu o homem do Sinunga.
0: Opa!
2: Cadê o Antônio? Como é que tá sua mãe? Todo mundo aí. Manda pra Tony Anísio Roberto aí, pra Janeta Pitinga Seca, pra Marinava, pra Reginaldo aí na Taboada. E todos aí do Taboada aí, da Rua do Estival e da Rua do Oeste aí. Bom dia, meu irmão. Que Deus dê um bom dia aí.
1: Bom dia, Paulo Domingos. Aí até eu, que sou mais besta, Também quero o bolo de chocolate e o de dinheiro. É isso mesmo, quem não quer, né?

0: for tudo certo, né, Domingos? Tudo certinho. Se for uma oferta, né, Domingos?
1: Irmão Domingos está mandando aqui um bom dia para nós aqui,
0: bom
1: né?
0: Dia.
1: Tá aí, né? Bom dia, Domingos. Um abraço, a parte boa, irmão.
0: Lázaro está em Barueri, Cachoeira. É ouvinte desse programa, 6h33.
2: Todos que estão em escuta desse programa, eu mando alô aí para Santiago do Iguape.
1: Opa!
2: É lá, o povo está escutando. Vem Jesus, te abençoe, te amo.
0: Amém.
2: Dia.
1: Amém.
0: No próximo domingo acontece em Muritiba, Feira da Agricultura Familiar no Gravatá de São Roque, Gravatá de Baixo, a partir das 6h. Tem a Feira da Agricultura Familiar, Feira de Rua no Gravatá. Um abraço, Firmino, um abraço ao pessoal da Associação aí de Agricultores Familiares, que organiza. Essa feira tem apoio da Prefeitura Municipal de Muritiba. Apoio aqui nosso da Vox em divulgação. 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Então, bom dia para vocês da Feira da Agricultura Familiar. Bom dia, Pardal em Mangabeira. E bom dia, seu Louro, no Gravatá. Fala, Jailson.
3: Bom dia, ouvintes. Fala aqui, é Jailson Barbeiro, estourado. Mandar um abraço aí para a Cláudia aqui, ó. Casa do Lanche.
0: Olha aí.
3: Opa. Eu e Louro do Fato. E Luke, Luke é show. Todo mundo ligado na sintonia.
0: Valeu, Jai Barbeiro, lá do bairro Santana. É, Jailson, é, ele disse que ele é o estourado.
1: É o estourado, é?
0: É o estourado. Ô, Jai, qualquer hora venha tomar um café aqui com a gente. Um abraço, isso, a Cláudia, Jai, e toda a família aí. Na lanchonete aí do lado da delegacia Muritiba. O café, isso, aí é bom, viu?
1: Ali é bom.
0: Acho que eu vou passar lá hoje.
1: Opa!
0: Francisco, bom dia. Bom dia, Francisco. Bom dia, presbítero Giovanni do estado do Pará. Olha aí, rapaz, aqui é o presbítero Giovanni do estado do Pará.
1: Opa, que beleza.
0: Estou morando em Santo Amaro.
1: Pronto.
0: Manda um alô para os ouvintes, Deus abençoe, ótima sexta-feira, debaixo da graça de Deus.
1: Amém, amém.
0: Olha aí, o presbítero Giovanni Reis do estado do Pará está morando em Santo Amaro.
1: Maravilha.
0: Lil da Pumba, Cruz das Almas, está ouvindo o programa. Rony de Sapiaçu. Luciene no Padre Piazza, bom dia. Ela mandou um bom dia aqui para Baiuca e Sônia, estão ouvindo o programa. Que legal, viu? 6h35. Simples. Turma boa aí, viu? Estou recebendo um convite. Um convite aqui. Assembleia de Deus Castro Alves, viu? Olha aí, rapaz, que benção. Meu amigo pastor Edilson Marcos.
1: Pronto.
0: Pastor Edilson é aquele cabra que onde passa a porta fica aberta, viu? Tem que botar tapete vermelho pro pastor Edilson Marcos lá de Castro Alves. Ele foi pastor aqui na região de Cabaceiras do Paraguaçu. É uma benção, viu? De 11 a 14 de julho de 2026, então começa amanhã.
1: Amanhã.
0: Comemoração do Jubileu de Prata dos Cultos das Causas Impossíveis. Que bênção, viu? Assembleia de Deus Castro Alves. Coordenação da irmã Meire e a irmã Luzia ou Luísa. Rua Doutor Oswaldo Campos. Próximo a Lira Tênis Clube, Assembleia de Deus de Castro Alves. Tem grandes nomes aqui, viu? Pastor Luiz Otávio vai estar lá. Que bênção, viu, pai? Pastor Luiz Otávio de Cachoeira vai estar lá.
1: Pronto.
0: Olha aí que coisa boa. Vários pregadores, cantores, adoradores. Uma festa maravilhosa. Então, de 11 a 14 de julho, começa amanhã, vai até o dia 14. Jubileu de Prata do Culto das Causas Impossíveis, Assembleia de Deus Castro Alves. Convite aí para você. Ailton Santo Antônio de Jesus, bom dia. João Paulo, bom dia, meu amigo. João Paulo Padeiro, viu? Você sabia que ontem foi dia do padeiro? Você sabia?
1: Olha,
0: ontem foi dia do padeiro,
1: não,
0: rapaz. Ontem foi o dia desses camaradas que fazem o pão de cada dia, viu?
1: Gente boa!
0: Tem uma frase que eu sempre vejo e leio que é: o pão nosso de cada dia, o melhor alimento.

0: Tu ainda não fizeram nada melhor do que o pão, viu?
1: Não, não.
0: Nada que substitua o pão.
1: Não, até hoje, não.
0: Qual é a família que não tem em Sim. casa um pão?
1: Sim.
0: Ai.
1: Que não gosta de comer pão.
0: Bom dia aos padeiros, Caldo Box, João Paulo, toda a turma aí. Pessoal da Padaria Central também. Alô, Tó, meu amigo Tó. Bom dia a todos os padeiros, Roque de Santo Estevão, Averaldo, Cruz das Almas. Todos vocês, um beijo no coração. Eu vou ali e volto já, porque tá na hora. Negativo. Não entendi nada.
1: Nananina, não.
0: Dicas de saúde, aí é no programa da Mônica Costa.
1: É, sim.
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2: Hora certa.
0: 6h38.
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5: Seis e 43 na Bahia. 6 horas e 43 minutos, hoje é sexta-feira, 10 de julho de 2026, viu? Hoje são 10.
6: Hoje é 10.
5: Hoje são 10.
6: É.
5: André de Satubinha, Eduardo, bom dia. Em nome de Del da Barraca, feliz sexta-feira para todos.
6: Pronto.
5: Del é o irmão de Valdir, né?
6: É. Del de Bebezo.
5: Jaci Conceição do Almeida, quando é que vai consertar os buracos de Conceição do Almeida? Estrada cheia de buraco em Conceição do Almeida. Reginaldo,
6: oi.
5: Bom dia, manda um abraço para João Paulo Padeiro.
6: Pronto, João Paulo.
5: Aqui é Reginaldo, manda um abraço para Jai Cabeleireiro, eu estou em São Paulo.
6: Olha aí, rapaz.
5: Olha aí, Reginaldo, Deus abençoe.
6: Tá vendo?
5: Lembrando de Reginaldo, um abraço para Edivaldo, irmão aí de Edinho do Fato, tá sempre acompanhando o programa. É. Reginaldo, me traga uma notícia, depois eu venho com outra. E vamos bater um papo com o Pacheco, viu?
6: É.
5: Pacheco, filho de Hélio.
6: E depois tem uma reivindicação de uma moradora de Cruz das Almas, reclamando sobre transporte, hein? Mandou para mim ontem, a gente vai ouvir essa ouvinte de Cruz das Almas.
5: Vamos lá.
6: Olha, um homem de 35 anos, ele foi preso na tarde da última quarta-feira no bairro Asa Sul, em Irecê, por descumprimento de medida protetiva de urgência. A prisão foi realizada pela Polícia Civil da Bahia em cumprimento a um mandado de prisão preventiva expedido pela Justiça. E de acordo com as investigações, o caso ocorreu no dia 17 de abril deste ano, quando o suspeito foi até o local do trabalho da vítima. No local, ele teria agredido a mulher fisicamente, feito ameaça de morte, desrespeitado com medida protetiva que já havia sido determinada judicialmente. Diante da gravidade dos fatos, da violação da ordem judicial, a autoridade policial representou pela prisão preventiva do investigado, pedindo que ele fosse acolhido pelo Poder Judiciário. O suspeito foi localizado durante uma ação do Núcleo Especial de Atendimento à Mulher, de Irecê, com apoio do Grupo Apoio Técnico e Tático de Investigação Gato e Chapada, e após a prisão, o homem foi encaminhado à Delegacia Territorial, onde foram adotadas medidas legais cabíveis, e ele permanecerá à disposição da Justiça.
5: Bom dia para Bibi em São Félix.
6: Gente boa.
5: Olha só, essa semana eu divulguei no programa aqui que a taxa lá em Morro de São Paulo estava passando de R$50 para R$90 por pessoa para entrar na praia.
6: Vixe.
5: Chegou lá, 50 birubiru, né? Já é 50.
6: 50.
5: É a taxa do meio ambiente lá, né? Aí anunciou que ia aumentar para 90. Foi suspensa, viu? O reajuste da taxa cobrada para turistas entrarem em Morro de São Paulo, destino turístico aqui da Bahia, foi suspensa temporariamente. A informação foi divulgada pela Prefeitura de Cairu, é a cidade onde está lá Morro de São Paulo. Atualmente, o valor da tarifa de uso do patrimônio do arquipélago Atupa é de R$ 70,00. E passaria para 90 para os visitantes. Esta é a segunda vez que o aumento é adiado. Lá em Boipeba vai ser 50, viu?
6: Olha aí.
5: Então, se começar a virar moda,
6: para
5: você ir numa praia, num lugar turístico, você vai ter que pagar R$ 50 para entrar.
6: Absurdo.
5: Não dá.

0: Ah, né?
1: Absurdo.
2: Deus deu pra gente tudo de graça.
1: Tudo de graça.
2: Tudo 0,800, aí o homem vai e vende o ar.
1: É.
2: O ar, a água, a areia. Aí é o aluguel do ar, da água e da areia. Então, em Morro de São Paulo tem uma taxa. Se essa taxa que é cobrada dos turistas fosse realmente revertida, dava para fazer outro Morro de São Paulo. Viu?
1: Sim.
2: Então, é preciso ter muito cuidado. É preciso tratar esse assunto com muita cautela, porque R$90 para entrar em uma comunidade. Eu cheguei numa praia que, quando eu tinha umas passarelas de madeira, viu, seu Reginaldo? Aí, quando eu fui entrar com a família, eu, Mili e Ró, 50.
1: 50 para cada um?
2: De cada um. Eu olhei para um lado, olhei para o outro e disse: rapaz, é sério? Ele é R$50. Dei use. Dei os 50 e use a praia. É, eu dei use. Aí eu disse: é, rapaz.
1: Meia volta vou ver.
2: Aí eu voltei um pouco, conversei com um, conversei com outro. Aí o rapaz disse: rapaz, aqui tem umas jardineiras. Eu vou te levar para outra praia que não paga nada. Jardineira, você sabe o que é, né? Não. Pau de arara.
1: Pau de arara?
2: É, pau de arara.
1: Oh, já viajei
2: umas caminhonetezinhas com a cobertura pau no fundo, com os bancos de madeira.
1: Isso.
2: Aí nós subimos na jardineira, meu irmão, fomos para outra praia. Chegamos lá, não pagava, e aí ficamos lá.
1: Pronto.
2: E o dinheiro que a gente ia dar no day use, a gente gastou com alimentação.
1: Ah. Degustou várias
2: delícias. 6h49. Traga a reivindicação que eu vou deixar esses 5 minutinhos aqui para Pacheco.
1: Eu estou procurando ainda. Vá.
2: Então
1: vá,
2: eu vou falar com o Pacheco.
1: Vá com o Pacheco.
2: Estou ao vivo no Instagram agora que eu vou receber aqui uma pessoa ilustre, viu? Pacheco, meu amigo Pacheco. Pacheco é filho de Hélio, lá do Paraguai, rapaz. Hélio, e o nome da mamãe é como?
3: Cleudes.
2: Hélio e Cleudes. Você sabia que Hélio já trabalhou comigo? Já, você sabia? Hélio já foi meu colega de trabalho.
1: Tá vendo aí?
2: Pacheco está ao vivo. Bom dia, Pacheco.
3: Bom dia a todos. Bom dia, meu pai e minha mãe. A paz do Senhor. Quero mandar um alô aqui para nosso amigo Assis França, para os meus professores da Lira e também...
2: Você é da Lira, Pacheco?
3: Sou da Lira, só que não estou na banda, estou aprendendo.
2: Tá aprendendo?
1: Tá aprendendo ainda.
2: Você é aluno da Escola de Música da Lira.
3: Sim.
2: Qual instrumento que você vai querer tocar? Já escolheu?
3: Trombone.
2: Trombone? Vai ser trombonista. Olha aí, rapaz. Pacheco, rapaz. Pacheco é filho de Hélio. Que benção, viu, Pacheco? Como foi que surgiu, ô Pacheco? Eu quero mandar um abraço para Wagner Estrela, toda a turma aí da Lira, viu? Eu acho bonito quando um jovem.
1: É.
2: Eu acho fantástico quando um jovem ele estuda música, viu? Você vai longe, viu, Pacheco? Você vai longe. Eu conheço muita gente que estudou música na Lira ou estuda e que o futuro foi reservado muita coisa boa. Como é que você começou essa brincadeira do bolo de dinheiro com França? Como? De vez em quando você manda um áudio para França e pede um bolo de dinheiro no aniversário.
3: É, porque se ele não tiver um bolo de chocolate, pode ser um bolo de dinheiro.
2: Se ele, não, ele gosta de bolo de chocolate, viu? Eu não conheço ninguém aqui em Muritiba que gosta mais de bolo do que Assis França. Assis França, todo aniversário, ele cerca as pessoas para poder comer bolo, seu Pacheco.
3: Ele gosta muito de bolo, ainda com café, né?
2: Com café, né? É bom demais, né? Eu gosto de receber o povo aqui, viu? Eu gosto de receber o povo. Tem abraços para mandar, seu Pacheco?
3: Para minha mãe, para meu pai, os irmãos da minha igreja, Assembleia de Deus no Paraguai, a irmã Dalvinha, irmão Luciano Paixão, e a todos lá, que Deus abençoe e um bom dia.
1: Valeu!
3: Conheço.
2: Luciano Paixão, Pacheco?
3: Conheço, sim.
2: Luciano Paixão, ele é aquele cara que cobra, viu? É gente boa.
1: É gente boa.
2: Olha aí, rapaz. Val Castro, bom dia. O melhor que nós temos. Bom dia, Val. Bom dia, o pessoal aí. Bahia, Firmino, Muritiba. Tô aqui ligado. Luiz. Um abraço, Luiz. Deus abençoe aí, viu? Gente boa de primeira qualidade. Todos vocês no Instagram aqui ouvindo o programa.
1: Beleza.
2: 6h52, Pacheco, veio tomar um café com a gente?
3: Sim.
2: Vai ficar pro café?
3: Posso.
2: Só que no café não vai ter bolo de dinheiro, viu? Não tem bolo de dinheiro.
1: É.
3: Nem R$2?
2: Não. Valeu, Pacheco. Valeu, você quer conhecer Pacheco? Você que está ouvindo a Vox, entre aí no Instagram, Eduardo Guedes, radialista.
1: Pronto.
2: Aí você vai conhecer Pachecão, que sempre participa do programa com a gente.
1: Gente boa.
2: Um dos ouvintes legais.
1: Legal mesmo.
2: Edinaldo Nascimento, você tem alguma reivindicação? Que você disse que tinha uma reivindicação.
1: Está aí, já mandei.
2: Está no zap, tem um áudio aqui.
1: É um ouvinte lá de Cruz das Almas.
2: Cruz
1: ela
2: das
1: pede
2: Almas.
1: E reivindica... E reclamando de transporte escolar.
2: É assim?
1: É assim.
2: Olha aí, rapaz. Olha aí, Max William Cruz das Almas, sempre na escuta. Deus abençoe vocês, esse programa é maravilhoso.
1: Amém.
2: Recheado.
1: Tá vendo?
2: É assim mesmo.
1: É.
2: É assim mesmo, meus irmãos. Então tem, Reginaldo mandou um áudio aqui. Eu estou tentando achar seu áudio, Reginaldo.
1: É, rapaz.
2: Eu estou tentando achar o áudio não de Reginaldo.
1: Hoje não colocaremos na próxima segunda-feira.
0: Bom dia, Reginaldo. Aqui é Ivonaldo Domacedo Costa. Escuto o seu programa todos os dias.
2: Olha aí.
0: Pasteleiro.
2: Ivonaldo em Domacedo Costa está ouvindo o programa todos os dias. Reginaldo mandou uma reivindicação aqui de transporte em relação à Cruz das Almas. São 6 horas e 54 minutos na Bahia. 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
4: Olá, bom dia, que Deus abençoe. E Deus abençoe a vida de cada um de vocês aí da rádio. Que seja uma quarta abençoada, cheia de paz, cheia de alegria e de muita saúde para todos. Eu venho aqui encarecidamente como mãe, né, de aluno. Que está sem poder ir para a escola, não só o meu, como várias outras crianças, que os pais não têm transporte, não tem como estar levando as nossas crianças, nossos adolescentes para a unidade escolar, que está sem motorista, está sem ônibus, né? Encerrou para as festas juninas e agora voltou às aulas e as nossas comunidades aqui dos Poções, Caminhoá, Candoetes, está sem transporte escolar. E os alunos que não, os pais não têm condições de levar para a escola, estão sem ir para as unidades escolares. Então, eu peço aí, como mãe, encarecidamente, que vocês coloquem na rádio para que os órgãos responsáveis possam estar resolvendo isso o mais rápido possível, porque cada hora é uma historinha. Uma hora... está sem motorista, uma hora que o ônibus quebrou, que está indo para a feira procurar a peça que aqui não tem, que isso não pode estar acontecendo. Como é que uma cidade dessa desenvolvida só tem um ônibus para cada comunidade e aí as nossas crianças, nossos adolescentes ficam perdendo aula? Então eu peço que vocês possam estar divulgando aí na rádio, para que possam estar nos ajudando, a gente, mães e pais, com os nossos filhos, que nossos filhos estão perdendo aula por falta de transporte.
2: Não é admissível que alunos em Cruz das Almas estejam sem aula por causa de transporte. Eu quero ouvir o lado aí do pessoal da prefeitura aí de Cruz das Almas falar sobre esse assunto. Alunos sem aula em algumas comunidades porque não tem transporte escolar ou não está em condições ou não tem profissional para dirigir. Eu quero dar o direito aí para o pessoal falar sobre o assunto e, se confirmado, resolver de imediato para que as crianças possam estudar. Reginaldo,
1: um abraço,
2: bom dia, meu amigo.
1: Bom final de semana para todos. Deus abençoe a todos. Até segunda-feira, com a permissão de Deus.
2: Bom dia, Baia. Bom dia, Pacheco.
3: Bom dia, meu irmão.
2: Eu ia lhe chamar de Baiaco. Bom dia, Bahia. Vem aí, Valmir Júnior, o amigão.
5: 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Hora certa.
2: 6h57.
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2: Agora 7:03. Um bom dia para você na paz do Senhor Jesus. Que bom estarmos juntos mais uma vez. Hoje, 10 de julho de 2026. O ano está indo embora, não é? O que é que estamos fazendo? É, temos que pensar nisso, viu? Valorizar cada dia. Você estava na companhia de Eduardo Guedes e Reginaldo Nascimento, deixando você bem informado. E agora... agora é hora da gente adorar a Deus, viu? Continuar o nosso louvor, a nossa adoração. E a Rádio Vox, é Rádio Vox, é a rádio do bem. Ela te ajuda nisso, viu? Você vai ficar, não é? Você que já vem 24 horas na sintonia. E você vai continuar, nós iremos continuar adorando a Deus, declarando todo o nosso amor por Ele, começando o dia agradecendo e também ouvindo do Senhor a palavra dele. Lá em Salmos 121, está escrito: levantarei os meus olhos para os montes, de onde vem o meu socorro? O meu socorro vem do Senhor, que fez o céu e a terra. Não deixará vacilar o teu pé. Aquele que te guarda não tosquenejará. Eis que não tosquenejará nem dormirá o guarda de Israel. O Senhor é quem te guarda. O Senhor é a tua sombra à tua direita. O sol não te molestará de dia, nem a lua de noite. O Senhor te guardará de todo o mal, guardará tua alma. O Senhor guardará tua entrada e a tua saída, desde agora e para sempre.
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2: Com certeza, vamos continuar agradecendo, crendo na palavra de Deus, se colocando à disposição do Senhor. Sabia que o Senhor Deus, Ele conta conosco? Ele poderia não contar comigo nem com você, não é? Mas Ele faz questão. Ele faz tanta questão da gente que Ele deu a vida dEle por nós. Ele se entregou, se sacrificou por mim, por você. Daí a gente precisa, não precisa muita inteligência não, entender o quanto nós temos valor para Deus. O quanto você tem valor para Deus. Valorize a sua vida, invista no reino de Deus. Comece a se apresentar para Deus. Senhor, eis-me aqui hoje. Eu estou aqui graças a Ti, Senhor, eu acordei. Dormi e acordei porque o Senhor me sustentou. Mas usa-me como instrumento vivo em tuas mãos.
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3: Levante a mão assim, porque o Espírito Santo está procurando alguém que queira.

0: mão, imagine as suas mãos sem domínio. Imagine as suas mãos sem controle. Os seus pés serão apressados para derramar sangue de alguém. As suas mãos poderão acusar alguém. E a tua voz será usada como instrumento para adoração daquele que não foi feito para adoração. Mas se você entregar tudo que é seu na mão do Senhor, não serão apenas usados os teus pés, as tuas mãos. A tua voz será a própria voz de Deus para abençoar alguém. As suas mãos serão as mãos de Deus. Se você quer ser usado como eu, levante a mão a Deus e cante comigo amanhã.
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2: Pois é. Tá aí. Quem sabe você acordou hoje dizendo: eu não sei o que eu vou fazer, eu não sei. Deus conta comigo, conta com você. Basta apenas você dizer: Senhor.

0: Usa-me. Meus pés, minhas mãos, minha voz. E Deus vai colocar a pessoa que Ele quer que você alcance através do poder da palavra dEle, da Bíblia Sagrada. Não tenha dúvida disso, mas é preciso se apresentar para Deus.
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0: Agora 7 horas e 12 minutos. Bom dia, mais um.
2: Bom dia
0: mesmo para você que está completando mais um ano de vida hoje. Parabéns para você, viu? Muitas felicidades. Aproveita hoje e dá um presente para Deus, viu? Entrega mais uma vez a sua vida para Ele. E eu tenho certeza que sua vida vai ser diferente. Hoje vai ser diferente. Basta eu e você crermos, basta apenas crer, tudo é possível ao que crer, mas crer na palavra de Deus, na Bíblia Sagrada.

0: Aí você ouviu Marcena, Sonda-me, Usa-me. Começamos com Silvan Santos, Usa-me.
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0: Senhor. Agora 7 horas e 18 minutos. Que bom estarmos juntos. Mais um dia, mais um final de semana. Todo mundo adorando, viu? Agradecendo, se voluntariando para Deus. Senhor, usa-me. Eu preciso fazer alguma coisa para Jesus. É, sabia disso que a gente vamos ao templo? É muito bom ir ao templo, é maravilhoso, é necessário. A gente vai se enche, né? Sai o culto, a reunião foi maravilhosa. Eu saí cheio, mas a gente só se enchendo. E Jesus disse assim: ide por todo mundo, pregai o evangelho. O evangelho são boas novas, são bênçãos. Quantas bênçãos o Senhor nos concede, quantos livramentos o Senhor nos dá, e a gente mal passa para quem está do lado. Conta, fale do que Deus está fazendo, do que o Senhor Jesus está fazendo na terra, através de mim, de você. A mídia está aí, né? Infelizmente, carga do que está acontecendo. Não precisa nem falar mais sobre isso. A gente vê, é só ligar, você vê tanta coisa, né? Agora, e o que Jesus está fazendo? Quem está divulgando? Ele deu essa determinação para mim e para você. Que possamos pensar, refletir mais e mais. Agora 7h20, obrigado você pela sua participação. 9916-1059. Você pode mandar um bom dia, pode se apresentar para Deus. Quem sabe, você disse, eu tô aqui, viu? O seu WhatsApp tá aí, sua mão, já comece. O que o Senhor colocar em seu coração agora para mandar uma mensagem para alguém, mandar um bom dia. Enfim, ele vai te revelar. Agora faça. Não fique... ah, o que será? Não esqueça o que será que a pessoa vai pensar. Faça. O Senhor mandou e Ele garante. Um abraço para Andrelina em Mapele, Simões Filho, já na sintonia. Também Péricles em Cachoeira. Também Rosa em São Miguel das Matas. A nossa irmã Alda de Catalunha, né, na Espanha. Olha aí, que bom saber que vocês estão na sintonia. Vamos juntos. Até às 9.
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0: você ouviu Gisele Cristina, Tu és fiel, Senhor. E Deus vela pela palavra dele. A palavra de Deus é a Bíblia Sagrada, viu? É, ele vela para cumprir o que está lá escrito. As promessas que estão lá para nós. Ele vela. E vão ser cumpridas sim, agora no tempo dele, no tempo de Deus. Agora 7h26.
1: Bom dia
0: para você, mais um bom dia mesmo. Já já teremos palavra pastoral.
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0: Você ouviu Marcelo Nascimento, Quem Me Tocou? Toque em Jesus, hoje, agora, crendo, porque dele sempre sai virtude. Só depende de nós. Agora 7:30, vem aí Palavra Pastoral com o pastor Valdomiro Pereira.
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1: Eu saúdo a todos com a paz de nosso Senhor e Salvador Jesus Cristo. Que alegria estar com você nesse momento que, quem sabe, é um momento muito especial para você, ou mesmo um momento de dor, um momento de sofrimento. Mas nós estamos aqui para falar um pouco do nosso Jesus Cristo, o nosso Salvador. E vamos ler então São João capítulo 10, versículo 1 e versículo 2. Está escrito assim: na verdade vos digo que aquele que não entra pela porta do curral das ovelhas, mas sobe por outra parte, é ladrão e salteador. Aquele, porém, que entra pela porta é o pastor das ovelhas. Meus irmãos e meus amigos, Jesus é o bom pastor. Ele é o bom pastor. E no versículo 11...

desse capítulo 10, ele diz: eu sou o bom pastor, dá a sua vida pelas ovelhas. Meus irmãos e meus amigos, nós vivemos a cada dia, observando alguns fatos que acontecem. E eu confesso que me preocupa quando vejo alguns irmãos que leem a Bíblia, que estudam a Bíblia e que frequentam a igreja, se distanciando do bom pastor. O bom pastor que é o nosso Senhor e Salvador Jesus Cristo. É claro que nós temos em cada igreja pastor ou pastora que foram escolhidos para dirigir o rebanho do Senhor. E aí nos preocupa também, porque cada pessoa que foi escolhida para dirigir o rebanho do Senhor precisa ter a preocupação de que vai dar conta a Deus de cada ovelha. E aí, meus amados irmãos e meus amados amigos e pastores, como é um privilégio pastorear, estar à frente de um rebanho, cuidando das ovelhas, lembrando sempre que essas ovelhas, elas pertencem a Jesus. Foi Jesus quem morreu na cruz para resgatar essas ovelhas, das quais eu faço parte. Apesar de estar na frente de uma igreja, pastoreando uma igreja, mas antes de ser pastor, eu sou ovelha. Jesus me chamou para ser ovelha, Jesus me chamou para pastorear, e eu preciso ter a consciência de que eu preciso dar conta a Deus de cada ovelha que está sobre os meus cuidados. E aí, o que fazer com uma grande quantidade de ovelhas sobre a nossa responsabilidade, ou mesmo até uma pequena quantidade, não é? Porque a própria Bíblia, inclusive, nos orienta que cada pastor deve cuidar daquele número que ele foi capacitado, e quem é capacitado é capacitado por Deus, para cuidar também daquele número de ovelhas. Nós precisamos ter esta preocupação de levar essas ovelhas ao encontro do nosso Deus. Mas falávamos da preocupação de muitas dessas ovelhas estarem se distanciando da presença de Deus, inclusive, é claro, com a orientação, às vezes, de algumas lideranças, de alguém que se intitula como líder ou como pastor. Olha o que o próprio Jesus Cristo, ele diz: na verdade vos digo, que aquele que não entra pela porta do curral das ovelhas, mas sobe por outra parte, é ladrão e é salteador. Meu irmão e minha irmã, a gente precisa conhecer quem está na liderança da igreja que nós congregamos, quem está nos pastoreando. Se essa pessoa que está nos pastoreando é alguém que entrou pela porta das ovelhas. Como é entrar pela porta das ovelhas? Falamos há pouco instante que antes de ser pastor, eu sou ovelha. E aquele que entra pela porta das ovelhas, ele sabe do sofrimento das ovelhas, ele sabe da dor das ovelhas, ele sabe

0: E as ovelhas se alimentam e como elas se alimentam. Então, este que entra pela porta das ovelhas e foi separado para pastorear, ele conhece sim as ovelhas, ele conhece sim a necessidade das ovelhas. Mas aquele que entra por um outro local, este nos mostra a palavra de Deus, a Bíblia Sagrada, o próprio Jesus Cristo, que é ladrão e salteador. Aquele que é pastor, aquele que está pastoreando, ele tem a preocupação espiritual de conduzir as pessoas ao encontro de Deus com muito amor, com muito carinho, com muita dedicação. Ele sabe olhar e considerar aquilo que as ovelhas têm, que também não pertence a ele, mas que pertence a cada ovelha e que deve ser agradecido a Deus. E que cada ovelha deve agradecer a Deus por tudo aquilo que Deus tem lhe dado. Então é importante que a gente tenha esta preocupação como pastor e como ovelha. E o que fazer, pastor, quando se descobre alguma dificuldade e que este homem ou esta mulher não entrou pela porta das ovelhas? É você não se escandalizar, é você permanecer servindo a Deus, adorando a Deus, esperando a volta de Jesus Cristo. A Bíblia Sagrada nos mostra ou nos ensina a olharmos para Cristo, que é o autor e consumador da nossa fé. Jesus Cristo, que é o nosso Salvador. Está escrito também na Bíblia que importa que o Evangelho seja pregado. Já na época de Jesus Cristo, existia alguém que estava pregando o Evangelho, mas que não andava com Jesus. Jesus Cristo, um certo dia, foi questionado pelos discípulos sobre um grupo que estava distante de Jesus, mas pregando, não estava seguindo a Jesus, mas que estava pregando também lá o Evangelho. E os discípulos disseram: Senhor, vamos acabar ali? Não, deixe lá, aqueles que não é contra nós, é por nós. Alguém está anunciando o Evangelho. Mas também naquele dia, muitas pessoas vão dizer: mas eu falei no teu nome, eu profetizei, eu evangelizei. E Jesus vai dizer: olha, apartai de mim, porque eu não vos conheço. Meus irmãos e meus amigos, aqueles que entram pela porta das ovelhas, este é um pastor que foi chamado por Deus para pastorear. Que entra pela porta das ovelhas, ele está também se considerando uma ovelha e que tem Jesus Cristo como sumo pastor. E ele disse no versículo 11 que já lemos: eu sou o bom pastor. O bom pastor dá a vida pelas ovelhas. Como é que é dar vida pelas ovelhas? Dar vida pelas ovelhas é estar orando por elas, é estar jejuando por elas, é estar aconselhando as ovelhas a andar pelo caminho certo, a servir a Deus, a ir morar no céu. Dar a vida pelas ovelhas é se sacrificar espiritualmente, materialmente, para que a ovelha não se perca. Então, meus amados irmãos e meus amados amigos, vamos continuar servindo a este Jesus, sabendo que ele é o pastor que deu a vida por todos nós. Mas que nós, que estamos aqui na terra esperando a volta gloriosa de Jesus Cristo, ovelhas, pastores, vamos nos manter fiéis a ele, olhando para ele, que é o autor e consumador da nossa fé. Amém.
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0: Pois é, tá aí, você ouviu Jesus, o Bom Pastor, mensagem do pastor Valdomiro Pereira. E agora está ouvindo o pastor Vitorino Silva, Jesus, o Bom Pastor. Só Jesus, viu? Só Ele nos leva a Deus. Agora faltando 14 minutos para as 8 da manhã.
1: Bom dia!
0: Mais um bom dia mesmo para você. Um abraço para Messias, ele está em Castro Alves. Vamos juntos até as 9 da manhã.
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0: Pois é, tá aí a saída, viu? Continue adorando, independente das circunstâncias, da situação. Adore a Deus. Finalizando a primeira hora do Manhã 10, continuemos louvando, adorando, agradecendo, sobrevivendo, mas olhando para o nosso Senhor, da onde vem o nosso socorro. Agora 7h56, vem um rápido intervalo e eu volto já já. Hora certa, confirmando 7h56.
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3: Agora 8:03. Um bom dia mesmo pra vocês. Estamos juntos, começando a Manhã 10, né? Segunda hora do Manhã 10. É, louvor, gratidão, adoração. Um abraço para Valmir Júnior. Valmir Júnior, que comanda todas as manhãs aqui na sua Rádio Vox. Valmir Júnior, que na segunda-feira estará de volta, viu? É, e obrigado a você que aí sintonizou, acessou pela primeira vez. Estava aí modulando, viu a música, gostou, não foi? É Jesus que tá te chamando, viu? É, ele tá te chamando. Ah, mas eu já tenho Jesus, tá te chamando para dar frutos. É, e o fruto precisa permanecer. Pois é, Deus não brinca na obra dele não, viu? Não brinca não. Não. Deus nos chamou, nos resgatou, nos lavou para que a gente reproduza. É, e frutos dignos de arrependimento. É preciso se envolver mais, se envolva mais no reino de Deus. Eu preciso me envolver mais. É, precisamos dar frutos, é o que Deus espera de mim, espera de você. 99161059 é o nosso WhatsApp, você pode mandar o seu bom dia, mais um bom dia sim, lá em cima, viu? Bom dia vitorioso, porque é verdade, às vezes a gente fica preso às circunstâncias, não é? Quantas vezes a gente fica preso às circunstâncias? Quando tá indo tudo bem, não é? Quando tá indo tudo bem, a gente diz, ô, maravilha. Mas aí quando vem a dificuldade, quando vem as aflições, não é, da vida, é aí que Deus começa a olhar. Eu quero saber onde é que tá a fé dele ou dela. Aonde ele deposita a fé, se é em mim mesmo, é na minha palavra ou é no oba-oba. Pois é. É preciso estarmos cada dia buscando a Deus e se envolvendo no seu reino.

você ouviu, Morada, é tudo sobre você, o nosso Deus, Criador dos céus e da terra, viu? É, estamos aqui para a glória dele. Talvez você pense, não, eu estou aqui com o meu projeto, eu estou fazendo, estou acontecendo. E está mesmo, mas com a permissão dele. Tudo é dele, de volta para ele, para o nosso Deus, Criador dos céus e da terra. Aquele que nos ama de verdade. Estamos num projeto que é dele. É que a gente esquece disso, não é? Nós temos uma fagulhazinha da natureza.

0: dele, que ele dispensou pra gente, e a gente se acha. Achamos que podemos. O próprio Senhor Jesus falou: sem mim, nada podeis fazer. E quão bom quando a gente reconhece isso. Quando a gente entende que somos instrumentos vivos nas mãos de Deus, para Deus. Agora 8h13, quem está ouvindo a gente é o nosso irmão Domingos, ele está em Governador Mangabeira. Obrigado pela audiência. Vamos até às 9h.
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Pois é, que seja a nossa entrega mais uma vez. Senhor, eu te entrego a minha vida. Todos os meus dias sejam teus. Quem sabe você aí, né? Sem destino. Aí diz que, eu não acredito, religião não. Mas eu não tô falando pra você de religião, não. Tô falando do Senhor.

0: Senhor e Salvador Jesus Cristo, aquele que morreu por você, por nós.
1: Que todos os meus dias sejam teus, Senhor. Usa-me como tu queres. Eu me entrego por inteiro em tuas mãos. Usa-me, Senhor.
0: Pois é, que seja esse o nosso desejo. Usa-me, Senhor. Todos os meus dias sejam teus, em ti entrego a minha vida. Elinha Oliveira, meus dias são teus. 8:18, bom dia! Mais um bom dia mesmo, viu? Um abraço para Manuel do Táxi, está na cidade de Muritiba. Também Baiaco, sempre na sintonia em Cruz das Almas. Carlos Silva e Suzana, também em Cruz das Almas. E você, por que não liga, não participa? 9916-1059. Vamos juntos até as 9.
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Eu imagino que a alegria daquele jovem naquele dia foi tão grande, a ponto dele não conseguir fazer outra coisa a não ser cantar assim.

Pois é, essa é a Gisele Cristina e Moisés Cleiton. Talvez você pense isso, viu? Não tem mais saída para mim, mas tem. Jesus, ele continua investindo em você. Ele já investiu o máximo, ele já deu a vida dele por você, você mesmo. Agora basta você entregar a sua vida, deixar com ele. Entrega para ele e confessa a ele como seu, e você vai começar uma nova vida com Jesus. Agora 8:30.

Aí você ouviu André e Felipe Mergulhar. Agora 8 horas e 39 minutos. Que bom estarmos juntos mais uma manhã. Aqui na sua Rádio Box, a Rádio do Bem. Carlos Pedreiro está na sintonia. Um abraço para você, Carlos. Obrigado pela audiência. É você que está aí agora, nesse exato momento, viajando, mas com o seu pensamento louvando, em louvor e adoração a Deus. Muita atenção aí, viu? Nas BRs do nosso Brasil. Mas continue na sintonia. Obrigado a você também que é taxista, não é? O transporte alternativo. Todo mundo hoje na Vox FM 105.9. Também quem mais está chegando aqui? Muita gente participando, não é? Mandando bom dia. Obrigado pela audiência. É muito bom colocar também. É muito bom colocar o nome, a cidade onde você está e onde quer que você esteja. Eu tenho certeza que o Senhor hoje, ele conta com você hoje. Ele conta conosco todos os dias. Sabia disso? Era de nós. É Cristo em nós, é a esperança da glória. E Jesus, ele iniciou, não é? Ele implantou o reino de Deus aqui na terra. Ele voltou para o céu, prometeu voltar. E isso vai acontecer, está muito breve, não é? Mas ele nos determinou que a gente desse continuidade ao que ele começou. E é preciso pensar nisso. Eu preciso pensar mais nisso. Eu preciso dar continuidade no Evangelho de Cristo, vivendo esse Evangelho e anunciando também. Evangelhos são boas notícias. É você olhar para a pessoa assim e dizer, olha, tem saída para você. Mas a pessoa possa dizer, eu já estou cheio de religião, o mundo está cheio de religião. É bem você com religião? Não, eu não estou falando de religião, não. Eu estou falando de solução. A religião não é a solução. A religião em si não é a solução. A solução é a pessoa do Senhor Jesus. Só Ele, Jesus, nos dá acesso a Deus. Lembrando a você que no dia 16 a 18 de julho, a próxima semana praticamente, né? 16 a 18 desse mês, acontece um culto de celebração pelos 84 anos de existência da Assembleia de Deus em Camaçari. Já está a presença confirmada do pastor Valdomiro Pereira, pastor presidente da CEADEB, pastor Cleo de São Carlos, pastor Joel Tamarindo, pastor Márcio Braga, pastor Wesley Anuri e pastor Messias Santos e Elienay Cabral. Esses homens comprometidos com Deus estarão também adorando a Deus, não é? Ministrando. Nesse grande dia, será 16 a 18 de julho, coloca aí, né, como é que chama? Não é mais agenda, não. Agenda do tempo de meu avô. Mas é assim mesmo, já vai colocando aí no seu smartphone, agora o negócio é assim. 28 de setembro fica, ou melhor, o endereço da Assembleia de Deus em Camaçari, Avenida 28 de setembro, 413 em Camaçari. Você e sua família já estão convocadíssimos. Precisamos estar lá de 16 a 18 de julho na Assembleia de Deus em Camaçari. Faltando 18 minutos para as 9.

0: Essa é a Bia e Brenda, seu protetor. Agora faltando 15 minutos para as 9. Sueli de Cachoeira na sintonia, também Denzimar de Maragogipe, todo mundo louvando. E é nesse clima de louvor, adoração, gratidão e entrega. Vamos juntos até as 9.
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0: Pois é, eu não tenho dúvida, viu? Ele está levantando, ele espera de mim, de você. Tá aí, não é? Salva vidas, Alexander Lúcio. Que possamos estar prontos e nos apresentar. Senhor, eis-me aqui, as minhas mãos, a minha voz, a minha caminhada, que eu possa alcançar alguém através de ti. Que seja hoje, comece hoje. Comecemos hoje. Um abraço para Israel Bispo e Castro Alves também na sintonia. Deus espera de nós, viu? Ele disse, ide por todo mundo. Mas não é para, eu vou esperar ser, quando eu for alguém na igreja. Não, somos nós, eu, você, que já fomos alcançados pela graça de Deus, pelo Evangelho, pelo sangue de Jesus. Ele nos lavou, nos purificou, ele nos transformou para que a gente multiplique, viu? Nunca esqueça disso. Ele disse, ide por todo mundo. É uma determinação de Deus, de Jesus, para nós darmos sequências no reino dele aqui na terra.
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Pois é, nada além do sangue de Jesus. O sacrifício feito na cruz do Calvário por mim, por você. Jesus, ele deu a vida dele, ele se entregou por nós. E através desse sacrifício do sangue de Jesus é que nos purifica, que nos lava, perdoa os nossos pecados. Possamos estar sempre pensando nisso e vivendo isso, viu? Finalizando Manhã 10 de hoje, mas não desligue o seu rádio, não, jamais. Vem aí, Se Adebe Você, com Mônica Costa. Continuemos louvando, adorando e se entregando ao Senhor.

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Hora certa. Vox FM 8:56. 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
1: Estamos juntos? Maravilha, bom dia, excelente dia pra vocês. Já estamos juntinhos aqui pela Vox FM 105.9, a Rádio do Bem, Projeto Missionário das Igrejas Assembleias de Deus na Bahia. Vamos dar sequência a essa programação maravilhosa. Você estava ouvindo Manhã 10 com Ulisses Menezes, que estava aí apresentando esse programa. Programa maravilhoso, uma bênção. Deus continue te abençoando, viu, Ulisses? E agora estou por aqui, vou dar sequência à programação até às 11 com o nosso CEADEB Você, valendo a tua participação com a gente no WhatsApp 75 83 70 60 60, para você mandar o seu alô e também para fazer a sua indicação musical. Bom dia para a turminha de casa, do trabalho, viajando em qualquer cantinho da Bahia, do Brasil e do mundo. Sextou, viu? Uma ótima sexta-feira para você, onde quer que seja. Um final de semana maravilhoso, produtivo, abençoado. Final de semana de paz, tá certo? Para nossa meditação no dia de hoje, Provérbios 16, verso 9, que diz: em seu coração o homem planeja o seu caminho, mas o Senhor determina os seus passos. Então, faça seus planos, mas deixe que o Senhor te guie, te direcione, porque a vontade do Senhor, os planos do Senhor são melhores do que os nossos. Vamos juntos, aqui tem glória toda hora.
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1: Começando, hein?

Com certeza, vai dar tempo, vai dar certo e vai ter festa. Tá aí, canção e louvor, super sucesso pra você aqui na programação Vox FM 105.9, a Rádio do Bem. 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Muito obrigada a você que colabora, que contribui com este projeto, que tem alcançado muitas vidas para Cristo. Maravilha, agora 9 horas e 12 minutinhos, já eu vou trazer a sua participação, tá certo? Daqui a pouquinho tem as participações do WhatsApp, 912.

0: Tá aí pra você o som de Max do Corinho, o Anjo que Desce. 9 horas e 23 minutos. Vamos com as participações. Até as 11 vamos ficar juntinhos e você pode interagir conosco, mandar o seu alô e fazer a sua indicação musical. Lembrando que aqui tem glória toda hora.
1: Bom dia!
0: Muito bom dia pra você, obrigada pela sua audiência.
2: Pai do Senhor, irmã Mônica, aqui é a irmã Nena. Irmã Mônica, nesta manhã eu quero pedir o louvor Chuva de Sangue com Voz da Verdade oferecendo a todos, em nome de Jesus.
0: Amém, minha querida, vou tocar já pra você no clássico da Vox, tá bom? Deus abençoe, Nena, aí em São Gonçalo dos Campos.

0: sempre acompanhando a programação Vox FM.
1: Bom dia, tia Mônica Costa.
0: Bom dia, Samuel.
1: E peço a música de Léa Mendonça, Chora que a Vitória Vem. E eu estou oferecendo essa música para minha tia Marisete, que ela também é ouvinte da rádio.
0: Maravilha, toco daqui a pouquinho. Deus abençoe Samuel em Capuruçu, Deus abençoe Girlane, Deus abençoe Marisete, estão sempre ligadinhas conosco. Bom dia de paz a irmã Cida em Castro Alves, sempre acompanhando a gente também. Deus abençoe, viu, minha querida? Muito obrigada pela sua participação.
2: Muita Costa, bom dia, Pati Jesus.
0: Bom dia, meu irmão.
2: Bem,
0: paz. Abençoe
2: a todos os ouvintes, todo o programador da rádio, transmissores do Evangelho. Quero aqui, minha irmã, que fala que é irmão de Mundo de Ubaíra, que transporta leite para as usinas, ouvintes assíduos desse programa. Quero oferecer um louvor de Chile Carvalhais, Portais Celestiais, e oferecer para minha prima Sônia, que está ouvindo a programação, minha esposa Aline Queiroz, aqui em Ubaíra, viu? A todos os ouvintes da programação, que Deus abençoe em nome de Jesus. Bom dia.
0: Amém, meu irmão. Deus continue te abençoando, Edmundo de Ubaíra. Tá aí ligadinho com a gente. Bom dia de paz pra você.
3: Bom dia, minha linda.
0: Bom dia, querida. Paz.
3: Dia bom para todos nós, minha irmã. Paz.
0: Amém,
3: do Senhor Jesus Cristo contigo, com todos nós. Passamos a região um bom dia, um bom final de semana na presença do Senhor para todos nós. Toda a nossa família, nosso povo de Deus.
0: Amém.
3: Eu lembro mais uma louva para a Lene Lima, aquela menina
0: bem também. Um abraço para você, Lene.
3: Viu? Leninha, bota esse louvor para mim aí, Moniquinha, minha lindona. É, realidade, eu dedico para você, meu irmão Jeziel, e todos os dias que está na escuta da Rádio Bem, essa sexta-feira maravilhosa. Ô, Glória! Aí, mulher top, que é a irmã Gal da Rua do Gravatá.
0: Deus abençoe, dona Gal. Obrigada pela participação. Bom dia de paz para a senhora.
4: Para você passar o hino. Mônica, eu gostaria de pedir para você passar o hino. É Valor de uma Alma, para oferecer para minhas filhas. Minha família, minha irmã Miralva, Crispinho, Dinha, minha cunhada.
0: Sim.
4: E toda a minha família de Jane, Edilson, marido, Alex, todo mundo. Que Deus abençoe você, Mônica, que Deus te dê um bom dia, em nome de Jesus. É Edilson em Cruz, viu, Mônica, que eu tô falando.
0: Amém, querida. Áudio. Obrigada pelo carinho, pela participação. Deus abençoe Zilno em Cruz, o governador Mangabeira. Um abraço aí para toda a família, viu, Zil? Deus abençoe vocês a cada dia mais e mais. Daqui a pouquinho a gente traz aí essa indicação musical.
5: Bom dia, Mônica, paz do Senhor. Estamos aqui na Ferralheria Sonhos de Deus trabalhando. Como sempre, minha irmã, estamos aqui com o rádio ligadinho na programação. Quero mandar a paz do Senhor Jesus para todos os amados irmãos que estão na escuta. Um alô para minha esposa, Georgina, meus filhos, Miguel e Miriam. Se for possível, minha irmã, faça um louvor para nós ouvirmos aí de Paulo Neto, em meio ao Vendaval. Feliz Fator de Azeiro. Desenha tudo durante o final de semana abençoado na presença do nosso Deus.
0: Amém. Deus abençoe Val, no bairro do Portão, aí, governador Mangabeira. Bom dia de paz pro Denilson, de Santanópolis, que tá ligado na melhor sintonia. Pediu aqui a canção de Alisson Foco, já essa indicação. Deus abençoe Denilson, aí em Santanópolis, ligado na programação Vox FM. Tá todo mundo ligado, viu? Todo mundo interagindo, mandando mensagens aqui através do nosso WhatsApp 75837060.
6: Mônica, bom dia.
0: Bom dia, minha querida.
6: Que Deus te abençoe, minha querida. Boa sexta-feira.
0: Amém. Bom dia de paz pra você também.
6: Abençoada, final de semana abençoado pra você e sua família. Mônica, eu gostaria de ouvir, se desse aquele louvor, passa lá em casa, Jesus, oferecer pra Silva aqui em Conceição. Que Deus te abençoe, minha filha. Bom final de semana pra você e sua família. Deus te abençoe.
0: Amém. Deus abençoe Silvia de Conceição da Feira.
7: Mônica, bom dia.
0: Bom dia, querida.
7: Mônica.
0: Paz.
7: Mônica, aqui quem está falando é Ruth, da Zona Rural.
0: Oi, Ruth.
7: São Roque de Impirá. É, sou ouvinte.
0: Obrigada,
7: do teu programa.
0: Minha querida.
7: Amo, gosto muito dessa rádio. Nossa, como é maravilhosa. Não perco um programa, Mônica. Meu rádio é o dia todo.
0: Obrigada, minha querida.
7: Eu ouvindo o dia todinho. À noite, tem vez que eu nem desligo.
0: Sim.
7: É a noite toda ligada, porque essa rádio é bênção.
0: Amém.
7: Deus continue louvado abençoando, Mônica,
0: Deus.
7: Vocês.
0: Muito obrigada aí pela participação, a querida Ruth, em São Roque de Pirá, na sintonia com a gente.
8: Bom

0: bom dia na paz de Jesus.
1: Bom dia, meu irmão. Nossos
0: ouvintes. Hoje é meu aniversário. Estou aqui de folga ouvindo essa rádio maravilhosa, como ouço todos os dias. Obrigado, meus irmãos, e a paz do Senhor.
1: Paz do Senhor para o Samuel de Feira de Santana, completando a idade nova hoje.
2: Parabéns pra você.
1: Parabéns, Samuel. Deus te abençoe. Muita paz, saúde, alegria. Que as bênçãos do Senhor e sejam sempre sobre a tua vida, tá bom? Muitas felicidades. Parabéns pra todos os aniversariantes do dia de hoje. Agora 9 horas 29 minutinhos, 9h29. Vamos lá com mais uma super indicação musical. Chegando o som de Léa Mendonça e Natália Braga, Chora que a Vitória vem.
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0: som da Léa Mendonça, Natália Braga, Chora que a Vitória Vem. 9 horas e 34 minutinhos, agora tá na hora do clássico. Pois é, o momento da canção antiga que marcou época, com indicação musical. Hoje nós vamos ouvir a canção Chuva de Sangue, uma canção aí que foi lançada num álbum em 2009 pela banda Voz da Verdade, escrita por Carlos Alberto Moisés. Nós vamos ouvir essa canção, que é uma canção antiga do ano de 2009, e relembrar aqui no nosso quadro Clássicos da Voz.
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0: Tá aí pra você, foi o som de Alisson Santos, surdo e mudo, 9 horas 45 minutos. Deixando aquele bom dia especial pra você aí do outro lado, ligadinho na programação Vox.
1: Mônica, bom dia, a paz do seu, Mônica, e a paz do seu pra todos os ouvidos da Rádio Vox. Mônica, aqui é a Delma. E gostaria de ouvir o louvor, Mônica, se for possível, de Preto no Branco, Sonhos de Deus. Eu ofereço para você, para Jesus, para todos da rádio, para todos os ouvintes. E uma boa semana, Mônica. Jesus abençoe você e a toda a sua família.
0: Amém, meu irmão. Jesus. Deus abençoe.
1: Eita, agora, carimba, que é top.
0: Carimbando.
1: Obrigado, Mônica. E o Salmo 20 diz, uns confiam em carro e outro cavalo, mas nós faremos menção no nome do Senhor, nosso Deus Todo-Poderoso.
0: Amém. Louvado seja Deus. Aí foi o Adelmo de Salvador.
2: Pai do Senhor Jesus, minha querida irmã Mônica.
0: Pai, querida.
2: Sextou. Que Deus continue, olha aí, no controle de tudo na nossa vida.
0: Amém.
2: Que o Espírito Santo continue nos dando força e nos mantendo firme na presença de Jesus.
0: Amém.
2: Até o dia que ele vier buscar a sua igreja.
0: Com certeza.
2: Gostaria de ouvir a música de Estela. Nada pode calar um adorador. Que Deus abençoe a todos.
0: Amém. Bom dia de paz, Andrelina de Mapele. Simões Filho.
3: Bom dia, irmão. Paz de Jesus Cristo para todos vocês da Rádio Vox, para a senhora, Mano Gabriel, doutora Aura. Um bom final de semana para todos vocês da Rádio Vox, para todos os ouvintes, 105.9. Consegue uma música, um louvor aí de Santo Nazareu, viu? Deus abençoe, viu, irmã Mônica? Estou sintonizado. Abençoado final de semana para todos nós.
0: Obrigado, meu irmão. Deus abençoe. Joilda em Santo Antônio de Jesus.
4: Oi, Mônica, paz do Senhor Jesus.
0: Olá, querida.
4: Quem tá falando aqui é Zé.
0: Piripiri.
4: Queria desejar um bom dia para toda a minha família, todos os ouvintes da Rádio Vox.
0: Bom dia para você também.
4: Queria deixar também para a meditação dos irmãos no Salmo 23. Diz que o Senhor nada me faltará. Um beijo, meu amor. Fica com Deus. Deus continue abençoando você, sua casa, sua família, viu? Beijo.
0: Amém, querida. Deus abençoe, Zete de Periperi, em Salvador. Um dia de paz a Valdice de Quixabeira. Tá mandando alô pro pessoal de Quixabeira 2, pros irmãos da Assembleia de Deus do Encruzo também. E de Quixabeira, né? Pediu o louvor de Alinha Oliveira, te adorarei. Daqui a pouquinho a gente toca. Deus abençoe, minha querida. Ótimo dia, viu?
5: Mônica Costa, Pai do Senhor Jesus. Mônica Costa, eu quero assim agradecer a equipe de oração que orou pela vida do meu filho.
0: Amém.
5: Ele não, já está em casa.
0: Ô, glória.
5: E não está mais hospitalizado. Eu quero agradecer a todos. E também quero te pedir, se for possível, tu passa

0: Aquela música aquieta minha alma, faz meu coração ouvir tua voz. Eu quero oferecer irmã Jaqueline em família.
1: Sim.
0: A irmãodão em família. Neide.
1: Um abraço aí pra todo esse pessoal sintonizado com a gente. Aí foi a querida Gal, de Santo Antônio de Jesus, né? Ela está aí agradecendo ao nosso exército de oração. Você que orou, né? Pela saúde do filho dela. Deus continue abençoando ele com saúde, tá bom, querida? Deus te abençoe também. Muito obrigada pela sintonia. Bom dia de paz a Sandra, em Conceição da Feira. Desejando um ótimo dia para todo mundo. Mandando alô para a família dela, para os colegas de trabalho. Desejando um ótimo final de semana. E pediu a canção aqui, Bondade de Deus. Eu toco já, viu, Sandra? Deus abençoe. Ótimo dia para a querida Sandra, em Conceição da Feira. Deixa um abraço também para a turma de Conceição da Feira.
2: Irmã Mônica, bom dia para todos os ouvintes, para o Pai do Senhor Jesus. Eu estou passando para pedir à irmã,
1: sim,
2: se for possível, a irmã tiver, que toque para mim o louvor Preciosidade de Damares e eu ofereço para todos os ouvintes da Vox. Em nome de Jesus.
1: Deus abençoe, minha querida. Ótimo dia para Ivone de Conceição da Feira. Quem mais aqui participando com a gente? Muitas mensagens chegando aqui no nosso WhatsApp. Vai participando conosco.
0: Bom dia, Mônica Costa, paz do
1: Senhor. Bom dia, minha querida paz, tudo bem?
0: Mônica, eu gostaria de ouvir hoje qualquer louvor de Eliel Oliveira, Denise, Kátia, sim, a Donilza, tudo de lá do Quebra. E eu gostaria de ouvir e oferecer para todos os ouvintes, todos vocês aí da rádio, tá bom? Um abraço, Mônica.
1: Amém, até querida. Um Deus abençoe. Bom dia para Ana Lúcia, em Cachoeira. Tá aí, Eliel Oliveira. E a canção, Te Adorarei.

0: Tá aí, você ouviu, Elinha. Uma pausa para o intervalo, já já eu volto com muito mais. Então, continua aí na sintonia da nossa Vox FM 105.9, que é bênção pura.
1: Hora certa.
0: Vox FM 9:56.
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Maravilha, já estamos de volta aqui pela Vox FM 105.9, a Rádio do Bem. 10:03, deixa eu te fazer aqui um convite especial. Olha, vai acontecer os 84 anos da Assembleia de Deus em Camaçari, do dia 16 ao dia 18 de julho, às 7 da noite, com o tema Liderando-se, capítulo 1, versículo 9, Presenças Confirmadas. Pastor Presidente Valdomiro Pereira, Pastor Cleudson Carlos, Pastor Joel Tamarindo, Pastor Márcio Braga, Presbítero Brendo Oliveira, Pastor Wesley Anuri, Pastor Messias Santos e Pastora Elienay Cabral. Vai ser uma bênção, viu? A Assembleia de

Trios de Camaçari. Vai estar comemorando aí 84 anos. E você é o nosso convidado especial para participar conosco dessa festa, que vai ser uma benção. Lembrando que a Assembleia de Deus de Camaçari fica aí na Avenida 28 de Setembro, número 413. Participe e traga a sua família. E tem outro convite especial para você. Olha, vai acontecer a comemoração do Jubileu de Prata do Culto das Causas Impossíveis, do dia 11 a dia 14 de julho de 2026, na Assembleia de Deus em Castro Alves. Vai ser uma bênção. Vai estar lá preletor Ezequiel Pinto, preletor Pastor Otávio, preletor Pastor Jefferson. O tema: alegremos-nos, porque grandes coisas o Senhor tem feito no meio de nós. Salmo 126, verso 3. Vai ser um evento muito abençoado. Comemoração aí do Jubileu de Prata, do Culto das Causas Impossíveis. Coordenação: Irmã Meire, Irmã Luzia. A Assembleia de Deus Castro Alves, Pastor Presidente Edilson Marcos. Você está convidado também para participar dessa grande festa. 10 horas e 5 minutinhos, vamos seguindo com as indicações musicais. Kailane Frauches, Passa Lá em Casa, Jesus.

0: sorriso de um vencedor, Sofia. 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
0: Não é hora de desistir. 10 horas agora, 13 minutinhos, 10 e 13. Muito bom dia, minha Bahia. Bom dia, meu Brasil. Bom dia, os queridíssimos internautas sempre conectados com a gente. Bom dia de paz, é o Manuel do Táxi, sempre na sintonia ouvindo a gente. Pastor Saul em Conceição do Jacuípe, Deus abençoe, bom dia. Bom dia pro Dedéu na Suzana, em Cruz das Almas, tá aí sempre ligado com a gente também. Lázaro em Barueri, São Paulo, Deus abençoe, Lázaro, ótimo dia pra você. Bom dia de paz, é o presbítero Israel Bispo, em Castro Alves, aí na sintonia também, acompanhando a programação Vox FM. Quem mais aqui ouvindo a gente? Martinha, em Cruz das Almas, tá ligada?
2: Pai do Senhor,
0: paz do Senhor, minha querida.
2: Mandar um alô para Gestude em São Paulo, Silvio Vaz Grande em São Paulo. E eu quero o hino 545, é Martinha de Cruz das Almas.
0: Deus abençoe Martinha em Cruz das Almas, sair ligada na programação Vox.
3: Pai, Mônica, minha linda,
0: minha querida.
3: Um bom dia e desde já te desejar um bom fim de semana, Mônica.
0: Obrigada, minha querida. Deus abençoe.
3: Para todos os ouvintes de AZ, minha linda. Jesus que abençoe e te guarde

0: proteja, minha filha, que livre todo mal, Mônica.
1: Amém. Bom dia de paz, irmã Carmelita, em São Gonçalo dos Campos.
2: Bom dia, tia Mônica Costa.
1: Bom dia, minha princesa.
2: Como a senhora está, tá bem?
1: Tudo bem, graças a Deus.
2: Aqui é Malu de Cruz das Almas.
1: Oi, Malu.
2: Um beijo. Mando áudio pra minha irmã, Maria Isis. E manda um áudio pra minha tia, tia Lil Costa. Aqui é Malu de Cujo das Almas, Diana Lúcia. E eu quero ouvir a música de Jessinho. Um beijo.
1: Deus abençoe essa princesinha Malu de Cruz das Almas. Deus abençoe a querida Lil Costa, a titia dela, né? Aí sempre ligadinha também na programação Vox. Deus abençoe a criançada. A criançada não perde o nosso programa. Bom dia de paz pra Cássia em Cabaceiras do Paraguaçu. Deus abençoe, viu, Cássia? Ótimo dia pra você. É de Jocelma em Oliveira dos Campinhos. A paz do Senhor pra você. É de Jocelma, ela diz que tá ligada. Eu sou no 12 e toca só louvor, né? Que maravilha. Deus abençoe. Ótimo dia. Muito obrigada pela audiência.
3: Bom dia, Mônica Costa.
1: Bom dia, minha
3: Senhor,
1: querida.
3: Minha querida. Que Deus continue te abençoando.
1: Amém, minha irmã.
3: Essa rádio
1: também
3: é bênção nas nossas vidas. Essa rádio é bênção
1: amém,
3: no nosso
1: amém.
3: Lar. Essa rádio é bênção na vida de todos os ouvintes.
1: Que maravilha.
3: Mônica Costa, manda um alô pra irmã Raimunda, que está na escuta dessa rádio.
1: Sim.
3: Pra Gal também, que escuta essa rádio. E eu quero uma canção, Passa Lá em Casa, Jesus, que Deus me abençoe, Mônica,
1: tocar.
3: Sua vida aí. Também feliz com essa canção, todos os ouvintes que escutam essa rádio aí.
1: Deus abençoe, Alcione em Muritiba, ligadinha com a gente. Pacheco em Muritiba também tá ligadinho com a gente. Deus abençoe, Pacheco, bom dia de paz pra você. Tá mandando alô pro pai dele, Hélio. Deus abençoe, Hélio, Deus abençoe, Pacheco. Ótimo dia pra vocês, bom final de semana.
4: Tamo alô pra dona. Um beijo, um abração.
1: Sim.
4: Que hoje é aniversário de minha mãe, Amélia.
1: Olha
4: dona
1: que
4: Amélia,
1: maravilha, que bênção.
4: Tem 90 anos de bênção e de
1: glória,
4: vitória, de luta. E Jesus no barco dela.
1: Amém.
4: E ela receba o abraço do Pai, do Filho e do Espírito Santo nesse dia. E todos os aniversariantes também.
5: Parabéns, parabéns pra você.
1: Olha aí, parabéns pra Dona Amélia, mãe aí da Bertolina de Cruz das Almas. Muitas felicidades, Dona Amélia. Deus abençoe, paz, saúde e alegria. Que as bênçãos do Senhor estejam sempre sobre a vida da senhora, tá bom? Receba o abraço de toda a equipe Vox e da sua filha Bertolina, te parabenizando por este dia especial. Muito obrigada aí pela audiência de vocês, pela participação.
6: Poxa, aqui a gente tá falando pro Evito José Nilton do Tuá.
1: Olá, meu irmão.
6: Passando essa manhã para desejar um bom dia para todo ouvinte da Rádio Vox, que tá nessa escuta dessa rádio maravilhosa. Para a irmã Rebeca, para a irmã Cláudia, meu Val, meu Elton. Para a irmã Francisca, minha esposa Dalva, que tá aqui na escuta. E os ouvintes ali do Calumbi, né, onde eu dirijo aquela igreja ali. Estou para escutar essa rádio nessa manhã. Que tenha um bom dia. Se for possível, eu quero ouvir o louvor de Marco Antônio Galileu. Pode ser um bom dia.
1: Paz do Senhor pro presbítero José Nilton, no Tuá, Cruz das Almas.
7: Paz do Senhor, missionária Mônica.
1: Paz, meu irmão.
7: Paz do Senhor para todos os ouvintes da Rádio Vox. Louvado seja Deus pela vida da senhora, pelo
1: Amém.
7: Ministério, pela vida da família e pela vida de cada um dos ouvintes dessa rádio abençoada do nosso Senhor e Salvador Jesus Cristo de Nazaré. Nessa manhã, minha irmã, eu peço oração por todos os enfermos que estão enfermos, doentes nos hospitais, em seus lares, para que Deus, com a sua infinita bondade e misericórdia, possa visitar cada um com a saúde,
1: Amém.
7: Com milagre, com a bênção, em nome do Senhor Jesus. E eu peço, minha irmã, que a senhora toque aquele louvor, se der para a senhora tocar aquele louvor hoje, do nosso saudoso irmão Lázaro. Aquele louvor que chama Meu Mestre. Amém? Que Deus abençoe a senhora e um bom dia. A senhora e todos os ouvintes abençoados dessa rádio abençoada.
1: Amém, meu irmão. Deus continue te abençoando. Aí o Lucas de Dom Macedo Costa tá aí sempre sintonizado com a gente.
8: Gostaria de pedir o louvor de Daniel e Samuel, um exército de irmãos, de oferecer para a minha igreja batista de Caporiçu e principalmente para a minha dirigente Thelma Bião. Ela também é ouvinte da rádio. Um
1: Eita glória. Deus abençoe, Ana Laura de Caporiçu, a criançada participando. Bom dia de paz, a querida Neide aqui em Muritiba, tá sempre ligadinha conosco. E Manuzete de Cruz das Almas, desejando na presença do Senhor para todos os ouvintes. Ela tá aqui parabenizando também irmão Nelsinho na fase.

Fazendinha, que completou idade nova ontem. Parabéns, Nelsinho, na Fazendinha. Paz, saúde, alegrias, muitas felicidades. Ela disse que é ouvinte aí de carteirinha do programa e deixa a prometação dele dos irmãos. Salmo 121. Deus abençoe a queridíssima Nilzete aí em Cruz das Almas. Saudação de paz a irmão Balbino e São Felipe. Tá aí nos ouvindo também. Lio do Churrasquinho em Conceição da Feira. Final de semana abençoado pra você, viu, Lio? Obrigado aí pela sua participação. É a turma que tá aí sempre carimbando e dando glória. Chegando o som de Bia e Brenda, a bondade de Deus.

Tá aí pra você, linda canção, Bi Brenda, bondade de Deus, que a bondade do Senhor te siga em todos os dias da tua vida. Nosso Deus é fiel, Ele cuida de nós e cuida nos mínimos detalhes. 10 horas agora, 24 minutinhos, daqui a pouquinho eu vou trazer as nossas dicas de saúde, eu tô me aguardando, né? Já tem um

0: nosso quadro. 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E até às 11 nós estamos por aqui, carimbando e dando glória. E, é claro, trazendo aí a sua participação. E nós temos mais participações e essa é especial, viu? Vamos trazendo aqui os áudios que chegam pra gente no nosso WhatsApp. Vamos lá.
1: Bom dia, minha amiga e colega.
0: Bom Mônica dia, querida.
1: Costa. Bom dia a todos os ouvintes deste programa abençoado, programa maravilhoso. Todos os ouvintes da Rádio Vox, a nossa número um aqui do Recôncavo, tá? Olha, Mônica, passando para agradecer aí a seus ouvintes, aos ouvintes também do nosso amigo Eduardo Guedes, enfim, todos os queridos colegas dessa querida e maravilhosa Rádio Vox, pelas felicitações no aniversário da minha princesa Maria Júlia, a minha Maju, que ontem esteve completando seus 15 aninhos, uma idade tão linda, uma idade dos sonhos. Então, Mônica, estou passando para agradecer a você, querida, e a todos os seus ouvintes, a todos os ouvintes da Vox, que lembraram que tiveram um tempinho de passar, estar parabenizando ela e dando as felicitações. A gente agradece muito pelo carinho, pelas mensagens de oração, enfim, por tudo. Gratidão, o meu muito obrigada, querida. Forte abraço, segue você daí e eu daqui, tá bom, Mônica? Beijão, um abraço aí à nossa amiga Florildes, ela que não perde o seu programa, não perde também o nosso, enfim.
0: Olha aí,
1: a todos os ouvintes, forte abraço. Ao pessoal de São Félix, estive na cidade de São Félix agora há pouco.
0: Que
1: então,
0: maravilha.
1: Abraço aí a todos os ouvintes.
0: Deus abençoe.
1: Que ouvem a voz. Muito obrigada pelo carinho. Um forte abraço, Mônica.
0: Um abraço, minha querida. E a Meire, Meire Conceição Beira. Um abraço pra você, viu, Meire? Pro Gaguinho. Ela tá agradecendo, né, as felicitações da filha dela. O pessoal que mandou mensagem ontem, parabenizando a querida Maju. Deus te abençoe, viu, Maju? Que as bênçãos do Senhor estejam sempre sobre a tua vida. Um beijo grande, a querida Meire Conceição Gaguinho. Nessa família abençoada. Deus abençoe vocês a cada dia mais e mais. 10h27. Daqui a pouquinho eu vou trazer as nossas dicas de saúde. Enquanto isso, tem mais um super sucesso, tem o som do Alex Soares e a canção Tijolinho por Tijolinho. Vamos juntos nessa programação maravilhosa.

0: Agora 10 horas mais 31 minutos, 10h31, tá na hora, hein, do nosso quadro Dicas de Saúde. Chega pra pertinho do rádio, vamos lá, vamos conferir as nossas super dicas de hoje.
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0: Vamos lá então, conferir as nossas dicas. O nosso quadro Dicas de Saúde acontece sempre de segunda a sexta aqui no nosso programa, sempre no mesmo horário. Às 10h30 nós trazemos as dicas de saúde para você. E hoje eu vou falar aqui sobre o abacate. Você sabia que o abacate ele ajuda a hidratar e manter a saúde da pele, do cabelo? E tem mais, viu? Ele tem vitaminas do complexo B, ele tem vitamina E. O abacate tem gorduras saudáveis, gente. Tem gorduras monoinsaturadas, poliinsaturadas, tem ação antioxidante, ajuda a diminuir colesterol, pressão arterial e ainda cuida da saúde do coração. Uma fruta que pode ser aí acrescentada em dietas para perder peso, porque é rica em fibras, então ela ajuda a aumentar a sensação de saciedade. Ajuda também a regular a absorção de açúcares a nível intestinal. No entanto, deve ser consumida em pequenas porções, devido ao fato de ser uma fruta calórica, né? É super versátil, vai em várias receitas e tem muitos benefícios. Previne envelhecimento precoce, favorece o ganho de massa muscular, fornece ácido fólico, aumenta a hidratação e brilho do cabelo, ajuda a emagrecer, também combate a prisão de ventre, melhora o funcionamento cerebral, evita doenças cardíacas, previne o câncer, controla a pressão arterial e também ajuda a regular o açúcar no sangue, né? São os principais benefícios aí do abacate para nossa saúde. Tá aí as dicas de hoje. O nosso quadro vai estar de volta segunda-feira, no mesmo horário, aqui na programação Vox FM.
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0: 10h32, chegando o som de Gersinho. Deixa eu adorar.

0: graça, você é preciosidade, você é amado do Senhor. Tá aí o som da Damares. Agora são 10 horas e mais 42 minutos, 10h42. Deixa aqui um abraço pra turminha de Feira de Santana. Estão ligados com a gente.
1: Está falando aqui a irmã Valdete, de Feira de Santana, aqui de Santa
0: Quitéria.
1: Irmã Mônica, se possível, gostaria de ouvir o louvor de Canção e Louvor a Ti, os Teus e o que Tu tem. Amém?
0: Maravilha. Se der tempo, eu toco.
1: Está nos guardando, nos protegendo.
0: Amém, querida.
1: Guardando toda a nossa família, em nome de Jesus. Amém?
0: Amém. Louvado seja Deus. Bom dia de paz. É o Davi, em Conceição do Almeida. Obrigado pela audiência. Val aí em Santo Estevão também está na sintonia da Vox. Quem mais aqui acompanhando o nosso programa? Flor do Paraguai.
2: Bom dia, minha irmã Mônica.
0: Bom
2: nossa
0: dia,
2: Itália,
0: querida.
2: Você,
0: tudo bem, graças
2: esposa,
0: a Deus.
2: Tudo bem,
0: tudo
2: glória
0: na paz.
2: A Deus. Por aqui está tudo tranquilo.
0: Maravilha.
2: Tá no 12. Estou assim, mandando a paz do Senhor, para as irmãs aqui do Paraguai, pastora Joy, todas as irmãs aqui, as obreiras daqui. Para a missionária Jana, da Igreja Aliança com Deus, e as irmãs também da Deus e Amor, para toda da Deus e Amor. Manda também a paz do Senhor para a missionária Nai, para a irmã de Leusa, para a irmã Amélia, para a Jacira, que está ligada, a irmã Neide, e todas as irmãs, Ana, Marlúcia também, que está ligada. E também pedir um exército de oração, que ora pela vida da Dona Antônia, pela vida de Luiz Augusto, pela vida de Baixinho também.
0: Sim.
2: Que quanto mais oração, mais poder, eu creio que Deus ouve as orações dos exércitos de oração aí, as irmãs da Batista, as irmãs da Deus e Amor, as irmãs da Assembleia, né, Mônica, todas aí, orando para Deus da vitória, né?
0: Amém, minha querida. Deus abençoe, Flor no Paraguai, Muritiba, sempre ligadinha na programação Vox. Agora 10 horas mais 44 minutos nesse horário. Horário aqui que a gente sempre traz, né? O nosso quadro Nos Tempos da Harpa Cristã e com indicação musical.
3: Bom dia, irmã Mônica.
0: Bom

0: Dia, Senhor paz.
1: Jesus, eu sou Miguel do Sítio Camaçari, em Santa Amaro da Purificação. Gostaria de ouvir o hino 196 da Harpa Cristã e oferecer para todos os ouvintes da Rádio Gov e todos os irmãos em Cristo Jesus.
0: Amém, tá a indicação do Miguel de Santo Amaro. Hoje o hino da Harpa é o 196, uma flor gloriosa.
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1: 10h48, ouvimos o hino da harpa, Uma Flor Gloriosa, hino 196.
2: Paz do Senhor, Mônica Costa.
1: Paz.
2: Hoje eu quero uma música de Felipe Rodrigues, porque minha mãe ama essa música.
1: Olha aí,
2: música,
1: gente.
2: Então eu quero para todos os ouvintes.
1: Pronto,
2: vou
1: tocar.
2: Vou cantar um trechinho aqui. Tudo é perda se não tenho a ti. Tudo é perda se não temos Deus, né?
1: Com
2: então
1: certeza.
2: Então eu quero essa música para... Essa música para todos os ouvintes. Amém?
1: Amém. Deus abençoe. O Samuel de São Felipe, a querida Célia, olha aí. A criançada aí interage aqui conosco. Que bênção aí, Samuel, sempre ligado aí na programação.
3: Bom
1: Vox.
3: Dia, Mônica Costa. Paz,
1: bom
3: Senhor
1: dia, meu
3: Jesus.
1: Irmão.
3: Aqui
1: paz.
3: Aqui é Max Williams, o forrozeiro adorador, ligadinho no seu programa. Mandar
1: muito obrigada,
3: um
1: meu irmão.
3: Todos os ouvintes maravilhosos do seu programa. Especial para minha amiga Mônica Costa, Meire Conceição,
1: olha,
3: né?
1: Aí.
3: E todo o povo que pede sempre a nossa boa música aqui na rádio. Gostaria de oferecer ao povo aí a nossa música Nunca Mais Solidão.
1: Deus abençoe, Max Williams, de Cruz das Almas, aí sempre ligadinho conosco. Bom dia de paz a Lene, em Conceição do Jacuípe. Paz do Senhor para você, Lene. Paz do Senhor a Maristela Barbosa, aí em Santo Amaro, nos ouvindo. Valdete, aqui em Muritiba, tá ligada também. Deus abençoe.

foi Lilian de Cruz nas Almas, tá mandando um abraço pra mãe dela, Cleonice, que também tá ligada na programação Vox. Deus abençoe Lilian, Cleonice em Cruz nas Almas. José Ibiritinga tá ligado também, bom dia de paz. Bom dia de paz pra Detinha em Cruz das Almas, nos seus afazeres em casa, né, Detinha? Mais ouvindo a gente. E também a querida Rosinha do Tabuleiro da Baiana. Tá todo mundo ligado na Vox.

0: Ai, o som de Felipe Rodrigues, tudo é perda. 10 horas e 55 minutos. Deixa eu mandar um abraço aqui pro Edson Tonton. Aqui em Muritiba tá ouvindo a gente. Para João Pedreiro, Robson do Pão e Reginaldo do bairro Santana. Deus abençoe todos vocês. Um abraço ao Edson Tonton e todo o pessoal aí que tá na sintonia da Vox. Tô ficando por aqui, gente. 10h55, agradecendo a audiência, a participação. Segunda-feira estaremos juntos, se Deus permitir, novamente, às 9h, em mais uma edição do nosso CEADEB. Você continue na sintonia da Vox, que é bênção pura.
1: Hora certa.
0: Vox FM, 10h56.
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2: A paz do Senhor, meus irmãos, aqui quem nos fala é o Pastor Márcio Braga. Estamos de volta no programa que mais cresce nas rádios net, programa O Pastor Responde, programa que é transmitido pela CEDEB Comunicações, com seu patrocínio na 105.9 FM, isso mesmo, a 105.9 FM, programa da nossa Comi. Estamos de volta aqui nos nossos estúdios para lhe trazer uma mensagem da Palavra de Deus e queremos mandar um grande abraço para o nosso âncora, o nosso líder, Pastor Valdomiro Pereira, ele que é responsável por todas as igrejas das Assembleias de Deus do Ministério Missão da Convenção CEADEB em todos os 417 municípios da nossa querida Bahia. Nós temos uma sede das Assembleias de Deus, onde você que está me ouvindo agora pode agregar sua família, levar o seu povo para ouvir uma palavra de Deus e ser acolhido com um grande abraço em Cristo Jesus. Muito bem, queremos mandar um abraço para o povo lindo aí da cidade de Jacobina, onde tem a Rádio Jaraguá FM, que é uma parceira aqui da Rádio Vox e que tem por diretor o nosso companheiro Pastor Jairo Ribeiro, que também é vereador nesta cidade e membro da Assembleia de Deus em Jacobina e superintendente de uma das suas congregações. Não podemos deixar de mandar um abraço para o nobre companheiro Pastor Cláudio Miro Pereira, isso mesmo, Pastor Cláudio Miro Pereira, que é um amigo, um irmão e é pastor-presidente desta abençoada igreja aí na linda cidade de Jacobina. Um abraço a todos os jacobinenses que nos acompanham sempre, estando sempre aí conosco, nos abençoando com as suas mensagens, né? O Jacobina, através da Rádio Jaraguá FM, que é a 94.5, é uma das cidades que mais participa conosco, tá certo? Então a gente agradece muito, muito a Deus pela vida de todos vocês. Deus seja louvado pela abençoada igreja aí em Jacobina. Manda um abraço também para o povo de Muritiba. E aí eu mando para todos os irmãos aí da 101, muito bem, o povo de Muritiba, está aí também a nossa querida transmitidora, e eu agradeço a Deus por vocês que também fazem parte dessa abençoada igreja. E aí não tem como esquecer também de mandar um abraço para a nossa equipe, que também tem aí a nossa querida irmã Mônica Costa, que nos antecedeu com o programa CEADEB e você. Deus abençoe Mônica, Deus abençoe Gisiel, Ulisses, todos os demais componentes dessa equipe, que é bênção na sua casa. Deus abençoe aqui, comigo, ao meu lado, aqui nos estúdios, o nosso querido Valmir Júnior. Deus abençoe Valmir, ele que fica aqui no comando dos teclados, fazendo aqui as melhores equalizações da Bahia, para que possamos levar até você uma mensagem com muita qualidade, inclusive louvar a Deus, porque esse cidadão sempre tem aí uma ideia, sempre tem aí um pensamento muito, muito positivo para que nós possamos fazer sempre de forma de qualidade, né? Essa é a expressão correta, as coisas que dizem respeito à comunicação através da Rádio Vox. Deus abençoe a todos vocês, abençoe também a todos os nossos ouvintes aqui na nossa linda capital, Salvador, os irmãos da Cidade Baixa, os irmãos da Cidade Alta,

os irmãos aí do subúrbio ferroviário. Deus seja louvado pela vida de vocês, que vocês continuem sendo aí um povo abençoado. Um abraço aí para o pastor Edmilson Santana, em Paripe. Que Deus continue abençoando o nosso lado, pastor, companheiro, pastor Edmilson. Gente boa, gente muito fina, um amigo. Deus abençoe o senhor, né, o pastor Edmilson Santana. Olha, eu quero agradecer a Deus aqui pela vida do novo pastor Romeu de Oliveira. Ele que esteve lá na sede das Assembleias de Deus, ministrando um culto de família, uma mensagem muito poderosa. Agradecer a Deus pela vida dele, da nossa querida irmã Felicidade, né? Eles foram até nós intervalar uma mensagem que muito alegrou os nossos corações. E eu agradeço muito a Deus pela sua vida, nobre pastor Romeu Dias. Estamos mandando um abraço para pastores. Quero mandar um abraço para todos os pastores, seja ele da Assembleia de Deus ou de com você, que tem sempre nos acompanhado aqui, tem sempre estado ao nosso lado. Muito obrigado por sua igreja também fazer parte dessa corrente de pessoas abençoadas e abençoadoras, tá bom? E aí, mando um abraço também para o povo das ilhas, né? Berlim, Margarida.

todos os nossos membros da diretoria e a toda a linda cidade de Salvador, desde o Sequiba, a Liberdade, a todos os irmãos ali que estão na região da Lima e Silva, sem número, que é a sede da nossa igreja. Muito bem, estamos gratos a Deus também, né, pelo lindo trabalho que o nosso presidente tem feito aqui na nossa querida Paralela, onde vai estar, onde está sendo realizado o grande templo, e que este ano já teremos, no final do ano, na convenção de final do ano, que vai do dia 30 de novembro, salvo engano, ao dia 5 de dezembro, ser realizado a nossa 126ª AGO, e lá estaremos na Paralela, nos cultos já à noite, com todo o povo. Vai ser um dia memorável, glória seja dada ao nome de Jesus. E hoje, eu quero...

Dá-nos hoje, perdoa-nos os nossos pecados, pois também nós perdoamos a todos os que nos devem, e não nos deixeis cair em tentação. Muito bem. Essa leitura de Lucas, no que diz respeito à oração do Pai Nosso, ela não tem a continuidade de Mateus capítulo 6, onde, depois da palavra "e não nos deixeis cair em tentação", para aqui em Lucas, que essa leitura sobre oração modelo só tem em dois evangelhos, no evangelho de Mateus e no evangelho de Lucas. Mas por que que eu fiz questão de ler a leitura do evangelho de Lucas e não do evangelho de Mateus, visto que no evangelho de Mateus tem uma expressão de textos mais completa, e Mateus tem mais conteúdo, pois diz assim: "Mas livra-nos do mal". Aí tem uma frase aqui em colchete, que dá a entender aqui que foi um acréscimo, né? "Pois tu é o reino, poder e a glória para sempre. Amém". Tá certo? E aí logo após vem falando: "Porque se perdoardes aos homens as suas ofensas, também vosso Pai Celestial vos perdoará. Se porém não perdoardes os homens as suas ofensas, tampouco vosso Pai perdoará as vossas ofensas". Então a ideia do texto de Mateus é que esses dois versículos abaixo compõem o texto no seu todo da oração modelo. Mas então, por que, pastor, o senhor fez questão de ler o texto em Lucas? Por causa do início, o início deste texto. Deixa eu beber aqui um pouquinho de água. O início desse texto diz que os discípulos pediram a Jesus, né, para que ele ensinasse a orar. Então, eu queria que você, comigo, fizesse uma análise, tá, de algumas coisas importantíssimas, né, nessa mensagem. Primeira coisa que eu queria que você observasse é que Jesus orava à vista deles. Jesus orava à vista deles. E aí, por que é que eu começo falando sobre Jesus orava à vista deles? Porque eles vão ouvir de Jesus em outro local, e Jesus dizer que quando eles fossem orar, eles deveriam entrar no seu quarto e orar ao seu Pai em secreto. Ok? Ok. Ora, se for seguir essa única diretriz, como é que eles teriam certeza de que Jesus orava? Então, Jesus, ele não só orienta a que quando você orar em secreto, e aí tem muito o que dizer aqui, em secreto por quê? Porque não todo mundo pode ouvir que você está orando. Em secreto por quê? Porque você pode ali, dentro do seu quarto, estar mais à vontade, não é de forma indecente, nu, coisa desse tipo. Não é isso não. Apesar de que alguém pode até me questionar e dizer assim: "Ah, mas dentro do quarto ninguém está vendo, eu posso orar nu". De poder até pode, mas é conveniente, né? Não é que precisa rapidamente você ali levantar o seu filho, sua esposa, alguém quer entrar, me pegar orando nu, não vai cair bem, né? Então, mas Jesus aqui dá o exemplo, visivelmente, orando à vista deles. Observe o texto. Jesus estava orando em certo lugar. Quando terminou, um dos seus discípulos lhe pediu. Então, seus discípulos viram que ele estava orando. Né? Viram. O que que eu quero com essa primeira fala minha aqui? Deixar claro uma frase que eu uso sempre e que eu uso para mim como uma, como é que eu posso dizer, um método de vida,

0: que a palavra convence, mas o exemplo arrasta. Quando Jesus dizia para eles, vocês têm que orar, Jesus estava lá para mostrar que ele orava. Quando Jesus ensinava, vocês têm que perdoar, Jesus estava lá perdoando para que eles entendessem que o ensino tem que ter prática. Então, o que você hoje faz, que as pessoas contemplam, precisa ser aquilo que você prega, aquilo que você ensina quando as pessoas estão me ouvindo. Neste caso, oração. Esses dias fizemos aqui na igreja a comemoração do meu aniversário. E sempre tem aquele momento da família, né? Família dá uma palavra representando alguém da família vem falar. E aí minha filha mais velha e minha esposa tiveram oportunidades. E todas duas, tanto a minha esposa quanto a minha filha, falaram da minha vida de oração. Uma das coisas que eu lembro da minha filha é que ela disse assim, pai, tem um canto lá no sofá da casa que a gente passa e ele está de joelho. Aí ela disse assim, hoje mesmo de tarde eu desci e ele estava lá de novo no cantinho de joelho do sofá lá orando. Então, não tem como minhas filhas não terem que orar se elas têm um exemplo falado e um exemplo vivido. Porque eu prego sobre oração, eu ensino sobre oração, eu cobro sobre oração, eu exorto sobre oração e, consecutivamente, eu também acabo pregando sobre oração. Então, você que está me ouvindo nessa manhã, saiba que Deus lhe convida, Deus lhe chama para você também ter uma vida de oração, certo? Uma vida de oração. Vida de oração essa que precisa, tá? Sua vida de oração precisa estar alinhada com Deus. Sua vida de oração precisa estar alinhada com a vontade de Deus. Sua vida de oração precisa estar em conexão com aquilo que Deus quer e com aquilo que Deus tem para fazer. E eu tenho certeza absoluta que você tem prazer nisso e com certeza mais ainda, você quer fazer isso, beleza? Muito bem, dito isto, é importante dizer para você também que você pode e deve observar os bons exemplos de oração. Não fique olhando para quem não ora, não fique olhando para quem chega na igreja e senta, não fique olhando para quem chega na igreja e fica no período de oração, no celular. Não fique olhando para quem chega na igreja e fica batendo papo no culto. Não fique olhando para quem chega e senta e fica conversando. Não fique olhando para quem chega e nem entra na igreja, fica do lado de fora até quando vai começar o culto. Não. Olhe para quem chega e dobra o joelho. Olhe para quem serve de modelo. Olhe para quem tem o interesse de orar, a intenção de orar, o desejo de orar, a boa vontade de orar. Porque são essas pessoas que farão a diferença. São essas pessoas que já são diferencial de conduta, de atitude, de ação, e você precisa entrar nessa mesma conexão, precisa entrar nessa mesma, vou usar a linguagem da juventude aí, nessa mesma vibe, tá certo? Outra coisa desse texto é que o texto diz assim, ó, em uma feita, quer dizer, em outro momento, estava Jesus orando. Em determinado momento, determinado momento. Orar não precisa ser só nos horários programados. Tá? Porque às vezes a gente tem os horários programados de oração. Sabe disso, né? Por exemplo, tem na Bíblia, no Atos dos Apóstolos, capítulo de número 3, Pedro e João subiam a oração da hora nona. Então, a oração da hora nona é uma oração de um horário específico. Né? Por exemplo, eu amo os que me amam e os que de madrugada me buscam, acharão. É outro momento pré-estabelecido de oração. Mas aqui não, aqui nos mostra essa expressão, uma certa feita, que não foi um horário pré-estabelecido, mas foi um horário em que se sentiu a necessidade de orar, tá certo? Então, Jesus, em certo momento, em outra feita, foi orar. Então, você também deve pensar dessa forma: eu devo orar sempre que for necessário, sempre que eu sentir. Sentiu? Vai orar. Desejou? Vai orar. Deu vontade? Vai orar. Chegou no seu coração um sentimento por alguém? Vai orar. Lembrou? Ah, pastor, mas tem que orar de joelho? Se for possível, né? Se for possível, se tiver possibilidade, se tiver condições, se o ambiente for aconselhável. Mas isso não quer dizer que se você não orar de joelho, Deus não vai ouvir. Beleza? Olha só, nós estamos aqui concluindo o primeiro bloco e vamos dar aqui um intervalo comercial e retornaremos com a segunda parte dessa mensagem, falando sobre ensina-nos a orar, ou melhor dizendo, falando sobre oração. Eu vou aqui e volto já.
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10: A paz do Senhor, meus irmãos, estamos de volta nesta programação. Este programa é o programa O Pastor Responde, programa que vai ao ar de segunda a sexta, neste mesmo canal, na rádio Vox 105.9, e tem reprises aos sábados, domingos e feriados. O programa O Pastor Responde é um programa patrocinado pelo CEADEB Comunicações e que tem como âncora o nosso líder maior, pastor Valdomiro Pereira. 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E aí você vai ter a Rádio Vox no seu celular, tá certo? E aí você pode ir para qualquer lugar e ouvir essa mensagem abençoada e poderosa através do seu próprio celular. E aí você vai descobrir também algo que muita gente talvez não saiba, que a Rádio Vox hoje é a rádio que mais cresce em audiência nas rádios net. Isso mesmo. É a rádio que mais cresce em audiência nas rádios net. É a Rádio Vox. E você aí, participando, né, das pesquisas de satisfação, pode nos ajudar a irmos mais longe. Beleza? Então, Deus abençoe você, a sua casa e, em nome de Jesus, a sua família. Muito bem. Vamos dar aqui continuidade, né, à nossa ministração sobre oração. Nós terminamos, né, no primeiro bloco falando sobre a questão do orar. Por exemplo, né, ser exemplo de oração. Jesus, ele estava orando e na sua oração foi uma oração à vista de todos. Eu falei aqui sobre isso. Nós estamos usando, você que está chegando agora, nós estamos usando o texto de Lucas, capítulo 11, versículo 1, tá bom? Lucas, capítulo 11, versículo 1. E nesse texto de Lucas, capítulo 11, versículo 1, a gente já mostrou aqui que Jesus orava no momento, em momentos específicos, mas também ele orava em qualquer momento. Por quê? Porque Jesus era movido à oração. Sentia de orar, ele orava, tá certo? Agora vem aqui o texto com mais algumas revelações. Entre elas, o texto diz o certo. Diz assim, certo lugar, e aí eu falei que era em certos momentos, mas agora em certo lugar. A Bíblia, ela mostra Jesus orando em lugares específicos. Por exemplo, o Getsêmani era um lugar específico de oração de Jesus. Sempre Jesus ia para os montes, ia para o horto orar. Então, nesse caso, era um lugar específico. Jesus fez orações em lugares específicos. Por exemplo, ele fez a oração na frente do sepulcro de Lázaro, ali em Betânia, no cemitério. Então, ali foi uma oração em um lugar específico. Jesus fez uma oração no deserto para que Deus viesse ali multiplicar pão e peixe para dar à multidão. Foi uma oração em um lugar específico. Jesus, depois que ressuscitou, fez uma oração em uma casa lá em Emaús, onde os discípulos estavam saindo de Jerusalém para Emaús. Ele fez oração específica naquela casa. E assim por diante. Mas aqui, nesse texto, diz que ele orou em certo lugar. Ele orou em certo lugar. E aí o texto está dizendo, tá bom? É o texto que está dizendo que não tem uma especificação do lugar. Por que é que eu digo isso? Porque às vezes as pessoas acham que é para orar só na igreja, né? Eu vou para a igreja para orar. Só que aí é o seguinte, Orar na igreja é orar no lugar certo e não no certo lugar. Vou repetir. Nesse texto diz que Jesus orou ou estava orando em um certo lugar. Mas a oração na igreja é oração em um lugar certo. E Jesus orou em um certo lugar. Então, é importante que você tanto ore em um lugar certo, ou ore em qualquer lugar que você entenda que seja certo para orar. Entendeu? Você ore em um lugar certo, mas também ore em qualquer lugar que você entenda que é certo para orar. O que eu quero que você absorva aqui sobre oração é que não podemos ter lugares certos para orar. Devemos ter o compromisso de orar em todo lugar que dê certo. Lá no banheiro, dentro do banheiro, ela tirava um período de oração. Ela estava sempre orando, orando e orando e orando e orando. Então, é importante por demais que você não fique preso a um lugar para orar, mas você ore em certo lugar que você entenda que é certo para orar. Beleza? Outra coisa do texto é que o texto diz, quando terminou? Quando terminou? Oração tem que ter princípio, meio e fim. E para isso, olhe bem o que eu vou lhe dizer aqui, algo muito importante e sério. Para que eu tenha uma oração com princípio, meio e fim, eu tenho que ter uma oração com consciência do que eu estou orando. Por quê? Porque tem gente que começa a orar e dorme. Aí passa meia hora, 40 minutos de joelhos dormindo. Quando ele acorda ali, ele pensa que orou aquele tempo, oh Deus, amém, muito obrigado. Ou seja, a oração teve um começo, que já não foi um dos seus melhores, e teve um fim, que também não foi um dos seus melhores, porque não se sabe nem o que fez no meio. Então, o meu conselho, se você está cansado e corre um risco de dormir na oração, você não dobra o joelho para orar. Você ora em pé. Exatamente, ora em pé. Ora em pé, põe a mão na parede, bota o braço na parede, bota a cabeça encostada no braço e vai orar em pé. Né? Ah, pastor, mas eu corro risco também de dormir. Então, ore andando dentro de casa. Porque a sua oração tem que ter começo, meio e fim. Outra coisa que eu quero lhe aconselhar. Se você ainda não tem um autocontrole, né, na sua oração, veja que Jesus, quando ele ensina sobre oração, ele cria um padrão, né? Ele cria um padrão. Ele mostra, você começa exortando, exaltando o Pai. Pai nosso que estás nos céus. Né? Aí depois vem, santificado seja o teu nome. Depois vem, o pão nosso de cada dia. Tal. Aí você vai ver que essas frases não são colocadas ali de forma aleatória. Elas são colocadas ali de forma proposital. Por exemplo, na oração do Pai Nosso, o reino, venha a nós o teu reino, vem primeiro do que o pão nosso de cada dia nos dai hoje. O que é que o texto sugere? Que se eu não buscar o reino, eu não posso esperar o pão. Então, venha a nós o teu reino, o pão nosso de cada dia nos dai hoje. Então, as minhas necessidades espirituais precisam ser mais abraçadas do que as minhas necessidades materiais, físicas, pois elas também existem. Isso não está ali de forma aleatória, está ali proposital. Por que eu digo isso? Se você vai fazer uma oração e sabe que ela tem que ter princípio, meio e fim, porque aqui diz quando terminou, pegue um papel e caneta e copie. Eu vou orar primeiro aqui. Primeiro, exaltando a Deus. exaltando a Deus. Segundo, vou pedir a Deus mais obediência à sua vontade e ao seu reino. Aí bota a vontade de Deus. Terceiro, vou fazer agradecimento a Deus, tá? Aí quarto, vou começar a pedir por mim. Aí você bota os pedidos por você, ou por sua família, por prioridades, né? Qual é a prioridade que você está tendo? É financeira? É material? É pagamento de dívida? É o quê? Então, em cima desse sentimento, em cima desta necessidade, você deve orar, tá certo? Porque o texto diz que quando ele terminou, Jesus, é tão interessante isso que eu vou dizer, que ele vai para o Getsêmani, leva os 11 discípulos, porque eu digo 11, não 12, porque nesse dia Judas já tinha ido receber o dinheiro da traição. Quando ele chega lá, ele diz o texto, né? Entra para um lugar mais, vou usar essa expressão aqui, mais íntima do Getsêmani, e ele leva Pedro, Tiago e João. Então ele entra com 3 e deixa 8 do lado de fora. Quando diz aqui do lado de fora, não é do lado de fora da oportunidade de orar, não. É do lado de fora do lugar que ele entrou com esses 3. Tá? E é interessante dizer isso aqui, ó. 8 ficam na parte, digamos, externa. 3 entram com Cristo para a parte interna. E o próprio Cristo se afasta dos 3 e vai para a parte mais interna ainda, né? É como se fosse pátio dos gentios, santo lugar e santíssimo, né? É como se fosse assim um nivelamento, né, de intimidade. E aí o texto bíblico nos diz que Jesus estava lá orando. Quando Jesus estava lá orando, o texto nos sugere, do Getsêmani, que ele orou 3 vezes. Ele começou a oração, desenvolveu a oração e terminou a oração. 3 vezes. Ele orou 1 vez, terminou. Aí levantou, voltou. Orou a 2ª vez, foi ver os discípulos, terminou e voltou. E orou a 3ª vez. Aí tem um detalhe. As 3 vezes que Jesus orou, ele orou a mesma oração. Exatamente, a mesma oração. E aí, é importante você entender que às vezes você não deve se apegar a muitas palavras. Porque se você, de fato, estiver ligado aí, você sabe que Deus já sabe o que você vai pedir. Deus já sabe o que você vai falar. Deus já sabe o que você vai dizer, né? É isso que a Bíblia diz. Que Deus sabe o que nós pedimos antes mesmo que haja uma só palavra na nossa boca. Tá certo? Então, o que é interessante aqui? Primeiro, se você tem uma oração que ainda não foi atendida, ore, desenvolva essa oração. Feche essa oração com gratidão, mas em novo momento, apresente de novo a Deus essa oração. Por exemplo, a viúva de Lucas 18, que Jesus conta a parábola, né, de orar sempre, sem desfalecer. Muito bom, muito bonito essa mensagem, né? E aí, a Bíblia diz que a viúva vai falar com o juiz, que a Bíblia diz que é um juiz iníquo, é um juiz que não teme a Deus e não respeita os homens. E a viúva entra na presença de Deus, ou na presença do juiz, e a oração dela é uma só. O pedido, né, dela é: julga a minha causa contra o meu inimigo. Pronto, essa oração. É claro que o pedido dela, no pedido dela, né, no processo que ela levava, tinha lá os porquês do inimigo dela. Mas a especificação dela é: julga a minha causa diante do meu inimigo. É como quem diz assim, ó, o senhor sabe que eu tenho inimigo, não sabe? O senhor tem que julgar ele. Então, você que está orando e ainda não foi atendida a sua oração, tome o exemplo de Jesus no Getsêmani e tome o exemplo da viúva. Agora, é extraordinário os detalhes da Bíblia. Esses discípulos, eu não sei, né? Posso dizer aqui, mas o texto diz assim, ó, um dos discípulos, tem coisa que Deus Deus é extraordinário, né? Por exemplo, no dia que Pedro disse: tu és o Cristo, filho do Deus vivo, o nome de Pedro foi citado. No dia que Natanael foi salvo, o nome de Natanael foi citado. Mas aqui o artigo é indefinido. Então, nesse artigo estavam os 12 discípulos. E dos 12, um disse: ensina-nos a orar. Eu não sei, mas eu quero supor que os 12 elegeram um para fazer esse pedido. Certo? Porque senão, o que é que acontece? Vamos ver se o meu argumento aqui tem respaldo. Vocês lembram dos filhos de Zebedeu? Que a mãe dos filhos de Zebedeu pediram a Jesus: permita que quando chegar o teu reino, esse meu filho aqui, Tiago, sente à sua direita e esse meu filho João se assente à esquerda. Que ela pediu a Jesus pelos dois filhos se sentarem no trono, do lado de Jesus. E a Bíblia diz que isso deixou os discípulos indignados, irados. Ou seja, o pedido por dois de forma individual, egoísta, egocêntrica, trouxe a raiva e ira dos 10. Já aqui, já neste texto, o texto diz que um pediu pelos 12. Está aqui, ó, um dos seus discípulos lhe pediu: Senhor, ensina-nos a orar. Ele não disse: ensina-me. E aí é que eu quero justificar a minha colocação. Ou eles elegeram um para pedir por todos, ou aquele que foi pedir sem que os outros mandassem lhe pedir, entendia que todos tinham que aprender sobre oração. E aí eu quero dizer que talvez é uma nobreza, né? Um que pede por todos, independente do que todos querem, né? Porque sabia que era importante para todos. Sendo desse jeito ou de outro, o certo é que foi para todos. Gente, todos nós precisamos aprender a orar. Todos nós precisamos aprender sobre oração. Todos nós precisamos aprender sobre buscar a Deus. Você precisa de amigos que incluam você em coisas espirituais, tá bom? Você precisa de amigos que incluam você em coisas espirituais. Por quê? Porque você tem muito amigo para pizza, você tem muito amigo para açaí, você tem muito amigo para festa, você tem muito amigo para praia, você tem muito amigo para cinema, você tem muito amigo para shopping. Mas você tem amigos para dizerem assim, vamos aprender a orar? Você tem amigos para dizer assim, vamos aprender a ser humilde? Você tem amigos para dizer assim, vamos aprender a nos a renunciar? Porque o pedido que esses discípulos fez foi extraordinário. E aí eu repito, né? Nesse caso não foi nominado a pessoa. Só diz que é um. Então pode ter sido Pedro, pode ter sido João, pode ter sido Tiago, pode ter sido André. Aí vem a teoria da conspiração, né? Quem você acha que não foi? Olha que pergunta. Quem você acha que não foi fazer esse pedido, né? Aí alguém vai dizer assim, rapaz, eu acho que foi, que não foi, né? Que não foi Judas. Judas só pensava em dinheiro, né? Outro pode dizer assim, rapaz, eu acho que não foi Pedro, não. Pedro dormiu lá no Getsêmani, né? Mas João também dormiu, o Tiago também dormiu, né? Então, só a eternidade vai nos dizer, só a eternidade vai nos mostrar quem foi

0: né? Só a eternidade vai nos dizer, só a eternidade vai nos mostrar quem foi, só a eternidade vai fazer nós sabermos quem foi esse servo de Deus, essa serva de Deus, que falou sobre oração com Jesus, que pediu, né, pelos discípulos para que eles ensinassem a orar. Aí vem, né, já estou aqui chegando para a conclusão dessa mensagem, aí vem outro detalhe aqui extraordinário, é que o texto diz que eles esperaram Jesus terminar de orar. Terminando de orar, um dos... Eu me pergunto, será que eles estavam orando e quando Jesus parou, eles pararam? Ou Jesus estava orando e eles estavam comendo, conversando, batendo papo, esperando, né? Porque tem gente que não ora, mas vê você orar. E tem gente que ora enquanto você também está orando. Eu quero crer, eu quero acreditar que eles também estavam orando, e quando Jesus parou a oração, eles foram até Jesus, porque eles perceberam que a oração deles não estava igual à de Jesus, né? E aí vem outro detalhe, é que eles fizeram a referência a quem já ensinava sobre oração, que era João. Só que talvez você ache que Jesus não ensinava sobre oração. Jesus ensinava sim, tá? Jesus ensinava sobre oração. Agora, talvez eles não perceberam o ensino de Jesus na vivência, na prática, né? Porque às vezes as pessoas querem que você segure na mão dela, pegue o rosto dela, olhe dentro dos olhos, para dizer alguma coisa que é óbvio. E aí tem uma frase hoje que é muito usada, o óbvio precisa ser dito. Muito bem, eu agradeço a Deus por você e peço que você tenha aprendido um pouco sobre oração nesta manhã. Um forte abraço, que Deus te abençoe, até a nossa próxima programação. Fica na paz, fica na fé, você é capaz. Responde, partiu.
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Deus, no livro de São Marcos, no livro de Marcos, no capítulo 13, começando no versículo de número 32. Está escrito assim: mas daquele dia e hora ninguém sabe, nem os anjos que estão no céu, nem o Filho, senão o Pai. Olhai, vigiai e orai, porque não sabeis quando chegará o tempo. É como se um homem, partindo para fora da terra, deixasse a sua casa e desse autoridade aos seus servos, a cada um a sua obra, e mandasse ao porteiro que vigiasse. Vigiai, pois, porque não sabeis quando virá o Senhor da casa, se à tarde, se à meia-noite, se ao cantar do galo, se pela manhã, para que, vindo de improviso, não vos ache dormindo. E as coisas que vos digo, digo-as todos, vigiai. Meus amados irmãos e meus amados amigos, aqueles que um dia aceitaram a Cristo como Salvador, já têm convicção da volta gloriosa de Jesus Cristo. Jesus Cristo, o Filho de Deus, que nasceu por obra e graça do Espírito Santo, através de Maria, ele esteve durante

anos aqui na terra e anunciou aos homens a necessidade do arrependimento, fundou a sua igreja aqui na terra e deixou para que os homens anunciassem a necessidade de que todos reconhecessem os seus pecados, se arrependessem dos seus pecados, aceitassem a Cristo como Salvador, porque Jesus Cristo voltará para tirar da terra que estão fazendo a sua vontade. Jesus Cristo foi crucificado para perdoar os meus pecados e os teus pecados. Jesus Cristo vai voltar para tirar os salvos da terra. E aí, meu prezado irmão e minha irmã e meus amigos, é necessário que todos os homens se afastem do pecado. É necessário que todos os homens deixem de pecar. O pecado leva à morte e à morte eterna. O pecado leva o homem à condenação eterna. O pecado tem destruído a vida de muitas pessoas. E aí, meus amados irmãos, é importante que aquele que já aceitou a Cristo como Salvador, viva para Cristo. Viva adorando ao Senhor, fazendo a vontade do Senhor. Tem muita gente que, infelizmente, estão frequentando uma igreja, mas tem esquecido de andar com Deus. Tem esquecido de ser fiel a Deus. Jesus Cristo, ao voltar para o Pai, ele disse aos seus seguidores na época que voltaria outra vez e nos levaria para ele mesmo, para que aonde ele estivesse, nós também estivéssemos com ele. E a cidade que Deus preparou para todos nós, a Nova Jerusalém, só vai entrar nessa cidade aqueles que estão fazendo a vontade do Senhor, aqueles que estão vivendo uma vida santa, aqueles que abandonaram o pecado. E é interessante observar, de acordo com os próprios versículos que lemos nesta oportunidade, que aqui ninguém sabe o dia nem a hora que Jesus Cristo vai voltar. E quando ele esteve aqui, inclusive, falando sobre isso, como homem, ele estava dizendo que só o Pai sabia o dia do arrebatamento dos salvos, o dia da saída da terra daqueles que fazem a vontade de Deus. Mas a própria Bíblia Sagrada também nos mostra ou nos fala sobre alguns sinais que estaria acontecendo quando se aproximasse a volta de Jesus. Uma das doenças, as guerras, o levante de pai contra filho, filho contra pai, irmão contra irmão, o amor de muitos estaria se esfriando. E aí, meu amado irmão e minha amada irmã, é o que nós estamos observando. O amor esfriando. É interessante que cada pessoa que aceitou a Cristo como Salvador permaneça amando a Deus, tendo Deus em primeiro lugar na sua vida e amando o próximo como a si mesmo. Quem ama o próximo, ama a si mesmo, com certeza está aguardando a volta gloriosa de Jesus Cristo. E nós não sabemos que hora, que dia, ou o dia ou a hora que Jesus Cristo vai voltar. Aí está a necessidade de todos os homens estarem preparados. Ele pode vir pela manhã, pode vir pela tarde, pode vir à meia-noite. Nós não sabemos o dia e a hora que Jesus Cristo vai voltar. Nós temos convicção que ele vai voltar. Imagine, meus amados irmãos, no passado, como a igreja ela foi perseguida. E quando a igreja era perseguida, ou mais perseguida, nós orávamos mais, jejuávamos mais, evangelizávamos mais, estávamos mais juntos na oração, na comunhão, no partir do pão. E, infelizmente, a gente tem observado que aquelas perseguições que tinha contra a igreja, algumas delas desapareceram, não tem mais essas perseguições. É claro

que vão surgindo novas perseguições, mas também muita gente na igreja vai se acomodando. E aí muitos têm perdido o primeiro amor. E aí está então o grande sinal da volta de Jesus Cristo, que é o esfriamento do amor de muitas pessoas. Infelizmente, nós estamos acompanhando isto, nós estamos vendo, e meu amado irmão, minha amada irmã, não podemos facilitar. Esteja sempre na igreja, adorando a Deus. Aonde você estiver, no trabalho ou na sua casa, seja fiel a Deus. Não deixe que raiz de amargura venha brotar na sua vida para prejudicar a sua vida espiritual. A gente sabe que existem muitas dificuldades. E quantas dificuldades você tem atravessado? Às vezes até irmão se levantando contra irmão. Isso tem acontecido e é bíblico, não se escandalize por isso. Você não pode se escandalizar por esses fatos. Imagine você, quando Deus fez os anjos, lá no céu, alguém se levantou contra o próprio Deus. Quando Jesus Cristo chamou os seus discípulos aqui para lhe acompanhar, teve discípulo de Jesus que traiu. Então, é importante, meu amado irmão e minha irmã, que você permaneça firme, adorando a Deus, olhando para Jesus, que é o autor e consumador da nossa fé. Não podemos facilitar, não podemos perder o contato com Deus, porque Jesus Cristo está voltando. Ore, olhe para o que está acontecendo nesses dias. Vigie. É importante você estar olhando, observando o que está acontecendo, mas lendo a Bíblia para entender o que está acontecendo nos últimos dias. É importante que você esteja orando, vivendo uma vida

0: esperando Jesus Cristo voltar para ir morar no céu com ele. Então, meu amado irmão, minha amada irmã, vigiai. E você, meu amigo, que não tem certeza de salvação, precisa aceitar a Cristo como Salvador. O inimigo tem trabalhado muito também para confundir a mente das pessoas. Muitas religiões, muitas discussões, infelizmente também, alguns escândalos. Mas, meu irmão, meu amigo e minha amiga, é importante você estar olhando para Jesus, é importante você estar olhando para os homens e para as mulheres que são fiéis a Deus, para os homens e para as mulheres que realmente têm são bons de caráter, têm se conduzido de forma correta, têm sido fiéis a Deus e aos seus princípios, têm sido fiel a Deus e à sua família. É importante, então, você observar esses fatos, porque é preciso, meu amigo, aceitar a Jesus para ir morar no céu. E só Jesus é quem perdoa pecados e só Jesus é quem leva para o céu. Então, meu amigo, visite uma igreja, aceita Jesus Cristo como Salvador. E meu amado irmão, minha amada irmã, Jesus está voltando. Continue orando, olhando para o que está acontecendo, vigiando, porque quando Jesus voltar, e nós não sabemos o dia nem a hora, mas Ele vai voltar, nós precisamos estarmos preparados para ir morar no céu com Ele. Amém.
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12 horas e 13 minutos na Bahia, 12:13. Boa tarde, tudo bem? Estamos iniciando a segunda edição do nosso jornal. Duas edições por dia, de segunda a sexta-feira, às 6 da manhã tem a primeira edição. E ao meio-dia, o segundo momento com notícias, informações, destaques para você aqui na Vox. 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Projeto missionário das Assembleias de Deus no Estado da Bahia, presidência do pastor Valdomiro Pereira da Silva. Direção Vox, pastor Arilson Santos, eu, Eduardo Guedes, estou aqui. E você, como vai? Tudo bem? Excelente sexta-feira. Sexta-feira, 10 de julho de 2026. E aí, como é que está você? Você está bem? Está tudo bem, nós estamos aqui porque o Senhor nos sustentou. Gratos a Deus pelo privilégio da vida. Agradecidos a Deus por fazer parte de um projeto missionário como esse, a Rádio Vox. E nós estamos aqui com o compromisso de levar a verdade para você, a informação, a notícia, tudo nessa sexta-feira de muito sol no Recôncavo Baiano.

Principais notícias, principais informações. Copa do Mundo segue o ritmo, quartas de final. 8 seleções disputando 4 vagas. Uma vaga já está com a França ontem. E ontem se despediu a seleção de Marrocos.

Mais seis vão continuar na briga por três vagas para a próxima fase, que é a semifinal. No dia do aniversário, um menino foi achado trancado em um quarto de apartamento, sem água e sem comida. Nas últimas 72 horas, rapaz, tem chamado a atenção, né? As situações que a gente tem divulgado. Ontem, o vídeo que mais circulou nas redes, nas emissoras de televisão, foi de um pai que chutou o rosto de uma menina, né? A garotinha estava chorando, aí o pai vai lá e dá um chute no rosto da criança. Outra a notícia hoje pela manhã foi de uma mãe que estava vendendo sua filha de 9 anos, permitindo que alguém estuprasse sua filha em troca de dinheiro. E agora, um menino trancado sem comida e sem água. O menino de 10 anos foi resgatado pelo Conselho Tutelar de Goiânia no dia do próprio aniversário, após ser encontrado sozinho, sem água, sem comida, trancado dentro de um apartamento. Nas imagens, o menino aparece conversando com os conselheiros pela janela e diz que comeu apenas bolachas que foram dadas por uma vizinha e que fazia xixi dentro de uma garrafa. A mãe da criança foi presa e deve ser autuada por abandono de incapaz. Segundo a polícia, ela não foi identificada, portanto, não conseguiu localizar a defesa. Segundo a polícia militar, ela disse que saiu durante a noite para trabalhar, deixando a criança trancada no quarto para impedir que tivesse acesso aos alimentos, alegando que o menino era diabético e se consumisse em excesso poderia passar mal. O resgate aconteceu em um prédio, setor Faisaville, ontem dia 9. Segundo informações de um conselheiro tutelar, a criança tem diabetes tipo 1 e foi encontrada em condições de extrema vulnerabilidade. Nos vídeos que antecederam o resgate, o conselheiro usou uma escada para se comunicar melhor com o menino, que falava pela janela. Ele perguntou se a criança já havia almoçado naquele dia e o menino responde: acabei de comer umas bolachinhas, foi meu alimento. Com sede, a criança pediu água para os conselheiros, que usaram uma sacola plástica amarrada em lençóis para içar a garrafa até a janela. De acordo com a Polícia Civil, a mãe do menino deve ser autuada por abandono de incapaz. De acordo com o conselheiro José Roberto, a criança passou a noite num hospital. O Corpo de Bombeiros e a Polícia Militar foram acionados para realizar o resgate, já que a porta do apartamento estava trancada. Ao abrir a porta, os militares encontraram roupas sujas espalhadas pela casa, lixo e comida apodrecida também pela casa. Depois que a porta do quarto foi aberta, o menino disse que agora espera ter uma vida melhor. No quarto em que ele estava, tinha um colchão, alguns brinquedos, um ventilador e uma garrafa onde ele fazia suas necessidades. Complicado, viu? É complicado. Como as nossas crianças têm sofrido pelo Brasil afora e a gente não tem conhecimento, né? Como nossas crianças têm sofrido maus tratos. Por estranhos, não, por aqueles que deveriam amar e cuidar. Pelos pais, pelos parentes, pelos cuidadores. 12:19, 12 horas e 19 minutos. Essa é a nossa realidade dura e crua. Lilian está em Cruz das Almas, tudo bem? Boa tarde, Tonton. Boa tarde, o povo ouvindo o programa. Olha só, uma bancária foi demitida. Sabe por que ela foi demitida? Ainda tomou uma justa causa, que agora foi anulada pela justiça, porque durante as férias dela, a bancária demitida nas férias porque competiu em um campeonato de fisiculturismo.
ela teve a justa

causa anulada, né? Na Bahia. E foi justo, é certo? Durante as férias, qual o problema de alguém participar de um campeonato de fisiculturismo? Fisiculturismo é quando você expõe, você faz uma competição em relação à beleza do corpo. Uma bancária em cidade de Itabuna, no sul da Bahia, ela foi demitida porque participou de uma competição de fisiculturismo durante sua licença para o tratamento de transtornos psicológicos. Ela teve a justa causa anulada pelo Tribunal Regional do Trabalho, TRT Bahia. Informação foi divulgada hoje, dia 10, e a decisão ainda cabe recurso. Há tratamento de transtorno de ansiedade, condimental, e sintomas como crises de choro, tremores e perda de memória. A decisão da suspensão da justa causa e a reintegração da bancária ao quadro de profissionais foi unânime. Quarta turma do Tribunal do Trabalho. Na avaliação, os desembargadores, o banco não comprovou a falta grave e nem assegurou o direito de defesa. Durante o afastamento, o banco recebeu denúncia informando que a trabalhadora participava de um campeonato de fisiculturismo. A partir daí, foi instaurada uma sindicância interna e concluiu a incompatibilidade da atividade esportiva e demitiu por justa causa. A justa causa foi considerada nula e foi determinada a reintegração da bancária ao cargo. A bancária estava dentro do período do benefício previdenciário. O colegiado estabeleceu também que o contrato de trabalho permanece suspenso enquanto durar o afastamento. É a lei, né? É a lei. 12h22. Eduardo Guedes, um abraço do seu amigo Cláudio de Muritiba. Você falou uma coisa que bateu no coração. O mundo está carente de amor e de respeito. Cláudio Serra, viu? Que a gente volte a se olhar com carinho, a ouvir com paciência e a tratar o outro como a gente gostaria de ser tratado. Porque no fim o que muda tudo é o amor. Parabéns pelo seu trabalho, pelo caráter que você leva no ar. Abraços, Cláudio Serra e Luciana Dourado. Que saudade de vocês, viu? Jesus abençoe a cada lar, meu amigo Cláudio Serra. Está em Feira de Santana, né? Cláudio, Luciana Dourado, casal abençoado. Muito serviço prestado para a cidade de Muritiba. Luciana Dourado foi secretária de educação por muito tempo aqui na cidade de Muritiba e ganhou o título de cidadão e o carisma desse povo, viu? Pode ter certeza. Quando ela aparece aqui em Muritiba, nos horários que ela pode, junto com Cláudio, são recebidos aqui com tapete vermelho. Só que deixaram a porta aberta porque fizeram. Embora tenham sido mal interpretados em alguns momentos, é assim, Cláudio. Quando a gente faz o certo, parece que a gente fez o errado. Quando faz o errado, é o certo, né? Então, Luciana sempre fez o bem, Cláudio sempre fizeram o bem. E aí, um dia, uma pessoa me parou para falar mal de Luciana Dourado. Eu disse, ô, meu amigo, eu vou te pedir desculpa, mas não fale mal de Luciana, não, que Luciana é minha irmã. Aí ele olhou para mim, me viu meio galego, né, Lu? Me viu meio galego, disse, ih, rapaz, deixa isso para lá. Aí nem perguntou se era biológico, se era de vida, e eu dei muita risada naquele dia, mas falar mal é fácil. Difícil é fazer o que a pessoa faz, é assim mesmo. Que prazer falar com vocês, um privilégio, Deus abençoe vocês, Cláudio Serra, Luciana Dourado, casal abençoado. Tem pessoas que passam pela vida da gente que deixam saudades, viu? Mas se a gente se encontrar hoje, parece que foi ontem, parece que não mudou nada, parece que não teve tempo nenhum, porque prevaleceu e permanece a consideração, a amizade e o respeito. Uma das palavras que é difícil, mas o respeito é muito importante. Falando em respeito às 12h25, eu comentei isso hoje pela manhã no programa. Um jogador de futebol que ganhou meu respeito foi o 10 da França, viu? Sou brasileiro, amo a seleção brasileira, a instituição seleção brasileira, respeito, torço, gosto, sonho em a seleção ser campeã de novo, mas eu vi uma reportagem sobre o Kimbapé,

E ele disse que a vida tem dado muito para ele, principalmente dinheiro, né? E que cada um tem o seu direito de escolher, mas ele não divulga site de bets e de jogos. Não divulga por dinheiro nenhum. E aí o repórter pergunta e ele diz, porque leva sofrimento para muitas famílias da comunidade de onde eu vim. Aí ele diz que um dia vão entender ele, porque ele não faz publicidade nem propaganda de bets e de jogos. Porque a pessoa tem gente que vicia e aí perde sua estrutura, perde sua vida, perde tudo. Então ganhou o meu respeito, camisa 10, além de ser um grande craque de futebol, ele não faz propaganda de bets. Inclusive, relacionado a uma bets, ele não usa a imagem dele para esse tipo de publicidade. Muito interessante isso, viu? 12h26, semana passada nós divulgamos aqui o caso de uma irmã, de um ex-procurador aqui da Bahia, do estado da Bahia, que acabou tirando sua própria vida porque contraiu uma dívida milionária com jogos no celular, essas plataformas. Contraiu uma dívida milionária, perdeu a paz, perdeu tudo que tinha e perdeu a vida, né? E aí agora ela levantou uma bandeira para alertar e para chamar a atenção das pessoas em relação a esse tipo de conteúdo. O celular é bom, é uma ferramenta boa, mas tem que ter prudência para usar. Tem muita coisa boa e tem muita coisa ruim. 12h27. Cratera mantém trecho da BR-324 interditado, provocando congestionamento, viu? Tá complicado, viu? Feira Salvador, Salvador Feira. Trecho da BR-324, onde uma nova cratera se abriu, segue interditado hoje, sexta-feira, dia 10, na região de Simões Filho, região metropolitana de Salvador, provocando aí um congestionamento de aproximadamente 4 quilômetros no sentido Feira de Santana. Segundo a Polícia Rodoviária Federal, os motoristas enfrentam média aí de 30 minutos de lentidão quando passam no quilômetro 604 da rodovia. No local, o tráfego está sendo aí desviado por uma via lateral devido às obras realizadas pelo Departamento Nacional de Infraestrutura e Transporte, o DENIT. No sentido Salvador, permanece interditado a faixa da esquerda. Os veículos seguem apenas pela faixa da direita. Ainda de acordo com a Polícia Rodoviária Federal, o congestionamento na BR-324 também tem reflexo no trânsito de Simões Filho. Com a lentidão na rodovia, muitos motoristas passam a utilizar vias urbanas como rota alternativa, aumentando o fluxo de veículos dentro da cidade de Simões Filho. Equipes da Polícia Rodoviária Federal, equipes do DENIT, estão realizando a sinalização da pista, orientando aí os motoristas e acompanhando toda a operação. Até a atualização dessa matéria, não há previsão para a liberação total do trecho. Então tem uma parte ali, tem um tubo, né, embaixo, né, uma parte de esgotamento. E aí cedeu, rachou a pista. E com isso abriu uma cratera na BR-324, região de Simões Filho, Feira Salvador, Salvador Feira. E está causando um transtorno gigantesco. Às 12h29, é com muita tristeza que recebemos a notícia do falecimento de Deni. Eduardo, quem é Deni de Muritiba? Ele morava na Praça Getúlio Vargas, trabalhou muito tempo como vigilante na portaria da Vila Residencial da cidade de Muritiba. E o Deni andava muito ali na barbearia de Dinho, Dinho do Flamengo, não é isso? Dinho do Flamengo, ele andava muito ali. E também era fiel escudeiro do meu amigo Jorge Prado. Jorge Prado. Hoje eu fui no cemitério, o corpo do Deni está sendo velado no cemitério de Muritiba. O sepultamento vai acontecer logo mais às 15 horas. Sinceros sentimentos a Vani, sua irmã, todos seus familiares.

0: E era filho da saudosa dona Didi, ali na praça. Na praça Getúlio Vargas, no centro de Muritiba. Encontrei Dene essa semana, rapaz. Uma figura, viu? Falava muito do programa, ouvia muito o programa, e quando estava com Jorge Prado, pedia para Jorge Prado colocar no carro, ligar no rádio. Doze e 31 na Bahia. É o ciclo, né? Ciclo da vida. Baiaco tá em Cruz das Almas e vai falar no programa no momento do povo.
1: Senhor, irmão.
0: Fala, Baiaco.
1: Semana passou, Jesus, para todo o povo de Deus, de A a Z, que Deus abençoe a todos. Um bom fim de semana abençoado. Para dizer uma coisa, viu? Do mundo, eu vou dizer. Eu tô apostando na França, viu? A França joga um futebol, meu velho, cansa o outro time para dispor. Aí agora, tome bola. Aí eu vou dizer, todo mundo joga, viu? Para mim vai ser campeão a França. Não sei se o senhor concorda. Deus abençoe, meu irmão, a paz do senhor.
0: Valeu, Baiaco, Deus abençoe, um abraço para você. Baiaco está em Cruz das Almas. Sabe que tem ouvido, quem está ouvindo a gente no Gongá? Um abraço, Miralva no Gongá. Boa tarde, tudo bem? Deus abençoe sua vida. Pacheco, homem do bolo de dinheiro e bolo de chocolate, esteve no programa hoje pela manhã participando com a gente. Antes de ouvir Pacheco, eu vou falar com meu amigo Zé de Zuza.
2: Zé de Zuza.
0: Fala, Zé. Boa tarde, Zé.
2: Eu cheguei agora de viagem, encontrei aqui uma visita aqui em casa, que dizendo ela que é sua irmã.
0: Olha aí.
2: A mãe de Carol.
0: Gente boa de primeira qualidade.
2: Tá aqui em casa conosco.
0: Tá vendo aí? Coisa boa, Zé.
2: Só falta você vir aqui para passar um dia comigo.
0: Vou sim. Vou voltar aí para lhe dar um abraço e a gente bater um papo e contar histórias, Zé.
2: Tá bom, meu irmãozão.
0: Valeu, Zé de Zuza.
2: Saúde para você.
0: Saúde, meu irmão. Valeu. Que privilégio, viu? Abraço a mamãe da Carol. Opa! Ouvindo o programa. É nisso, né? Deus abençoe. Valeu, Zé de Zuza. Estive com o Zé de Zuza na... Foi, tem 2 dias, né? 2 dias atrás, na quarta-feira. Dei um abraço em Zé de Zuza, ele estava na varanda. É uma figura. Zé de Zuza é o atleta do fogo olímpico, né? Tradicional de Cachoeira. Ele que sempre pega a tocha olímpica e começa a corrida tradicional que tem todos os anos até Salvador, que comemora aí o... Aí, tudo começa em Cachoeira, vai até Salvador. E Zé de Zuza é uma marca, é um atleta, né? Uma pessoa que tem uma referência e a gente gosta muito. Um abraço, Zé de Zuza. Deus abençoe, meu amigo. Você é gente boa de primeira qualidade. Fala, Pacheco
3: tarde,
0: de Muritiba.
3: Boa tarde, meu irmão. Quero mandar um alô aqui para meu amigo, colega Davi, filho de Jurandir, que mora no Beco da SAMU, da SEMU, lá aqui em Muritiba. Um abraço para Davi, Jurandir, Bia e a mãe dele, viu? Que Deus abençoe. Jurandir, que trabalha combatendo a dengue em Muritiba.
0: Olha aí. Valeu, Pacheco. Cadê você, Pacheco? Tem mais, Pacheco?
3: E se não tiver um bolo de chocolate, pode ser um bolo de dinheiro.
0: Tá vendo aí que ele não esquece? Tá vendo aí? Terezinha tá ouvindo o programa na Rua Santa Tereza, em Muritiba. A irmã Cida tá em Castro Alves. Estou ligada na Vox. Valeu, Cida. Deus abençoe. A irmã Helena tá no povoado lá de Santo Antônio, São Félix.
4: Eduardo, bom dia. Paz do Senhor.
0: Oi,
4: Jesus.
0: Paz, querida.
4: Esse rapaz que morreu em Getúlio é filho de Andrade, é?
0: É isso mesmo? França tá dizendo que é. França está dizendo que é, dona Helena, viu? Foi o Dene, 59 anos, rapaz, cabra jovem. Infelizmente acabou falecendo, foi encontrado em sua residência sem sinais vitais pela

0: a família, e o sepultamento é hoje. Péricles está no Alecrim, aí é Cachoeira.
1: Está falando aqui, é Péricles, no Alecrim, município de Cachoeira. Estou ligado no programa, a segunda adição.
0: Valeu, Péricles. Coelho do Alecrim.
2: Boa tarde, meu amado.
0: Ô, Dalva.
2: Eduardo Guedes, é triste, né? Estou aqui escutando, chega a doer o coração da gente. É, abaixa que ele não tem saúde, era motivo para ela estar cuidando do seu filho. Mas o que é que eu vejo aí? Deus vai cuidar desse menino, Deus não vai permitir que ela vá morrer, mas que vai ficar para ele ainda voltar a cuidar dela.
0: Boa.
2: Nosso Deus tem seu modo de trabalhar.
0: É isso mesmo.
2: Que Deus tenha misericórdia dessa mãe. Que Deus te abençoe, meu amado.
0: É complicado. Aqueles que deveriam cuidar, infelizmente, não faz a sua parte. Gal de Muritiba.
3: Boa tarde, meu irmão José Eduardo Guedes.
0: Fala, Gal.
3: Senhor Jesus Cristo esteja contigo, com todos nós. Todo dia Z, toda essa família do bem. A semana já é um bom programa e um bom final de semana para toda a nossa família, nosso povo de Deus. Amém, meu irmão?
0: Amém.
3: Estou aqui ligado na notícias. Que a irmã da Cruz da Rua do Gravatá. Um bom apetite para todos os dias que estão na escuta da Rádio Bem nessa meio-dia de sexta-feira maravilhosa. Amém, meu irmão?
0: Valeu, Gal! Vou dar aquela paradinha, vou para o intervalo, na sequência eu volto, lembrando que no próximo domingo agora, dia 12, tem a Feira da Agricultura Familiar, meu amigo Firmino. Feira da Agricultura Familiar acontece uma vez por mês, no Gravatá de São Roque, Gravatá de Baixo, na Praça, Praça do Gravatá de São Roque. Feira da Agricultura Familiar, dia 12, a partir das 6 da manhã, uma organização da Associação de Agricultores Familiares do Gravatá de Baixo. É proibido o som automotivo. O apoio da Prefeitura Municipal de Muritiba, comerciantes locais, Rádio Vox, Feira da Agricultura Familiar. E quem gosta é Toninho, Conte Comigo. Sabe quem é Toninho, Conte Comigo? Quiosque ali em frente à Caixa Econômica em Muritiba. O Braz. Você sabe por que o nome é Toninho Zói Braz? Boa tarde, Braz. Vou ali e volto já.
4: Hora certa.
0: 12 horas e 38 minutos na Bahia.
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9: Doze horas e 43 minutos, 12:43, estamos na Vox FM 105.9, a rádio do bem. Hoje vai acontecer Espanha e Bélgica, o jogo de hoje às 16 horas pelas quartas de final da Copa do Mundo de Futebol. Amanhã tem mais dois confrontos, Noruega que eliminou o Brasil pega a Inglaterra e tem também Argentina e Suíça. Esse é o futebol, daqui a pouquinho detalhes com o seu Assis França, daqui a pouquinho às 13 horas o senhor chega com suas notícias, seu esporte. O Arnilton Rocha me perguntou se eu estava ali maltratando, eu disse que não, então vou lhe dar um cartão vermelho. Diz que o senhor está fazendo queixa, que tem sido maltratado no programa. É, França passou mal depois do jogo da seleção brasileira, viu? Assim eu soube. Boa tarde, França.
10: Boa tarde, Eduardo. Boa tarde, maestro, meu querido. Ele é o maestro, que simpatismo, Gilmaci e Osnilton Rocha.
9: Gilmaci, sorriso de jegue.
10: Aí você que está dizendo, eu não posso falar isso.
9: Você sabia que Gilmaci faz parte da banda Sorriso de Jegue?
10: Eduardo, eu estou vendo.
9: Você não sabia, não,
10: vai? Primeira vez.
9: Gilmaci e Elomar faz parte da banda.
10: Você
9: não conhece a banda de forró não. Sorriso de Jegue?
10: Tá vendo aí, Osnilton Rocha? Tá vendo aí, Gilmaci? Ele aí, tá? Bota a câmera de fora. Me pergunta.
9: Elomar é uma figura, viu,
10: pai? Gilmaci é outra figura. França, eu digo, tenho duas. Duas casas, França, de casa de camisa de botão. É. Ah, é, mas está tudo bem.
9: Então se sua camisa só tem duas casas, então sua camisa foi feita errada.
10: É, mas é assim mesmo, é um paletó que só bota duas.
9: Paletó? Casas.
10: É, tá certo? Cuidado
9: com paletó.
10: É, com paletó.
9: França, hoje tem Espanha e Bélgica.
10: Hoje, ontem, primeiro, França 2, Marrocos 0.
9: Eu e você errou. Você disse que era 3-1, eu disse que era 5, todo mundo errou.
10: E, não, mas eu sei que
9: era 2. Não, errou todo mundo. E hoje.
10: Espanha e Bélgica.
9: Espanha e Bélgica.
10: O ganhador daqui vai pegar a França na semifinal.
9: Vai só cumprir tabela. É. Qual é o seu palpite para hoje, Espanha e Bélgica?
10: 3-1 para a Espanha.
9: 3-1 para a Espanha? 1-1.
10: Para quem?
9: 1-1. Esse jogo vai para o pênalti.
10: Você fica em cima do gol.
9: Não, esse jogo vai para o pênalti. Quem passa é a Espanha e esse jogo vai para pênalti.
10: Tá certo, professor Eduardo.
9: Viu, chefe?
10: Olha, outra coisa que eu quero dizer aqui a você. Você sabe que foi informado e dito, você

0: não pode bater o pênalti, Vinícius Júnior. Você soube disso?
1: Não, isso é história. Boato, isso é história de perdedor. Pronto, você... Ele amarelou, ele não teve o cacife para dizer assim, me dê aqui que eu faço. Tem jogador que toma a bola. Quem vai bater sou eu.
0: Mas todos perderam, uma perdeu o mestre.
1: Sim, mas vai lá e bate. Não amarela. Não amarelou. Vinícius Júnior é craque, mas amarelou.
0: Amarelou. Tá bom, mas a camisa do Brasil é amarela.
1: Não, naquele dia não foi amarela, não.
0: Foi não, né?
1: Foi não. Até logo, França.
0: Um abraço, boa tarde.
1: Valeu, seu Assis. Boa tarde, Assis. Notícias aqui. O governador Mangabeira ganha portal com o nome da cidade. Mangabeira merece, né? Uma cidade bonita. Simulado vai treinar moradores da zona de alto salvamento da barragem Pedra do Cavalo. Olha aí, vai ter sirene, hein? Vai ter sirene domingo. Exercício será realizado domingo, dia 12, às 10 da manhã. A hidrelétrica vai atuar em conjunto com a Defaragogipe. Ação voltada exclusivamente para os moradores da zona de alto salvamento das três cidades. Não há motivo para preocupação. Então, domingo, 10 da manhã, vai ter exercício. É de prevenção, viu? De prevenção. O simulado começa às 10 da manhã, vai acionar as sirenes. Ao ouvir o aviso, o morador deve parar o que estiver fazendo e seguir com calma, sem correr pela rota de fuga, até o ponto de encontro mais próximo. Ao chegar, basta se identificar para a equipe e, em seguida, voltar para casa. É um exercício, viu? Então, vocês que moram na área de alto salvamento, é um exercício. Um simulado de praxe vai acontecer nesse domingo, Cachoeira, São Félix e Maragogipe. 12h48.

0: São Félix começa a construção do novo centro de abastecimento em São Félix. Rodoviária integrada, viu? Investimento aí de mais de 2 milhões. Vou procurar as autoridades de São Félix para falar sobre o assunto. Eu acho que com essa eu vou me embora, viu? Que foi, Tereza? Terezinha vai fechar o programa de hoje. Que foi, Terezinha? Tereza Muritiba.
1: A paz do Senhor, meu irmão.
0: Ô, Tereza. Tudo bem, Tereza?
1: Eduardo Guedes. Estou passando por aqui para benizar meu sobrinho Isaac. Tá fazendo aniversário hoje, viu?
0: Viu?
1: Dá um oi para ele.
0: É aniversário de Isaac.
1: E o grupo da família Sara e todo o taxista.
0: Parabéns, Isaac. Tereza tá mandando aí seus parabéns no programa. Tô fechando o programa, não desligue os seus rádios. Vem aí, Assis França. E o bate-papo. Eu volto com a permissão amanhã com mais um programa, com mais um jornal através da Vox, a Rádio do Bem. Bom final de semana pro Matheus. Bom final de semana para você, Bruninha. Deus abençoe. Boa tarde, irmã Lourdes na Vila. Lourdes do Violão, vida longa, minha irmã. Valdelice e Margarida, no H, boa tarde.

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0: 13h01.
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0: São 13 horas mais 2 minutos e nós estamos chegando. Chegando e juntos ficaremos até as 14 horas. Deixaremos os senhores bem informados e bem atualizados aqui pela Vox FM 105.9, a Rádio do Bem. Um projeto missionário das Igrejas Assembleias de Deus da Bahia, presidente pastor Valdomiro Pereira da Silva. A gestão e direção do pastor Edson Santos, ao lado de Léo Mateó, estou e ficarei até as 14 horas, quando vem Gesiel no seu rádio contar de Vox. Acabou de apresentar o CEDEP 2ª edição, José Eduardo Guedes. Hoje é sexta-feira, é o dia 10 de julho de 2026. Eu estou aqui abraçando todas e todos. Uma sexta-feira cheia de paz, esperanças, gratidão e Deus no coração, tá bom? Porque esta é a Vox FM 105.9, a Rádio do Bem. Já falei, estou dizendo, um projeto missionário das Igrejas Assembleias de Deus da Bahia, presidente, pastor Valdomiro Pereira da Silva, gestão e direção do pastor Edson Santos. Um abraço para você, Léo Mateu, boa tarde. Um abraço a José Eduardo Guedes e a todas e a todos, porque a partir de agora...
1: Vamos conferir as principais manchetes esportivas.
0: As quartas de finais da Copa do Mundo 2026, uma partida ontem aconteceu, 2-0 em Boston, o time do Marrocos. Hoje teremos em Los Angeles, às 16 horas, Espanha e Bélgica, e quem passar pegará a França na semifinal. Amanhã terá dois jogos, Noruega e Inglaterra, às 18 horas, e amanhã às 22 horas, Argentina e Suíça também. Primeiro jogo em Miami, Noruega e Inglaterra, e o segundo Argentina e Suíça lá, Kansas City. A Série B do Brasileiro, a bola vai rolar hoje, o final de semana, na sua 17ª rodada. A Série C também, jogos e destaque na rodada. A Série D, terceira fase, jogos de ida, agora é pra valer, poucos vão ficar. A Série A, bola rolará a partir do dia 16 e 17. O Campeonato Baiano da 2ª Divisão da B Baiano tem partidas para amanhã e domingo. Tudo confirmado com o organizador BEG da Escolinha, 7 de setembro terá 3 Bavi em Muritiba. A Copa Master de São Félix, praticamente tudo pronto e acabou a Copa do Mundo, será divulgada a competição. A Copa Rural de São Félix será realizada de canto a canto. Vai começar o campeonato da Associação da Vila Residencial em Muritiba. Pequenos detalhes, pouca coisa para acontecer. Essas e demais e muitas informações aqui, agora, no Bate-Papo Esportivo.
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3: São 13 horas mais 10 minutos. Tudo bem com você, Léo? Um abraço. Bom encontrar você aqui de novo, com saúde e paz. Soube que você esteve na fazenda cedo hoje. Alô, Tonzinho! Tonzinho de Crispim. Tonzinho de Crispim, gente boa de primeira qualidade. Alô, Tonzinho! O pessoal gosta muito.

0: Espanha, Argentina, Brasil e Alemanha. Onde seria o campeão? Era os favoritos. Mas não é que eu diga que vai ganhar, que vai ganhar. Isso é uma opinião minha, isso é uma direção do que eu penso, e cada um pensa uma coisa e eu tenho que respeitar, né? E a França apresentou um bom futebol, mas bom mesmo. Rapaz, o time da França, ele é veloz. Ele não para um minuto, é o tempo todo, é correria. 2-0 e Mbappé ainda perdeu um pênalti. Certo? Agora o Marrocos é um time muito bom, tem um baita de um goleiro, tá? E aí, vamos esperar agora 2-0 e vamos esperar o adversário de hoje, que daqui a pouquinho joga em Los Angeles. Em Los Angeles, às 16 horas, Espanha e Bélgica. E quem passar vai pegar a seleção da França. Seleção é favorita, ainda não é campeã, tá?
1: Cento e cinco pontos.

A seleção da França é isso aí. Ô, França, e a sua bandeira, a bandeira do Brasil, você vai fazer o quê? A bandeira que você carregava, a bandeira da Copa do Mundo, você vai fazer o quê? Deixa ela guardadinha, tá passada, tá legal. E você está torcendo pela França? Não é torcer pela França, mas sua favorita. Se ela vai ser campeã, é outra história. O Brasil, eu queria o Brasil campeão, eu sou brasileiro, tá? Mas a França... E se a França for para a final, você vai sair com a bandeira da França e a camisa da França, aí o tempo vai dizer se eu vou ou não vou, porque a vida muda de minuto a minuto, quem não sabe? Quem sabe se a França não vai ser a campeã? Quem sabe? Ainda não ganhou nada e eu estava torcendo pelo Brasil, mas a França... Bom, vamos esperar a França e quando toque esse hino da França, parabéns, viu, Léo?

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1: Pois é, seu Léo Mateó, o negócio é o negócio. O Siri é o Siri e o catado é outra história, viu, seu Léo Mateó? Não é brincadeira, não. Olha, eu vou mandar um abraço a Yuri ali de Rações, Yuri Rações, ali vizinho à lotérica em Muritiba. Alô, Yuri! Um abraço a você, viu, Yuri? Um abraço a todos, tá? E eu digo aqui a você, você vai vivendo e vai aprendendo. O dia a dia é uma faculdade à parte. Você vai aprendendo, olhando, ganhando, perdendo, aprendendo. E a vida, ela é assim, tá bom? Ô França, o pessoal tá ouvindo você lá na cidade de Barcarena, no Pará. Um abraço a meus amigos e minhas amigas de Barcarena, no Pará. Vocês de Altamira, vocês de Monte Dourado, Almerim e a linda Belém do Pará, um abraço especial. E a todos vocês da capital brasileira, Brasília, DF, Brasília, vocês de Taguatinga, vocês do Gama, vocês aí também que tá ligado aí no bairro de Paranauá, um abraço a vocês, a capital de todos os brasileiros. Um abraço a minhas amigas e meus amigos aí da capital brasiliense. A vocês do Gama, vocês de Taguatinga, vocês aí do bairro de... Como é o bairro que eu falei no instante? Já esqueci. Certo? Paranauá, vocês de Samambaia, vocês de todo... aí de todos os bairros de Brasília e da capital brasiliense. Eu gosto, sou brasileiro, amo meu país é muito bonito, muito interessante, maravilhoso. Que essa caminhada de felicidade, de paz, harmonia em todos os corações que tenha todos os dias uma esperança, né? Porque o Brasil é muito bom, tá certo? E aí, quem não preservar por ele, que vai sofrer. O Brasil é muito lindo, o Brasil, né? França,

0: Você disse que se o Brasil fosse campeão, ia sair de verde. E se a França for campeã, você vai sair que cor? A cor que eu sou? Eu sou entre amarelo, branco, o que mais, Léo? É o que? Meio ruivo. E aí, tanto faz ser branco, ser preto. Ei, menino, vocês já chegaram. Você me tira do sério, rapaz. Você me tira do sério, viu? Vamos. Pera aí, calma aí, calma. E aí, vocês me tiram do sério. Vocês me fazem que eu fico nervoso, mas eu não tô nervoso, não. Não tô nervoso, não. É, rapaz. E aí, vai acabar a Copa do Mundo de hoje há 9 dias. Certo? De domingo agora 8, acaba a Copa do Mundo, aí vem o brasileiro. Já tem gente dizendo se o Flamengo não abrir do olho, o Palmeiras vai engolir.
1: Eu tô curioso.
0: E a Valentona, eu vi ela encostando o carro, eu aqui, ó, Léo, despistei pelo outro lado, quando ela olhou pra um lado, olhou pra outro, me escondi detrás de um carro, a Valentona, tá? Ei, menino, fique quieto, viu? Fique quieto, rapaz. Fique quieto, rapaz, vocês não... A Valentona...
1: Ele é a vida dele.
0: Não, não tô bonito na vida dela, não, viu? Aí ela encostou o carro, não viu. Aí eu fui atrás do ônibus, peguei a pista, ó, perna pra que deu. Aí ela ficou olhando e não me viu. Aí eu encostei de junto de duas pessoas que eu fiquei assim, meio escondido, tá? E aí dei 1-0 na Valentona, tá? Não vou falar o nome dela, não. Daqui a pouco, viu? Aí a Valentona lá ficou esperando. E eu fiquei lá na frente, encostado num poste, olhando. E ela ficou lá uns 25 minutos, ó. Saiu fora. Aí eu tive medo dela vir da manobra e vir por onde eu tava. Aí ia ser correria, tá? Valentona, quase 2,5 metros de altura. Cada braço que parece assim um braço de poste de energia. E ela é Flamengo. Disse que vai se preparar, disse que tem umas contas pra acertar. Eu não vou falar o nome dela, não. Já foi minha coordenadora, Viviane Silva. Alô, dona Clarice! E a outra chorona, a outra fica vermelhinha, se chama Pati. Alô, Pati! Pati é um amor de pessoa. As pessoas ouvindo da Vox todas são bacanas, tá bom? Tá certo? Eu torço por todo mundo, tanto faz Bahia, Vitória, é todo. E agora? Você sai de todo da cor da França? Depende. É, não tem pra onde correr, vai pra onde? Pra Espanha? Pra Argentina? Vai pra onde? Bélgica? Marrocos já foi. Da Inglaterra? Aí é difícil. Mas aquele rapaz que... Ele é italiano e disse, e o que você acha daqui a 4 anos? Como é que vê a seleção brasileira? Aí ele disse assim, mas eu diria fazer o que? De babai, de alguma coisa, porque não sei o que. É difícil, ele disse que vai mudar algumas coisas que daqui a 4 anos. Oh, meu Deus. E aí, como você viu a Copa do Mundo esse ano? Eu era um time diferente, mas a seleção... Eu queria, mas vai resolver daqui a 4 anos. É difícil. Não é difícil apartamento, não. É difícil você ouvir ele. Ouvir ele, tá? É difícil, né? Mas ninguém vai pedir pra eu repetir o que ele falou, que eu não vou repetir, não. Será que a Valentona vai pedir pra repetir? Não peça, não. Ei, Pati vai chorar, porque esse Flamengo, Pati é um amor de pessoa. Alô, dona Jane, Léo, fique na tua, tá, Léo? Você é contra a seleção, viu, Léo? Cuidado, viu, Léo? Fique aí, viu? Minha amiga Pati Rabelo, maravilhosa, espetacular. Parece que é 1º de outubro o aniversário dela. Se não me chamar pra comer o bolo de chocolate, chama pra pegar um bolo de dinheiro. Tá? E é isso aí. Tomara que alguém me ligue. França, repita o que o treinador da seleção falou do Brasil. Não vá pedir, não. Não vá pedir, não, que eu não vou falar, não. Tá? É muito difícil entender a voz dele, como é que ele fala. Tá? E aí fica difícil, né? Pati Rabelo, flamenguista. Flamenguista, minha amiga. Flamenguista mesmo. Tá? Nós temos ainda mais jogos. França está esperando essa de Espanha e Noruega, Espanha e Bélgica, e aí Noruega, Inglaterra, Argentina e Suíça. Aí os dois que passarem se enfrentam futuramente, porque amanhã terá dois jogos.

0: manhã, nós temos Noruega versus Inglaterra em Miami às 18 horas e Kansas City às 22 horas, Argentina e Suíça. Os dois que passarem amanhã vão se enfrentar. E França fez 2-0, é esperar a Espanha e Bélgica, viu? Será que dará uma surpresa nessa Copa do Mundo? Para mim não foi surpresa, porque do meio dos seis que eu falei, só tem quem? Argentina, Inglaterra não tá não, e Espanha e França, só tem três dos seis que eu falei, Brasil já deu adeus, Alemanha deu adeus e Portugal deu adeus, tá bom? Vamos esperar que eu chegue lá no fim e diga a França é campeã, tá certo? É, e a valentona da Viviane, eu vou dizer o nome dela mesmo, tomara que ela não me ameace não, que agora eu já sei por onde eu vou pelo lado que eu não vou dizer por onde vou, pra ela não me atucaiar, porque diz que ela é valentona, né, a Viviane Silva. Um braço daquele, meu amigo, um braço, dois braços, um é um guindaste e outro é SAMU, pronto, tá certo? Eita, meu Deus do céu, meu Deus, bom final de semana pra vocês, de muita paz, muita alegria, e sempre alegria, tristeza jamais, né? A Paty apareceu, ela disse o quê? O que é que ela diz aí? Tem áudio dela? Não. Pra comer do bolo de chocolate. Se não tiver bolo de chocolate, Paty, você pode arranjar um bolo de dinheiro, tá bom? Alô, Paty, maravilhosa, espetacular, alegria total. Dona Jana, uma figura boa, maravilhosa. E Léo, Léo, você fique na tua, tá, Léo? Você tava torcendo contra a seleção, viu? Fique na tua aí. É. E a Valentona... Não, não é Léo Matheus, não. É Léo, Léo de Dona Jane. Léo do Verdurão, não é isso? Esses meninos vêm pra cá pra tirar a gente do sério, né? Vêm tirar a gente do sério. Esses meninos vêm tirar a gente do sério. Aí fica difícil.
1: Veja, né? A vida dele.
0: Não, eu tô dizendo que esses meninos é muito sapeca, viu, rapaz? São 13 horas mais 23 minutos. Meu amigo, traga o blocão aí pra gente aí, por favor. 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
1: Assis França.
0: São 13 horas mais 28 minutos. Paty deixou um áudio aí, calma. E Viviane passou a mensagem que tá me aguardando num canto, que sabe que eu vou passar. Rapaz, o que é que eu faço, hein, Léo? O que é que eu faço? Eu levando os meninos, eu tô isento disso, né? Vou sair com os meninos aqui, uns 10 meninos depois aqui do horário, porque eu vou me livrar, que ela disse que vai, já sabe por onde eu vou passar hoje. Meu amigo, um braço dela é um guindaste, outro é a SAMU. Aí é difícil, né? E Paty, daqui a pouco, viu? 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Alô, Yuri Rações! Um abraço aí, Yuri. Um abraço, obrigado pela audiência, pela preferência. Um abraço a Branco do Táxi. Olha, eu quero agradecer já aqui antecipado. Olha, as mensagens do mês de agosto, Branco do Táxi, Aldo da Secretaria de Obras, Restaurante do Guegueu e toda a Padaria Central e Padaria Maná. A mensagem dos pais não é comercial, é mensagem. Vai cair mais gente aqui nesse meio, né? Isso é da Josmac. Um abraço a Josiel. Um abraço ao William Policial, Nego, Geraldo Moraes, meu amigo, Nego de Crispim, mano, Marcos da Liga. Marcos, quem come gordura não fica velho, morre, viu? E aí, meu amigo Dodge, João de Fraga, Júnior da JR, é uma festa de gente boa ali tomando um café, Chico do Bahia, alô Geraldo Moraes, alô Câmbio, um abraço, tá bom? Ô França, você disse que tem medo dessa moça aí, que ela é valentona? Claro que ela tem quase 3 metros de altura, cada braço dá quase 3 metros, um braço é um guindaste e outro é a SAMU, aí é difícil, né, meu amigo? Um abraço a Galego na oficina da Secretaria de Obras e um abraço ao irmão Pedro, alô irmão Pedro, um abraço ao irmão Pedro ali. Ali é Vitória e Flamengo. Aí, esses times voltam a jogar a partir do dia 16 e 17, né? A Série A, Série B e tudo que vai acontecer. Sim, bota a Paty aí pra falar. Minha amiguinha Paty, bote Paty aí pra falar, vai.

0: Você tá torcendo pro time da Noruega, viu? Do Lourinho. Que eu sei.
1: Ô, Paty, você disse que eu tô torcendo por quem, Paty? Pela Noruega, Paty!
2: Você parece estar assim meio nervoso, viu?
1: Léo, hoje eu estou tão bem, graças a Deus, porque a paz, ela caminha junto comigo, tá bom? E com as pessoas... E com as pessoas de coração, viu? E Viviane está chorando! Viviane está chorando! Viu? Viviane está chorando! Porque o time dela... Era o Marrocos. Viviane está chorando.

0: Guarani, Pati, vocês que estão, eu tô torcendo pela Noruega, não, eu tô torcendo pela França, torcendo empate, pra mim ela é favorita, ainda não ganhou nada, tá? O Brasil saiu, acabou e pronto, aqui não tem canto pra chorar não, não é isso? Alô, Pati, e ela é Flamengo, Léo fica em cima do muro, Léo não sabe, tá?
1: É, e a minha Viviane, a minha amiga Viviane, é o
0: bolo... Bolo de chocolate ou bolo de dinheiro, né, Viviane? Não, Viviane, essa Viviane, eu vou te contar, viu? Hã?

0: ela disse que não é, não tá torcendo pelo Marrocos, não. É, deixa ela lá, deixa ela lá. Cuidado, viu, que ela, eu não quero muita brincadeira com ela, não, porque ela é valentona, tá bom? Adoro dona Clarice, é uma figura boa. Viviane, você é 10, viu? Você, eu tenho o maior apreço, o maior respeito por você, tá? Se você não tivesse nascido tão bonita, a boniteza não existia, tá certo? É isso aí. Se você não tivesse nascido tão bonita, a boniteza não existia, tá certo? Existe você. Ô, Léo, esses meninos estão me deixando estressado, viu, Léo? Tire esses meninos daí, Léo! Deixa lá. Cada coisa é uma coisa... É, minha potária, Paty botou, como é o nome dele? Eu quero saber o nome dele, Léo. O nome dele é Halen, né? Halen. É, esse Léo. Fique na sua, viu, Paty? Essa Paty também é uma figura, né? É o Halen, é o atacante do camisa 9. Também só fez os gols. Coitadinho, o Brasil andou em campo, pagou pra ver e viu que não gostaria. Mas todo mundo andando e o Haaland disse, deixa comigo. Na hora que eles der vacilo, o Haaland vai funcionar e funciona o Haaland, tá bom? Deixe lá, tá certo? Léo, vamos lá agora conferir o que foi que aconteceu, está acontecendo e vai acontecer. Vamos conferir ele?
1: Vamos conferir o grande placar esportivo no Brasil e no mundo.
0: Às 13 horas mais 34 minutos e hoje nós teremos a complementação da 17ª rodada da Série B em Caxias do Sul, Juventude Vila Nova, às 19 horas. Nós teremos na Ilha do Retiro em Recife, Esporte Clube do Recife e Botafogo de São Paulo, às 20 horas hoje. Domingo tem em Ponta Grossa. Nós teremos também no domingo São Bernardo e Cuiabá às 16 horas. Havaí Náutico domingo às 16 horas. Nós teremos Atlético e Goiás jogando no estádio Antônio Ascioli contra Fortaleza às 18 horas de domingo. E na segunda-feira teremos sim América Mineiro e Londrina às 19 horas. CRB e Goiás. Domingo às 19 horas e na segunda-feira Ceará versus Atlético às 20h30. Já a Série C, 14ª rodada em Caxias do Sul, amanhã teremos Caxias e Floresta às 11 horas da manhã. 14ª rodada. No domingo, Internacional Limeira e Amazonas, lá em São Paulo, em Limeira, às 11 horas. Às 11 horas, nós teremos Barras Catarinense e Santa Cruz. O Barras Catarinense é o campeão catarinense. Barras e Santa Cruz de Pernambuco. No domingo, Ituano e Ferroviária de São Paulo, 16 horas. Maranhão versus Ipiranga de Erechim, Rio Grande do Sul, às 16 horas. Paysandu, claro. Paysandu vai receber a equipe do Guarani de Campinas, às 16 horas, domingo. Anápolis e Maringá também domingo às 19h30. Botafogo da Paraíba e Confiança às 19h30. Itabaiana e Brusque na segunda-feira às 18h30. E na segunda-feira Figueirense e Volta Redonda às 20h30. A Série D, terceira fase em jogos de volta agora vai embora ao 16 e só fica 16. Manauara do Amazonas e Goiatuba joga no domingo às 16 horas. Ferroviária de Fortaleza e Imperatriz domingo às 17 horas. Gama de Brasília e Porto Velho 16.

horas no domingo. Na segunda-feira, vamos lá, América de Natal e Trem do Amapá, 20 horas. Guaporé de Rondônia e Luverdense, domingo às 18 horas. ABC de Natal e Águia de Marabá, no domingo às 16 horas. Capital do Distrito Federal e Nacional do Amazonas, 17 horas. Iguatu do Ceará e Maguari de Pernambuco, às 16 horas. 13 de Campina Grande, Craque de Catalão, Goiás, 17 horas, domingo. Portuguesa do Rio São José do Rio Grande do Sul, 16 horas. Uberlândia. E na segunda-feira teremos CSA e Betim, às 20 horas. São Luís do Rio Grande do Sul e Velo Clube, domingo, 15h30. Asa de Arapiraca e Viema, domingo, 17 horas. E 15 horas do domingo, nós teremos 17 horas, 15 Piracicaba e Cianorte do Paraná.

Campeonato Baiano no seu fechamento das semifinais em jogos de ida e volta. Nós teremos os quatro semifinalistas. Nós teremos Barreiras SSA de Salvador vai a Barreiras pegar às 15 horas o Barreiras. Em Feira de Santana, domingo às 15h30, nós teremos com certeza absoluta Feira Futebol Clube Fluminense. E vice-versa, na semana, os jogos de volta SSA e Barreiras, Fluminense e Feira de Santana. Já pela Copa do Mundo, quarta de finais ontem, foi abertura em Boston, nos Estados Unidos. França 2, Marrocos 0. Hoje teremos em Los Angeles, às 16 horas, Espanha e Bélgica. O vencedor daqui vai pegar França. Já amanhã em Miami, nós teremos amanhã às 18 horas, Noruega versus Inglaterra. Amanhã, 22 horas, em Kansas City, nós teremos, Argentina e Suíça. Aí o jogo de Noruega, Inglaterra, Argentina e Suíça, dois passam e vão, os que ficam vão se enfrentar. São 13 horas mais 40 minutos e de 7 de setembro, três Bavis no estádio Paulino Lima pela manhã. Ex-jogadores que passaram pelo futebol até profissional da Bahia vão estar presentes e o tempo vai passando e a gente vai dizendo. E vem aí o campeonato Copa Master da cidade de São Paulo, a Copa do Mundo, vem à tona. Quais são os confrontos, quem são as equipes, quando começa e aonde começa. É a Copa Master de São Félix, que tem o apoio da Prefeitura Municipal de São Félix. Tudo começa aqui, no esporte, na educação, no saúde, no social e no bem da comunidade sãofelista. Alô, Adriano Rivera, alô, Jorge França. E de placar esportivo para hoje só. São 13 horas mais 41 minutos. Quem está ouvindo a gente é o irmão Pedro. Alô, irmão Pedro. Alô, Aldo. Aldo está aqui também, né? Aldo está aqui. Aldo faz parte também da turma boa aqui que vai participar da mensagem do mês de agosto, a mensagem dos pais. E tem meu amigo Aldo, Branco do Táxi. Alô, Branco do Táxi. Branco do Táxi, Salvador, Santa Mar, Cachoeira, São Velho, Muritiba. Ô, França, ele, você liga e ele deixa vago ou vai pegar em casa? Não, me dê o telefone dele, eu não dou o telefone. Eu dou o número do telefone de Branco do Táxi, você... Alô, Branco! Eu chamo seu Branco. Branco, Aldo da Secretaria de Obras, Restaurante do Guegueu e toda a padaria central em Maná. Né? As mensagens de agosto, os pais, não é isso? Um abraço. E vai ter mais aqui. Breve a gente coloca, já tem um bocado aqui, a gente vai colocar mais, tá? Alô, doutor Leonardo Cleon, alô, direção da Academia Elega Pizza, alô, o Laboratório Leonardo Esclenda, doutor Raoni, minha amiga Vani, e outros mais que a gente vai falar aqui, se Deus quiser, tá bom? São 13 horas mais 42 minutos e a gente tá aqui para abraçar, desejar um bom fim de semana a todos vocês, tá certo? E aí já chega aqui, ela botou o quê, Viviane? Ela disse que vai, que eu aguarde ela, foi? Ah, rapaz, Léo Mateó, esse é o Léo Mateó.

0: Mateó, tá? Léo Mateó. E aí ela disse o quê? Que vai, que eu aguarde ela. E Paty disse o quê? Que eu tô torcendo pela Noruega. Bota aí de novo aí pra gente ouvir o que ela falou. Não, não, deixa, deixa. Ela disse que eu tô torcendo pela Noruega, né? Paty, fica na tua aí, eu não tô torcendo Noruega não, viu? Agora a Noruega ganhou e o Haaland. Haaland. É o atacante, fez os dois gols no Brasil. Também. Essa seleção brasileira... Só, Reginaldo Nascimento disse, eu lhe aviso que ela não merece confiança. Reginaldo Nascimento falou, mas Regis, fique na tua aí também, viu? Você estava torcendo pro Halle fazer dois gols. Você estava torcendo pela Noruega, viu, Regis? Você não estava torcendo pela... Alô, Edson Amorim! Edson Amorim também, Eduardo Guedes, tudo torcendo pelo Halle. Halle, né? Deixa ele lá. Deixa lá, viu? Deixa ele lá. Você sabe qual foi a seleção que mais fez gols esse ano? Que mais fez gols?
1: Eu tô curioso.
0: A seleção que mais fez gols esse ano já fez 16.
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Pois é, seu Léo Matel. Rapaz, esse pessoal, não sei não. Eu quero, Léo, você é um cara estudioso. Bota o índio da seleção que mais fez gols, que mais empolgou a torcida esse ano. Diga aí quem foi ela. Quem foi? Eu quero saber quem foi ela. Alô, Raimundo Carolina, Lobinho da Santa Casa, essa turma boa de São Félix, Cachoeira. Eu quero saber quem foi a seleção que fez mais gols.

0: Pois é, já se sabe que Léo Mateó adivinhou Léo Mateó. É, a França fez 16 gols. É isso que eu tô sabendo, tá? Quem foi disso aí que é pra repetir a entrevista que o treinador da seleção fez? Não vou dizer não. Foi a Valentona, foi? Não, moço. Se ela botar, você vira o tecala pra cá, joga pra cá. Que ela disse que é pra eu falar o que foi que o treinador da seleção falou. Alô, Pati disse que eu tava torcendo pela Noruega, mas Pati... Aí é complicado, viu, Paty? Eu não tô assando por ela, não, viu? Agora, se seu Flamengo levar um chega pra lá, tá? É pra falar não. Você disse que não. Pronto, acabou. Se você é o mandatário, tá certo? Se uma delas que são apaixonadas, Viviane Silva e Paty. Pronto, tá bom? São 13 horas mais 40 minutos. Você tá nervoso, tá?
1: Porque eu não tô nervoso, não. Agora, só tem uma coisa. Se a França sair, você vai sair com a bandeira da França na mão. É, Brasil, Japão, e agora é a França.
0: É. Aquela moça que disse que tá com a pedra na mão esperando alguém. Diz que ela já tem uma camisa da França. A Valentona diz que um braço é um guindaste, o outro é a SAMU. Deus é mais. Aí é ruim, tá bom? É isso aí. Alô, você que tá ligado aí de canto a canto nesse território nacional. O pessoal que tá lá em Brasília tá rindo, né? O pessoal lá de Barbacena, Minas Gerais. Você de Uberlândia, Uberaba. Vocês aí de Juiz de Fora, tá? Um abraço a todos e todas. Que a paz, a alegria e a felicidade, que Deus o proteja a vocês, tá bom? Ô, França, quem foi as seleções que já se apresentaram na região? Eu vou dizer aqui, eu sei. Porque quem não informa nada vai ficar no silêncio, não informa nada pra fazer o quê? Eu sei que São Félix já se apresentou, ó, faz 60 dias agora, né? Diz que é 60 dias, dia 12. Tá, São Félix se apresentou. E quem foi mais? Não sei. Como é que eu sei? Ninguém informa nada, ninguém divulga nada, ninguém... Deixa lá, gosto das pessoas... Me dou muito bem com os presidentes de liga, os diretores de esporte. Alô, Glaucio, alô, Toninho Jesus. Essa turma boa, mas ninguém informa nada, tá? Aqui eu não vou fechar o espaço. Chegou um presidente, mas não venha fazer palanque político. É esse ano principalmente, esse ano, tá? E a gente tá aqui pra divulgar o que vai acontecer de bom na região, na Bahia, no esporte, nos estádios, as competições, tá?

E a gente vai estar aqui, sempre, sempre, sempre ligado, sintonizado, antenado, tá bom? Alô, se é bom pra você, por que você não divulga? Se é bom pra o povão, por que você não divulga? Se é bom pra todos, por que não é divulgado? Agora eu não posso adivinhar. Eu não posso adivinhar. Como é que eu posso adivinhar? Se quem está com a bandeira na mão não vai divulgar, é eu que não estou com a bandeira na mão, porque quando eu estou com a bandeira na mão é porque eu estou torcendo pelo clube, Seleção Brasileira, pronto. Tá? E Reginaldo Nascimento, eu descobri que ele e Eduardo estavam torcendo pela Noruega. E tem uma moça também que estava torcendo pela Noruega. Não vou dizer o nome dela não, Paty. Pronto. E a outra torcendo pela... Botou a resposta aqui, eu não vou nem falar. Deixa lá. Ela é Marrocos! Deixa lá, seu menino. Chegou mais alguma coisa aí, Léo? Por enquanto, não. Graças a Deus. Ainda não, né? Um abraço ao pessoal de Santo Estevão, Bahia. E a minha querida Feira de Santana. Minha querida Salvador e região metropolitana. Um abraço a todos e todas. Sintam-se abraçados. Mas o programa aqui é esse. Mas, França, você fala demais. Mas tem que falar. Se eu não falar, o programa vai ficar... Como é que é? Só o fundo musical. Como é que é, Léo? Só tocando, é?

Isso aí, é isso aí. Se não é pra falar, vai ficar só tocando. Foi musical da resenha, não pode. Aí não dá, né, Jair Aragão? Não tem aquele rapaz, né, o Zilton Rocha, Gil Maci, Gil Dazio, por dizer. Gente boa de primeira qualidade. Não tem um que diz assim? Aí não dá, aí não dá. Não tem outro que diz assim, não dá? É isso aí, tá bom? E aí não tem... Alô, Pacheco! Pacheco disse que no aniversário dele vai ter bolo de chocolate e bolo de dinheiro. Bolo de chocolate, eu tenho certeza que no dia do aniversário de Pati, aí eu tô junto, viu, Pati? Aí eu tô ligado, viu, Pati? Teve uma, que eu não vou dizer o nome dela, não. Fez o aniversário e não disse assim, França, dá uma passadinha aqui que tem um bolo de chocolate. Não, nem bolo de chocolate, nem bolo de dinheiro. Aquela, não sabe, Léo? Eu não vou dizer o nome dela, não. Pode dizer, Léo? Não, Léo disse que não. Viviane Silva, pronto. É isso? É isso aí? Vamos embora? Esse foi mais um bate-papo esportivo comigo mesmo, Assis França. Ao lado de Léo Mateó. Vem aí, Gesiel com Tarde Box. E eu tô indo embora. 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Um projeto missionário das Igrejas Assembleias de Deus da Bahia, presidente pastor Valdomiro Pereira da Silva. A gestão e direção do pastor Wilson Santos, e vem aí Gesiel com Tarde Vox, e eu voltarei assim, se Deus nos permitir, domingo a partir das 13 horas, tá? Que a paz, a alegria, a felicidade, a gratidão e Deus ser bom para mim, bom para todos. Bom para mim, bom para você, bom para todas e todos. Que seja sempre assim, que todo mundo tenha, que todo mundo possa, que todo mundo faz, que a gratidão continue viva. E Deus no coração. Vamos embora? Léo, um abraço, bom fim de semana a todas e a todos. Alegria, alegria e a paz e a gratidão. Que Deus o proteja a todos e a todos. Final de semana repleto de muitas felicidades, sorriso, jamais tristeza, tá bom? Jamais. Que a paz continue conduzindo você aonde você estiver, para onde você for, da onde você estiver, da onde você estiver chegando. Meu abraço, meu boa tarde. Até segunda-feira, se Deus quiser. Boa tarde, Léo.

0: acabamos de apresentar o bate-papo esportivo que deixou você bem informado e bem atualizado. Até o nosso próximo encontro. Obrigado pela audiência. 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

0: Carimba que é top!
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0: Carimbando e dando glória, aqui na Rádio do Bem, é o endereço da festa. Vamos juntos, agradecendo a Deus, aproveitando bem, mais um presente de Papai do Céu. Dele vem toda boa dádiva. E vamos continuar, Cis França, bate-papo esportivo. A partir de agora tem muita música, informações, você, em nome do Senhor Jesus. Porque dele, por ele e para ele são todas as coisas, glória pois a ele eternamente. Como é bom estar com você mais uma vez, juntos aqui no projeto missionário da Assembleia de Deus na Bahia. A presidência do pastor Valdomiro Pereira. Coordenação Vox, pastor Arilson Santos. Eu sou o Gesiel Rodrigues, vamos juntinhos? Até às 5, hoje você manda sua mensagem. Tem áudio, hein? Então, aquele áudio bem objetivo de até 30 segundos. Vamos interagindo, conversando, contando as bênçãos na Rádio do Bem. Chega para mais perto, porque aqui é o seu lugar. 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Agora 2:01.

0: Santana, região metropolitana. Alô, você em Feira de Santana, quero saber também como está a sua tarde. Alô, Recôncavo, tem muita gente fora da Bahia e do Brasil. O importante é interagir, vamos juntos, fazendo a festa no endereço da alegria.
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0: 2:11, vivendo o amor de Deus. Quem nos separará do amor de Cristo? Será tribulação, ou angústia, ou perseguição, ou fome, ou nudez, ou perigo, ou espada? Como está escrito, por amor de ti enfrentamos a morte o dia inteiro. Somos considerados como ovelhas destinadas ao matadouro. Mas em todas estas coisas, somos mais que vencedores por meio daquele que nos amou. Viva plenamente o amor de Deus, sabendo que nada e ninguém pode nos separar do amor que vem do Pai.

aí ao vivo, Israel Santos, Paulo Neto, levanta a cabeça, começa a marchar, viu? Para não, antes teve banda Canal, Quem Nos Separará, agora 2h20 juntos aqui na Rádio do Bem. 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

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Chave Pix 13-890-215-00-0177. 2h22, daqui a pouquinho tem variedades. Pastor Joel Ribeiro, hoje melhorando a nossa comunicação, falando do sextou. É isso mesmo, virou o verbo, né? Então já tem Pastor Joel aqui melhorando a nossa comunicação. Já também a sua interação pelo 71996-1059, valendo o seu áudio. E vamos ter a palavra de Deus ministrada pelo Pastor Valdomiro Pereira. Um momento importantíssimo em nossa programação, porque a palavra de Deus é o ponto central. Hoje o Pastor Valdomiro vai ministrar com o tema Lázaro. Já. Aqui às 4h30, hein? 2h22. Agora vamos de clássico. A cada hora eu trago uma canção inesquecível, uma música que, quando toca, faz você lembrar momentos maravilhosos. Vamos a 1988. De lá eu trago Nova Dimensão, Presença.

0: 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Natália Braga, antes teve o clássico da hora, foi com Nova Dimensão, Presença. Daqui a pouquinho coloca o seu áudio no ar, viu? Bem objetivo e até 30 segundos para todo mundo participar. 71991-6159, 2h33, boa hora para convidar aqui o pastor Joel Ribeiro, trazendo Variedades.
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0: Ótima tarde, pastor Joel, seja bem-vindo. Vamos hoje melhorar a nossa comunicação, é isso? Então, se prepara aí para você ouvir o pastor Joel Ribeiro, sempre com esse conteúdo diferenciado que você gosta de ouvir, não é isso? Então, vamos aqui para variedades, verbos que não existem. Como é isso, pastor? Seja bem-vindo aí.
2: Olá, meu caro José Rodrigues, muito boa tarde para você e para todos os ouvintes da Rádio Vox, a Rádio do Bem. Lembrando que Vox no ar é bênção no lar, e lembrando que cada segundo sem Jesus é uma bênção que se perde, um perigo que socorre. Trago Gesiel melhorando nossa comunicação, que é falando tem, não é? É, por exemplo, o verbo sextar e o verbo coisar. Talvez mais lá na frente eles surjam oficialmente, né? Olha, cada dia mais vai se popularizando a palavra sextou e a conjugação de um verbo que não existe, que seria o verbo sextar. O pior é que já estão usando para os demais dias da semana, Gesiel. Talvez você já tenha ouvido, eu já, né? Não a semana toda, mas alguns. Segundo, terço, quarto, quinto, sábado, domingo. Está surgindo pouco a pouco. Outro caso é o coisar, né? Outro verbo que não existe, mas é conjugado em todas as pessoas. Eu coisei, você coisou, ele coisou, nós coisamos, etc, né? Com direito ao gerúndio, coisando, e ao particípio, coisado, né? Pois é, de repente, repito, com a evolução das coisas, quem sabe estes novos verbos poderiam ser incorporados à língua portuguesa, oficializando o uso dos mesmos. Por enquanto, não. Sextou, quartou, quintou, bem como coisar, são palavras inventadas, como muitas outras que são pronunciadas, mas que, de fato, elas não existem. É o melhorando nossa comunicação, bom para quem fala e o escreve, agradável para quem ouve e o lê. Um grande abraço, José Rodrigues, saudação para o professor Gerson de Periperi.
0: Valeu, pastor Joel Ribeiro, que volta na próxima semana, segunda-feira, se Deus permitir, trazendo aqui mais um conteúdo de qualidade, Variedades na Voz.
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0: Agora 2h36.
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Você ouviu Fabiana Sinfrônio, Anderson Freire, Somos a Igreja. Antes teve Get Worship, passando por aqui, sou grato por seu amor. Vamos agradecendo sim, aproveitando bem essa tarde. Fim de semana chegando, hein? Continue na Vox, vale a pena ficar com a gente 24 horas por dia. Vamos!

0: interagindo aqui, quero saber como está você, como está sua tarde aí. Alô, governador Mangabeira, tem gente lá, hein?
1: Boa tarde, Gesiel, a paz do São Jesus, meu irmão. Estamos aqui na Serralheria Sonhos de Deus trabalhando. Como sempre, estamos aqui com a rádio ligadinho na programação.
0: Ótimo,
1: quero mandar a paz do São Jesus para todos. Um alô para minha esposa Georgina, meus filhos Miguel e Miriam. Se for possível, meu irmão, faça um louvor para nós ouvirmos aí. Daniel e Samuel, marca de batalha. Ofereço a todos de azer. Desejo a todos um bom final de semana. Final de semana abençoado para cada um de nós.
0: Fica na paz, Val. Grande abraço, viu?
1: Cariba que é top, Gesiel.
0: Carimbando e dando glória. Fica de fora, não. A casa é sua, a família é nossa.
2: Boa tarde, meu irmão.

0: irmã Bezerra Rodrigues.
1: Aqui estou,
0: paz,
1: irmã.
0: Jesus Cristo aí contigo, com todos.
1: Paz e Cristo.
0: Passando aí, uma boa tarde, bom final de semana, na presença do Senhor para todos nós, toda a nossa família, nosso povo de Deus. Amém, meu irmão?
1: Amém.
0: Deus continue dando uma chuva de bênção na vida de vocês dois aí. Meu irmão Bezerra, mas o Senhor também aí, realidade.
1: Sim. Realidade.
0: Para você, minha irmã Moniquinha.
1: Certo.
0: Todos os dias aqui estão escutando da Rádio Bem nessa sexta-feira. Agora, Carimba que é top. Muritiba, que é irmão.
1: Carimbando aí, alô você em Muritiba. Alô, Josi, está em Florianópolis, Santa Catarina. Tempo nublado por lá também, né, Josi? Mandou foto aqui pra gente. Realmente é na capital de Santa Catarina e o tempo está muito nublado. Deve estar fazendo um friozinho aí também, né? Para onde vamos agora? É muita gente, vou precisar do GPS, hein? Alô, Simões Filho!
2: Paz do Senhor Jesus, meu querido irmão Gesiel, que Deus nos conceda um final de semana abençoado e protegido por Ele.
1: Amém.
2: Que o Senhor possa estar acampado ao nosso redor para nos livrar de todo mal. Aqui tá ficando meio nublado, o Gesiel.
1: É, também.
2: Gostaria, né, de ouvir a música de Rose Nascimento. Mais firme do que nunca, Jesus te abençoe.
1: Fica na paz. Alô, você em Simões Filho. Aliás, você que está planejando viajar ou sentido Salvador, ou sentido Salvador Feira, tenha muita paciência na região de Simões Filho, nas proximidades, né? BR-324, com intervenções ali pertinho da entrada de Simões Filho. Alô, Cruz das Almas, tem áudio chegando de lá. Vamos?
3: Boa tarde, Ulisses Mendes. Vamos falar com a Cruz das Almas. Pai do Senhor, meu.
1: Quase Cristo.
3: Eu gostaria de pedir um louvor ao dono da casa. Oferecer irmã Maria, irmã Edith, irmã Teresa Ribeiro, irmã Nelina da Gurunga, irmã Vilma, irmã Alice, irmã Zé, irmã Manuela, irmã Carmen, irmã Marina, irmã Fiane de Bastoquim, irmã Maria Alice na Lisboa.
1: Certo.
3: Irmã Estela, irmã Maria na Copa.
1: É muita gente, alô Cruz das Almas! Audiência maravilhosa, hein? Castro Alves, é? Tem gente lá? Bom saber, vamos!
4: Seu irmão Gisiel, tudo bem, meu mano?
1: Tudo em paz.
4: Aqui para o nome da cidade de Castro Alves, eu estou aqui mandando um alô para todos os ouvintes da Vox, para minha esposa Júlia, para minha filha Alice, para o pastor Zé Brito lá no Cid do Meio, para o pastor LG na cidade de Castro Alves, para o presbítero Raul Bispo, presbítero Paulo Roberto, diácono Antônio Nery, Ramon Nery, Ademar, na cidade de Castro Alves, o nosso amigo cantor Enoque, que está aí, estará louvando a Deus no aniversário aí do culto das causas impossível.
1: Maravilha.
4: Para a Maria de Macaúba, para todos os ouvintes da Vox, as irmãs do circo de oração aí da Igreja Batista Maracanã, na cidade de Sapé-Açu. Carimba,
1: muito
4: que
1: bem.
4: É top, irmão Gesiel.
1: Carimbando.
4: Castro Alves com o sol aberto. Deus abençoe, irmão.
1: O sol saiu em casa. Para onde vamos agora? Cadê meu GPS?
5: Santo Antônio de Jesus.
1: Vamos então. Tem áudio chegando de lá, é? Então vem comigo.
6: Amém, mano José. Aquele abraço. Boa tarde.
1: Boa tarde.
6: Boa semana para todos vocês da Rádio Vox, para você e família, para todos os ouvintes. Vamos comer pizza. Valeu, mano José.
1: Valeu.
6: Carimbo de Sade. Carimbando das Glória.
1: Muito bem.
6: Coloca o louvor de Santo Nazareu. Deus abençoe, viu? Muito obrigado.
1: Tá certo?
6: Aqui tá chegando o tempo.
1: É?
6: Tá fazendo sol e nublado mesmo. Tempo.
1: Pronto. Vai e vem, né? Isso. Chove e não molha. É assim. E o Joildo deve gostar de pizza, hein? Ele lembrou aqui. Realmente hoje é o dia da pizza. E você? Gosta de que sabor, hein? São vários sabores, hein? Daqui a pouquinho eu vou trazer informações curiosas aqui sobre pizza, hein? No Fique Sabendo. Pelo menos pra abrir o apetite, né? Alô, Muritiba, voltei.
7: Boa tarde, irmão Jezinho. Graças e a paz do Senhor Jesus. Aqui quem vos fala é a irmã Antônia de Muritiba, no bairro Sertão.
1: Ô, irmã.
7: Paz, desejo a paz do Senhor. Para o Senhor, Moniquinha, Manuel do Táxi, Paulinho Pintor, Mércia no terceiro H, a garotinha Emily. Viu? E o louvor, irmão Jezinho, é...
1: Sim.
7: Viúva sem nada com Daniel e Samuel.
1: Pronto.
7: Meu som tá no 12.
1: Muito
7: o senhor Carimba daí. E eu dou glória daqui.
1: Eita, glória.
7: Meu som tá no 12. Viu, Carimba que é top, irmão Jezinho. Cadê o carimbo de Muritiba, irmão Jezinho? O Carimba que é top, meu irmão.
1: Carimbando, alô, Muritiba! Mais um áudio chegando de lá, hein? Vem comigo.
8: Boa tarde, meu irmão Gesiel, a paz do Senhor. Ótima tarde de sexta-feira, meu querido. Quem vos fala, Manuel do Táxi. Estou passando a oração do pastor Saúl, Paulo João Pintor, Lázaro Baiaco, Israel Misso, Alto Dantas. Todos, excelente final de semana.

0: gostaria de ouvir, se possível, O Amor de Deus, de J. Neto. Calimba, que é top, Gesiel.
1: Valeu! Carimbando e dando glória. Daqui a pouquinho eu volto aqui com mais participações, viu? Fica de fora, não. A casa é sua, a família é nossa.
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Deus cuidará de mim e continua cuidando a cada dia de você também, viu? Vamos juntos, celebrando a vida, agradecendo por mais um dia e aproveitando bem essa tarde. Pai Sandro Nazireu encerrando mais uma hora de músicas. Daqui a pouquinho a gente volta aqui com mais músicas. Vá participando, indicando a sua. 71991615. Tenho aqui uma super dica, vou falar dos 84 anos da Assembleia de Deus em Camaçari. De 16 a 18 de julho, com o tema Liderando Segundo a Ordem do Senhor, serão 3 dias maravilhosos de festa, de louvor, adoração, pregação da Palavra de Deus, sempre começando às 19 horas. Coloca aí na agenda, hein? 16, 17 e 18 de julho. Presenças confirmadas: Pastor Presidente, Pastor Valdomiro Pereira, Pastor Cleudson Carlos, Pastor Joel Tamarindo, Pastor Márcio Braga, Presbítero Brendo Oliveira, Pastor Wesley Anuri, o Pastor Messias Santos e o Pastor Elienay Cabral. Você é o nosso convidado, é a nossa convidada especial para participar. Reúna a família aí, chame seus amigos, vamos todos juntos celebrar a Deus, agradecer por 84 anos da Assembleia de Deus em Camaçari. Participe! Já já tem mais, hein? Eu volto daqui a pouquinho com mais uma hora de músicas.

0: Hora certa.
1: Vox FM, 3 para as 3.
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0: tarde repleta da bênção, da paz, da presença de Deus para você. Vamos juntos, celebrando a vida. É a programação da família. Uma tarde de sucessos. Adorando!
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Deixa eu adorar. Aí você viu o Jacinho, antes com Fabiano Anastácio, Te Adorarei. Agora 3h14, eu lembro que daqui a pouquinho tem Palavra Pastoral. Pastor Valdomiro Pereira ministrando as Escrituras, hoje trazendo o tema Lázaro. Já já, aqui na Rádio do Bem, 3h14. E aqui você fica sabendo, hein? Vamos! Informações curiosas e interessantes. E hoje é o dia da pizza. Você sabia? Se não sabia, fica sabendo, né? E uma pizza sempre cai bem. Eu sei que você gosta, tô perguntando hoje qual o seu sabor preferido, né? Olha, o Brasil possui mais de 40 mil pizzarias em operação. Você sabia disso? Pois é, mais de 40 mil pizzarias em operação e a cada dia são inauguradas no Brasil 13 pizzarias. Ou seja, é um número alto e que vai crescendo a cada dia, hein? Olha só! É 3h15. Então, bom apetite e aqui você ficou sabendo. 105.9. A Rádio do Bem, daqui a pouquinho tem mais participações. Chega mais, carimbando e dando glória.

A Rádio do Bem tá em Mengo Vieira, Força do Leão. Antes teve Matos Nascimento, Quero Ver Você no Céu. Tarde maravilhosa, vamos juntos, celebrando a vida, aqui na Rádio do Bem. 3h23. Daqui a pouquinho tem mais participações. Hoje você fazendo a programação comigo, 71991-6159.

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E a rádio que toca clássicos, canções inesquecíveis. Vamos a 2001, de Léo Trago, Rose Nascimento. Mais firme do que nunca. Você se lembra desta canção? Toca no clássico também.

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2: O título de hoje é Jabes. Leitura bíblica, primeiro livro das Crônicas, capítulo 4, versículos 9 e 10. Versículo-chave. O homem está destinado a morrer, pois disso enfrentar o juízo. Hebreus, capítulo 9, versículo 27. Muitos livros já foram escritos sobre a biografia de Jabes, tão pequena, mas notável. Muitas pessoas lutam com a história de sua vida, seja por causa de um problema do passado, do qual não conseguem se desvencilhar, ou um mau hábito, um vício, uma ferida da infância, um acidente que deixou marcas ou sequelas irreversíveis, uma perda. Enfim, muitos estão presos ao seu passado. Gostariam de reescrever a história de sua vida, já que só vivemos uma única vez. Como seria bom se, numa primeira existência, pudéssemos treinar, ensaiar, praticar e então, numa segunda, viver de verdade, lançando mão desse aprendizado. Mas isso não é possível. Como se vê pela declaração bíblica tão clara no nosso versículo em destaque. No entanto, a pequenina biografia de Jabes mostra que, independentemente do passado, um redirecionamento do futuro é possível. Na cultura do povo judeu, o nome de uma pessoa que geralmente era dado a partir de um acontecimento ou uma circunstância relacionada ao seu nascimento acabava determinando seu caráter, sua biografia. É um costume um tanto incompreensível para nós, e talvez só na eternidade conseguiremos entender isso. Mas era um fato. Pense em Jacó, cujo caráter, inicialmente, estava refletido em seu próprio nome, que significava enganador. Antes de morrer, falou profeticamente do futuro de cada filho, e esse futuro estava, de certa forma, atrelado ao significado do nome de cada um deles. Está em Gênesis, no capítulo 49. A mãe de Jabes lhe deu esse nome, pois, com muitas dores, o dei à luz. Mas ele não se entregou a esse fatalismo e orou a Deus para que sua história fosse escrita fora desse contexto de dor e sofrimento. É maravilhoso ler então que Deus ouviu sua oração, prezado ouvinte. Pode ter certeza de que com Deus também a sua vida pode obter um novo rumo. Peça ajuda dele, como fez Jabes. Quem está em Cristo tem seu passado perdoado e é uma nova pessoa e pode ter uma nova história.
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3: A Rádio do Bem, agora 3h37. Daqui a pouquinho, mais participações. Eu quero interagir com você. Conta pra mim como está a sua tarde. Agora com Leandro Borges, Deus e Eu.

0: ótima tarde, carimbando e dando glória. Obrigado pela participação aí, pela companhia, viu? Isso. Alô aqui pra Wanda Maria, está em Sapiaçu, tá gostando da programação. Olha só, hein? Pessoal aí também, Feira de Santana, Campo Maria Quitéria. Alô Jefferson, alô Rebeca, tudo em paz aí com vocês? Ligados na Vox, né? Ativos aqui na 105.9. Tá chegando aí festa dia 15 de agosto. Valeu então. Alô pros jovens aí da congregação Maria Quitéria em Feira de Santana. E aqui você participa, manda seu áudio, vamos interagindo. A casa é sua, a família é nossa.
1: Dando glória, caribano, caribano, dando glória.
0: Isso!
1: Irmão Gisele, irmão Daniel, aqui da Barraca Deus é Fiel, em Oliveira dos Campinhos.
0: Oi, mano!
1: Sextou na paz do Senhor.
0: É isso!
1: Meu

0: abraço para todos os ouvintes que estão ligados nessa programação abençoada. Um bom final de semana na paz do Senhor. Bota o louvor para nós ouvir nessa tarde. Deixa eu adorar. Manda um carimbaço aqui pro pessoal de Oliveira, mano. Valeu!
1: Carimbando aí pra você de Oliveira dos Campinhos. Bom fim de semana, hein? Alô, Rosa, está em São Miguel das Matas. Ótimo fim de semana pra vocês também aí. Já indicou música? Valeu! Mais um áudio chegando, ninguém fica de fora. Tem gente na estrada, é? Vamos lá. Alô, Washington, motorista carreteiro.
2: Rapaz do Senhor, Josiel. Aqui quem tá falando é irmão Diácono Washington. Sou carreteiro e servo do Senhor Deus vivo.
1: Benção.
2: Aqui na 324, meu irmão, tá um caos.
1: Tá complicado, né?
2: Infelizmente, uma cratera se abriu aqui próximo à antiga Policial do Agrário Federal, meu amigo.
1: Foi.
2: Tá daquele jeito, viu? Tem que ter muita paciência, beleza? Toca aquele solzão aí,
1: dedinho
2: abençoado de Fabiana Anastácia.
1: Valeu! Alô, Washington, bom trabalho aí na estrada, isso mesmo. Você que vai aí na 324, nas proximidades de Simões Filho, muita paciência, claro, que tem congestionamento também nas regiões próximas, né? Então fica ligado aí, você que está viajando ou pretende viajar. É, 33564974, olha só, uma comunicação importante aqui, muita gente aqui querendo saber o telefone da doutora Alda, hein? Então daqui a pouquinho vou repetir para você que quer entrar em contato com a doutora Alda. Mais uma participação.
3: Boa tarde, a paz de Jesus, meu irmão, meu amigo, Jesus e Rodrigo, tudo bem, Jesus? Estou só tabulhando, carimba, que é top ainda aqui na recuperação da saúde, né, da virose aqui, mas rogando as vossas orações, do exército de oração aí em meu favor, em nosso favor, e a todos aqueles que estão passando por este momento difícil. É o seu carimbando aí, a irmã Mônica Costa de Cá, dando glória com a gente.
1: Olha aí,
3: vitória. Carimba que é topa Castrove região, cadê o carimbaço, cadê o GPS?
1: Já foi.
3: Se possível, topa o voo aí, o hino da vitória. Esse louvor oferece para as dirigentes, componentes de oração, para minha família, o pessoal da Assembleia de Sociedade de Castrove região, para o irmão Mena, para a irmã Eliane Amorim, esposo Raulina, a irmã Anitta, Kelly família.
1: Valeu.
3: Também para a irmã Lando, esposa Edvaldo Belo, filho Josimar, também para o presbítero Paulo Roberto, irmã Nicê, irmã Laura, irmã Ruth, irmã Zelita, irmã Terezinha, professor Messias Cabral, Paulinho Pintor, e a todo o povo de Deus, Castro Alves, região de Azeite, tem um ótimo final, uma ótima tarde, um ótimo final de semana, fica na paz.
1: Fica na paz, alô você em Castro Alves, valeu! Isso mesmo, o pessoal de Feira de Santana aqui agradecendo pelo alô, isso, vocês fazem parte também da família Vox, alô Jefferson, alô Rebeca, aí no campo de Maria Quitéria. Então, ratificando aqui o telefone da doutora Alda, hein? Você pode entrar em contato pelo 7133564951. Lembrando que ela vai estar de volta aqui na segunda-feira, ao vivaço, fim de semana imperdível na Vox. Nós reprisamos os melhores momentos da semana aos sábados, inclusive doutora Alda Beloso, e aos domingos também tem uma programação repleta de podcasts, muita música de qualidade. Então, você fica com a gente aqui 24 horas por dia. Tarde Vox, programação da família, uma tarde de sucessos. 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Carimbando e dando glória!

0: Tá aí, Thales Roberto, encerrando mais uma hora de músicas. Continue com a gente, viu? Daqui a pouquinho volta aqui no Tarde Vox, programação da família, uma tarde de sucessos. Lembrando que começa amanhã, dia 11 de julho, uma grande festa, comemoração do Jubileu de Prata do Culto das Causas Impossíveis, na Assembleia de Deus em Castro Alves. Grande abraço aí para você em Castro Alves, Redondezas. Vai acontecer de 11 a 14 de julho, todos convidados. Grande abraço aí para o pastor Edilson Marcos. E você, claro, não vai ficar de fora, hein? De 11 a 14 de julho. Alô, Castro Alves! Assembleia de Deus sede em festa. Fica aí, já já tem mais. Eu volto aqui na Rádio do Bem.
1: Hora certa.
0: Tudo igual na Vox. 4 para as 4.
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0: tarde maravilhosa para você, agora 4:02. Continua por aqui a programação da família Uma Tarde de Sucessos. Venha o teu reino. Abrindo mais uma hora de músicas com Davi Sasser.
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Vox, a Rádio do Bem. Tá aí, você ouviu o Fernandinho ao vivo, Caia Fogo. Raquel Oliver, Sempre Foi Deus. Davi Sasser, Venha o Teu Reino. Tarde Vox, programação da família, uma tarde de sucessos. Eu lembro que em instantes vamos ter aqui a palavra pastoral. Pastor Valdomiro Pereira ministrando as escrituras na Vox. Hoje também uma hora de músicas entre 5 e 6 da tarde. Aquela canção que você já indicou aqui pelo 71996-1059. E às 6 horas tem Ulisses Menezes com as mais pedidas da programação. Ele fica com você até as 22 horas. Depois tem Antônio Ferreira com Noite de Paz. E por aí vai a programação Vox. Alô aqui para Carmen, está em Simões Filho. Alô para você em Aratu. Ligado aí na programação Vox. 4h20, boa hora para mais um clássico. Então vamos viajar novamente ao passado, 1987. E lá eu trago o Jota Neto, Sinto Amor de Deus, passando aqui no clássico da hora.

livro de Deuteronômio número 11, começando no versículo 23. Está escrito assim: disse-lhe Jesus, teu irmão há de ressuscitar. Disse-lhe Marta, eu sei que há de ressuscitar na ressurreição do último dia. Disse-lhe Jesus, eu sou a ressurreição e a vida. Quem crê em mim, ainda que esteja morto, viverá. E todo aquele que vive e crê em mim, nunca morrerá. Crês tu isso? Meus amados irmãos e meus amados amigos, cada dia que passa, eu me alegro mais na presença de Jesus Cristo. Infelizmente, tem muita gente que até lê a Bíblia, ou está sempre ouvindo falar do poder de Deus, da bondade de Deus, mas não consegue desfrutar desse poder e da bondade de Deus. Se todos os homens conseguissem entender o poder de Deus, o projeto de Deus e a vontade de Deus, estaria com certeza adorando a Deus de dia e de noite. Lembrando sempre que a maior necessidade do homem é alcançar o perdão dos pecados para ir morar no céu com Jesus Cristo. É ter a certeza de salvação. Mas, meus amados irmãos e meus amados amigos, se nós olharmos para todas as coisas que existem na Terra, a gente vai ver o poder de Deus, como ele se manifesta para abençoar o ser humano. A chuva que cai na Terra, o sol, o ar, todas as coisas boas para o ser humano, que foram projetadas por Deus, como é importante. E olhando para a história da humanidade, a gente vai ver que desde o princípio também, o homem se afastou da... Mas mesmo assim, Deus não abandonou o homem, Deus permanece abençoando o homem. É claro, a própria Bíblia registra que Deus ama o homem, mas ele aborrece o pecado. Ele aborrece o pecado e ama o pecador. E por esse grande amor de Deus para com a humanidade, é que nós somos abençoados. E a maior alegria que temos é que um dia nós vamos morar no céu com o Senhor. Temos a convicção de que esta vida que estamos vivendo, ela passa rápido. É interessante. A gente, em vez em quando, escuta alguém falando sobre a morte de alguém, na rádio, na televisão, e geralmente se fala a idade daqueles que morreram. Uma criança de alguns meses, criança de ano, pessoas que já viveram 90 anos ou quase 100 anos, 100 anos. Mas o certo é que mesmo que as pessoas não queiram morrer, todos nós temos convicção de que esse momento vai chegar. Para mim, vai chegar para você, vai chegar para todos os homens. Mas tudo isso também já foi anunciado pelo próprio Deus desde o princípio. Quando Deus disse ao homem que no dia que ele comesse da árvore da ciência do bem e do mal, morreria.

viria a morte sobre a humanidade. E todos eles, então, terão que passar por esse momento. E eu gosto sempre de lembrar que aqueles que estiverem servindo a Deus no dia da volta de Jesus Cristo não vão experimentar a morte. Mas, meu irmão e minha irmã, eu falei da minha alegria em servir a Deus e agora quero mostrar a minha alegria em servir a Deus relatando um pouco dos versículos que lemos. Jesus Cristo esteve aqui na terra porque também o próprio Deus prometeu que Jesus Cristo viria para resgatar o homem, para salvar o homem. E Jesus Cristo veio quando Deus olhou e não viu sequer um justo, todos tinham pecado. Deus enviou o seu Filho amado, Jesus Cristo, a esta terra. E ele veio, nasceu por obra e graça do Espírito Santo, através também de Maria, claro. E durante o período em que esteve aqui na terra, ele ensinou os homens a se afastar do pecado, a andar com Deus. E durante o seu ministério, além de anunciar a necessidade do arrependimento, ele operou muitas maravilhas. E em um determinado momento, um dos seus amigos morreu. Este amigo, por nome Lázaro. E Jesus Cristo, autor da enfermidade de Lázaro, de acordo à própria Bíblia Sagrada, Jesus Cristo continua uma caminhada e só depois de 4 dias que Lázaro tinha morrido, é que Jesus Cristo chega na casa do seu amigo Lázaro. Olha, para as irmãs de Lázaro, inclusive uma delas que conversou com Jesus, ela demonstrou, eu diria até que uma decepção, pois Jesus não ter voltado logo ou ter vindo logo visitar o seu amigo. Ela declara, se o senhor tivesse aqui, meu irmão não teria morrido. O que é que ela estava então dizendo para Jesus? Jesus, por que o senhor não veio logo? Quando nós mandamos avisar, quando o senhor teve conhecimento da morte do nosso irmão, o senhor não veio. Se o senhor tivesse aqui, ele não teria morrido. E aí eu falei da minha grande alegria em servir a Deus, é porque o meu Deus, o seu Deus, meu irmão e minha irmã, não é limitado. O nosso Deus, ele é poderoso. E todo poder está nas mãos dele. Ele controla todas as coisas. E aí alguém poderia me perguntar, mas pastor, e por que então tanto mal na terra se Deus controla todas as coisas? É bom lembrar que o mal é uma escolha do próprio homem. O homem escolheu o mal. Deus não quer que o homem pratique o mal, que o homem mate outro, que o homem viva bem. Mas o homem, infelizmente, escolhe o mal. Mas quando Jesus Cristo chega na casa de Lázaro e que a sua irmã questiona sobre a presença de Jesus Cristo ali, naquele lugar, e que Lázaro tinha morrido, mas que se Jesus estivesse presente, não teria acontecido a sua morte. E aí Jesus Cristo então passa a falar com a irmã de Lázaro, dizendo o seguinte: Lázaro, o nosso amigo, ele dorme. Quando ele disse aos seus discípulos que estaria visitando o Lázaro, ele falou que Lázaro estava dormindo. Mas quando ele chega na casa de Lázaro, a irmã diz: Jesus, se o senhor tivesse aqui, o meu irmão não teria morrido, ou Lázaro não teria morrido. E Jesus lhe diz: o seu irmão vai ressuscitar. Ele vai ressuscitar. Mas, meus amados irmãos e meus amados amigos, Marta e Maria, a sua própria irmã, já conheciam a orientação ou o ensino da ressurreição. E Marta diz a Jesus: eu sei que há de ressuscitar na ressurreição do último dia. Olha, nós falamos que Jesus Cristo, ao tomar conhecimento da enfermidade de Lázaro,

não foi logo à casa de Lázaro para visitá-lo? Quando ele decide ir à casa de Lázaro, ele diz aos seus seguidores que Lázaro estava dormindo, tinha dormido. Lázaro, Jesus Cristo, quando fala de Lázaro dormindo, Jesus fala da própria morte, Lázaro teria morrido. E Jesus Cristo agora fala da ressurreição e Marta diz que sim, que ele ressuscitaria no último dia. Mas Jesus olha para Marta e diz: eu sou a ressurreição e a vida. Quem crê em mim, ainda que esteja morto, viverá. Meus amados irmãos e meus amados amigos, este Jesus que nós estamos aqui falando é o mesmo. Ele ressuscitou a Lázaro e ele sim hoje também tem poder para ressuscitar. Ele é o Senhor Todo-Poderoso, ele tudo pode. E nós cremos no poder do Senhor. Mas o mais importante é que mesmo que alguém morra e seja sepultado, o que importa é que um dia ele vai ressuscitar para ir morar no céu com Jesus Cristo, se ele está fazendo a vontade de Deus, se ele está sendo fiel a Deus. E aí, nós que estamos nesses dias esperando a volta gloriosa de Jesus Cristo, precisamos ter também essa convicção de que ele é a ressurreição e a vida. E quem crer nele, ainda que esteja morto, viverá. Mas o Senhor ainda diz: e todo aquele que vive e crê em mim, nunca morrerá. Interessante isso aqui. Ele fala que aquele que crer nele, né, aquele que está crendo nele, tem que ter a convicção de que ele é a ressurreição e a vida, e ainda que esteja morto, viverá. E na sequência, ele diz que todo aquele que vive e crê nele, nunca morrerá. Aquele que vive e crê nele, nunca morrerá. Meu amigo e meu irmão, olha, todo homem tem que lutar para se ver livre da morte eterna, da condenação eterna. E eu falei no início desta fala, ou desta mensagem, que a maior preocupação do homem deve ser com a salvação, com a morada no céu. E aquele que confia no Senhor, aquele que crê nele, aquele que vive para ele, não morre, ele vai permanecer vivo. Vivo espiritualmente, vivo adorando a Deus, vivo servindo a Deus, porque a morte para o salvo não é o fim. Como é claro também, não é o fim a morte para o pecador. Existe tão somente uma diferença. Aquele que morre pecando vai sofrer eternamente. Aquele que morre servindo a Deus vai viver feliz eternamente. Por quê? Nós vamos deixar essa terra para ir morar no céu com o nosso Senhor e Salvador Jesus Cristo. Então, meu amado irmão e meu amado amigo, é preciso continuar crendo que o Jesus Cristo que ressuscitou Lázaro, o Jesus Cristo que também foi morto, crucificaram, e ao terceiro dia ressuscitou, e está vivo e vivo para sempre. Este mesmo Jesus é o dono da nossa vida. Se morrermos antes da volta de Jesus, com certeza iremos ressuscitar para morar eternamente com ele. Se no dia da volta dele estivermos vivos e fiéis a ele, vamos ser transformados e vamos morar no céu também com ele para sempre. Aquele que anda com Jesus, aquele que aceitou a Jesus como Salvador, é preciso crer. E se você crê, meu irmão e minha irmã, você vai permanecer fiel ao Senhor. E você, meu amigo ou minha amiga, se crer também nesta palavra, você vai aceitar a Jesus Cristo como Salvador. Você vai frequentar uma igreja, você vai ler a Bíblia e vai permanecer sendo fiel ao nosso Deus. E aí, então, a razão da minha

grande alegria em servir a este Deus. Volto a lembrar, Jesus ressuscitou Lázaro. Jesus também foi crucificado e ressuscitou ao terceiro dia. E aquele que permanece crendo em Jesus Cristo vai viver eternamente no céu com o Senhor. Foi para isso que ele veio a esta terra, foi para perdoar os meus pecados e também perdoar os teus pecados. Amém? Vamos orar. Maravilhoso Deus Pai que estás nos céus, eu te agradeço pela tua palavra. E te peço, Senhor, que a tua palavra penetre na vida de cada pessoa. Aqueles que ainda não te conhecem como Salvador, que possam reconhecer que são pecadores e que precisam do teu perdão. Aqueles que já te aceitaram como Salvador, que permaneçam fiéis te servindo, com a certeza morar no céu contigo. Aqueles que já dormem no Senhor irão ressuscitar. Aqueles que estiverem vivos no dia do arrebatamento vão ser transformados e vão morar no céu contigo. Ó Deus eterno, Deus maravilhoso, nós aguardamos esse momento especial de deixarmos essa terra e morarmos contigo para sempre. Pai Celestial, visite também aqueles que se encontram enfermos e com o teu poder, Senhor, repreenda toda a enfermidade. Te peço também por aqueles que estão enfrentando dificuldades na família. Tu és o príncipe da paz. Visite a cada lar e que a tua bênção, Senhor, permaneça em cada casa. É o que eu te peço e te agradeço.

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poder de batizar com fogo. E se você deseja ser batizado com esse Espírito, saiba que Ele também é interessado em lhe batizar com fogo, inflamar você, fazer uma tocha viva nas mãos dEle.

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é, deixa esse mundo pra lá, Lucas Roque e Gabriel. Começamos com Anderson Cristiano, Sobrenatural. Agora 6:08. Nosso muito obrigado a você pela sua audiência. Que bom estarmos juntos mais uma vez, viu? Um abraço para Péricles, ele tá na Cachoeira, em Cachoeira. Lembrando você que de 1º a 3 de julho vai acontecer a 125ª Assembleia Geral Ordinária da CEADEB, a AGO. O tema, a Igreja em Unidade Avivada até o Arrebatamento. É Atos 2, 42 a 47. E você não pode ficar de fora. Organize a sua caravana e participe desse grande evento, grande mover de Deus. Vai ser aqui no SECBA, no Centro de Cultura Cristã da Bahia, Rua Doutor Augusto.

Pois é, 4 horas da manhã, Matos Nascimento. Antes você ouviu Gerson Rufino, Reconstrução. Agora 6 horas e 17 minutos. Obrigado pela sua audiência, viu? Você que está ouvindo a gente pela primeira vez. Estava aí modulando o seu rádio e gostou das músicas, né? Parou na 105.9, a Rádio do Bem. Obrigado para você, para toda a sua família e para você que já vem 24 horas, não é? Não muda mais, né? Não muda mais, não modula mais o seu rádio, parou lá, 105.9, você que já vem acompanhando a nossa programação, intercede por esse projeto missionário que é a sua Rádio Vox, viu? Obrigado também, vamos continuar disseminando, divulgando o Evangelho de Cristo através dessa emissora, viu? Aqui você tem louvores para Deus, tem ministrações da palavra, tem sim bênção de Deus na sua vida. Um abraço para Gilmar, acabou de postar agora, viu, Gilmar? Tá lá em São Félix. E também, cadê as crianças? Tem muitas crianças nesse exato momento também, adorando a Deus com as mais pedidas, louvando, né? A criança louva mesmo de verdade, viu? Deus anda à procura de verdadeiros louvor, de verdadeiros adoradores. E as crianças, a palavra diz, viu, que é da boca das crianças, dos pequeninos que saem, Senhor Jesus. Para vocês aí vai chegar a Aline Jesus para todas as crianças que estão nesse exato momento na sintonia com as mais pedidas da programação.

Pois é, ele tá voltando, viu? Jesus está voltando, os sinais cada dia expressa isso, viu? Ariane Preto no Branco, Jesus virá. E você ouviu para as crianças, Aline Barros, sim, Jesus. Agora 6h25.

0: Pois é, continue crendo, continue chorando, mas na presença de Deus, viu? Muita gente chora com o vizinho, conta toda a história para quem não pode te ajudar. Mas se você dobrar os seus joelhos, entrar no teu quarto, com fé, chorar na presença de Deus, ele ouve, viu? E responde. Continue crendo. Ângela Vieira, tá querendo vitória. Antes, Miriam Lima. Um medley, não é? Um popurri lindo. Agora 6h34. Vamos juntos até às 7.
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você ouviu Marcelo Nascimento, Quem Me Tocou. Toque em Jesus pela fé. Mas toque, viu? E ele vai se inclinar para você e vai resolver o seu problema. Antes, Valesca Maíssa, Vem Pra Fora. Faltando 16 minutos para as 7, as sessões mais pedidas da programação.

Pois é, só através do sangue do Senhor Jesus que foi derramado na cruz do Calvário. Sacrifício de morte. Jesus morreu por mim e por você. E através do seu sangue, ele nos lava, nos purifica e nos liga a Deus. Finalizando as mais pedidas de hoje, eu sou Ulisses Menezes, vou ficando por aqui, mas volto daqui a pouquinho, às 20 horas, com Tempo de Amar. Uma excelente noite para você.

0: hora certa.
1: Vox FM 6:54.
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2: 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As notícias do governo federal que movimentaram o país no dia de hoje.
3: Olá, boa noite.
4: Boa noite para você que nos acompanha em todo o país.
3: Sexta-feira, 10 de julho de 2026.
4: Vamos ao destaque do dia na Voz do Brasil.
3: Meio ambiente.
4: Desmatamento na Amazônia cai em junho 30% em relação ao mesmo período do ano passado.
3: No Cerrado, houve queda de 5,3%, segundo dados do INPE, o Instituto Nacional de Pesquisas Espaciais. Luana Karen.
5: Os dados são do Sistema de Detecção de Desmatamento em Tempo Real, DETER, que emite avisos diários de desmatamento a partir de imagens de satélite.
4: Pesquisa Nacional vai avaliar a saúde dos brasileiros.
3: Entrevistadores do IBGE vão visitar 140 mil famílias. Graziele Bezerra.
6: Os entrevistadores do IBGE estarão identificados com crachá do Instituto, uniforme institucional e dispositivo eletrônico de coleta.
4: E hoje vamos falar sobre a Lei de Acesso à Informação.
3: Na plataforma InformaBR é possível fazer qualquer pedido de dados e políticas públicas federais.
4: Quem explicou pra gente como funciona a ferramenta foi o secretário da Controladoria Geral da União, Marcelo Vidal.
7: A partir de agora, todo e qualquer pedido de acesso à informação, ele deve ser feito pela plataforma InformaBR, que disponibiliza ao cidadão uma ferramenta onde ele pode fazer uma busca das informações que ele tem interesse.
3: Na apresentação da Voz do Brasil hoje, eu, Mariana Jungmann e Luciano Seixas.
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3: Dados do Sistema de Detecção do Desmatamento em Tempo Real, o DETER, mostram uma redução na área degradada na Amazônia e no Cerrado.
4: A divulgação é uma rotina mensal de transparência do monitoramento por satélite da vegetação nativa.
5: Os avisos de desmatamento na Amazônia e no Cerrado recuaram em junho de 2026, comparado ao mesmo mês de 2025. Na Amazônia, os alertas de desmatamento 297 quilômetros quadrados, uma queda de 35%, comparado ao mesmo período do ano passado. No acumulado de agosto de 2025 a junho de 2026,

0: Em 2026, os avisos na Amazônia somaram 2.485 quilômetros quadrados, contra quase 4 mil quilômetros quadrados registrados no intervalo anterior, uma redução de 37,2%. Os dados são do Sistema de Detecção de Desmatamento em Tempo Real, DETER, que emite avisos diários de desmatamento a partir de imagens de satélite. O coordenador do Programa de Monitoramento Biomas BR, do Instituto Nacional de Pesquisas Espaciais, INPE, Cláudio Almeida, fala mais sobre esse sistema de alertas.
1: O DETER, ele tem essa coisa de que ele é feito de maneira muito mais rápida. O objetivo primário dele não é dar aquela área com precisão. É dizer para o órgão de fiscalização, olha, está ocorrendo um desmatamento aqui. Né? Então é importante que você... São milhares de alertas que são enviados por ano.
0: No Cerrado, os avisos de desmatamento caíram 5,3% em junho deste ano, comparado com junho de 2025. No entanto, de acordo com o Instituto Nacional de Pesquisas Espaciais, houve significativa cobertura de nuvens durante o mês, o que pode ter dificultado o mapeamento em determinadas regiões. Já no acumulado de agosto de 2025 a junho de 2026, os avisos de desmatamento no Cerrado somaram 4.689 quilômetros quadrados, uma queda de quase 8% comparado ao mesmo período anterior. Reportagem Luana Karen.
2: Minerais críticos são caracterizados pelo risco de escassez combinado com uma alta relevância econômica.
3: Eles são utilizados na fabricação de itens como baterias, computadores, celulares, painéis solares, turbinas eólicas e veículos elétricos.
2: O tema foi discutido hoje num encontro que reuniu representantes do setor produtivo, do governo e da academia.
4: Lítio, cobalto, níquel, cobre e terras raras fazem parte do grupo conhecido como minerais críticos. Eles são considerados estratégicos para alguns setores como tecnologia, defesa e energia. Com o aumento da demanda mundial, esses recursos ganharam maior importância econômica e geopolítica. Nesta sexta-feira, houve uma reunião para o desenvolvimento da cadeia de minerais críticos no país, como detalhou a ministra da Casa Civil, Miriam Belchior.
5: Aprofundamos questões relacionadas ao contexto geopolítico e parcerias internacionais, o potencial minerário do Brasil nessa área e instrumentos de apoio ao setor, a transformação mineral e a sustentabilidade, em quais cadeias produtivas apostar, quais são as necessidades de ampliação das nossas capacidades tecnológicas e produtivas e também os instrumentos de financiamento e de viabilização econômica.
4: Um estudo sobre terras raras elaborado pelo Centro de Gestão e Estudos Estratégicos, divulgado neste mês no Rio de Janeiro, revelou que o Brasil tem capacidade de se destacar nesse mercado até 2040. Alguns dos minerais críticos são a base para viabilizar a transição energética e a expansão de tecnologias digitais, de celulares a carros elétricos, por exemplo. O tema também avança no Congresso Nacional, com uma proposta de criação de uma política nacional para o setor. Reportagem Márcia Fernandes.
3: O Brasil enviou nesta sexta-feira uma nova remessa de insumos hospitalares para a Venezuela, depois dos terremotos que atingiram a cidade de La Guaira há duas semanas.
2: Foram enviadas aproximadamente 5 toneladas de materiais de uso médico, cirúrgico e para atendimento pediátrico.
3: De acordo com o balanço divulgado pelo governo venezuelano, pelo menos 3.889 pessoas morreram. Mais de 6 mil foram resgatadas com vida e o número de feridos ultrapassa os 16 mil.
2: E logo mais, retornam da missão de apoio humanitário equipes brasileiras da Defesa Civil, do Corpo de Bombeiros, da Anatel e militares que atuaram no hospital de campanha em La Guaira.
3: A aeronave da Força Aérea Brasileira está prevista para desembarcar às 8 horas da noite na base aérea de Brasília.
2: E no início da tarde, o presidente Lula conversou por telefone com a presidente designada da Venezuela, Delcy Rodrigues.
3: De acordo com nota enviada à imprensa, os dois líderes trataram das perdas humanas e materiais provocadas pelos graves terremotos que assolaram o país.
2: A presidente da Venezuela agradeceu a ajuda humanitária enviada pelo Brasil e informou que as buscas pelas vítimas seguem em curso.
3: A líder venezuelana destacou ainda que se prepara para a difícil tarefa de reconstrução das áreas atingidas. Em especial,
2: no mês de julho, do programa Gás do Povo está disponível para as famílias beneficiárias.
3: Confira quem pode receber e como acessar o benefício.
6: Famílias inscritas.

0: inscritas no Cade Único com renda familiar mensal de até meio salário mínimo por pessoa podem ter direito à recarga gratuita do botijão de gás do programa Gás do Povo. O pagamento ocorre sempre no dia 10 de cada mês, inclusive quando a data cai em fins de semana ou feriados. Para ter acesso ao benefício, é preciso ter pelo menos duas pessoas no lar e renda de até meio salário mínimo por pessoa. Estar com as informações do Cadastro Único atualizadas nos últimos 24 meses e nenhuma pendência no CPF também são critérios obrigatórios para acesso ao programa. O benefício varia conforme o número de integrantes da família. Casas com duas ou três pessoas recebem um vale a cada 3 meses, enquanto famílias maiores recebem a cada 2 meses. Quem não tem celular ou internet pode usar o cartão do Bolsa Família, o cartão da Caixa ou informar o CPF na maquininha azulzinha, nos pontos autorizados. A iniciativa prevê a recarga gratuita do botijão de gás de 13 quilos para famílias de baixa renda. Vale lembrar que não estão inclusos os custos do vasilhame e do frete. A consulta do benefício e das revendas pode ser feita pelo aplicativo Meu Social Gás do Povo, pelo portal Cidadão e pelo Disque Social 121. Para mais informações, acesse gasdopovo.mds.gov.br. Thaís de Araújo, para a Voz do Brasil.
1: Uma busca centralizada de dados públicos federais com auxílio de inteligência artificial.
2: Onde qualquer cidadão pode solicitar informações aos órgãos públicos com uma única ferramenta.
1: Essa é a proposta da plataforma InformaBR, lançada pela Controladoria Geral da União para atender aos pedidos relacionados à Lei de Acesso à Informação.
2: Nós conversamos com o secretário nacional de Transparência e Acesso à Informação em Exercício, Marcelo Vidal, sobre a nova ferramenta e os direitos do cidadão à transparência de dados públicos. Acompanhe.
1: Olá, secretário, bem-vindo à Voz do Brasil. Antes da gente falar diretamente sobre as novidades do InformaBR, eu queria começar explicando para os nossos ouvintes sobre a Lei de Acesso à Informação, que é o que está na base dessa mudança que a gente vai tratar hoje. Essa lei, como que o serviço público atende essa demanda?
3: Olá, Mariana, olá, Luciano, é um prazer para a gente estar aqui. Bom, a Lei de Acesso à Informação, ela vem, na verdade, regulamentar um direito fundamental do cidadão que está previsto lá no inciso 33 do artigo 5º da Constituição, que diz que todo e qualquer cidadão tem direito a ter acesso às informações públicas produzidas pelos órgãos da Administração Pública Federal. Então, ela traz uma inovação muito grande, que é o principal princípio dessa lei, que diz que a transparência é a regra e o sigilo é a exceção. Além disso, o que a lei traz para o cidadão? Ela traz já o direito de, sem que ele precise pedir informações, os órgãos têm a obrigação de publicar em suas páginas na internet algumas informações de interesse coletivo. Para além disso, ela traz também o direito do cidadão em fazer um pedido de acesso à informação. E em cima desse pedido de acesso à informação, que pode ser feito por qualquer cidadão, o órgão tem 20 dias para responder, prorrogado justificadamente com mais 10, e a partir daí o cidadão pode fazer esse pedido mesmo e principalmente sem que seja necessário ele justificar o que ele vai fazer com aquela informação. Então, essa é a nossa lei de acesso à informação, essa lei que possibilita um controle social, que possibilita uma participação social mais qualificada e que é um dos principais pilares da nossa democracia.
2: A partir de agora, então, todos os pedidos de informações pela LAI, a Lei de Acesso à Informação, serão concentrados na plataforma InformaBR, é isso? As pessoas deixarão de procurar diretamente os órgãos responsáveis por aquela informação?
3: É exatamente. A partir de agora, todo e qualquer pedido de acesso à informação, ele deve ser feito pela plataforma InformaBR, que é uma plataforma que disponibiliza ao cidadão uma ferramenta onde ele pode fazer uma busca das informações que ele tem interesse para ver se elas já estão publicadas, e se não estiverem publicadas, ele pode aí sim fazer um pedido de acesso à informação dentro dos prazos regulamentares da LAI.
1: Agora, para isso, para fazer esse pedido ou consulta, a pessoa deve, então, usar a conta dela gov.br, né? O senhor pode explicar para a gente como é que funciona esse acesso?
3: Na verdade, para acessar, a plataforma ela é pública, mas para fazer um pedido de acesso à informação, o cidadão precisa se identificar e ele se identifica por meio...

0: do seu login no GovBR. A plataforma ela exige a conta no GovBR, que pode ser no nível bronze, que é o nível de entrada do GovBR, mas a gente recomenda fortemente que se utilize o nível prata ou ouro, porque muitas vezes o cidadão ele pede informações pessoais referentes a ele próprio, e aí somente com esse nível de acesso ele vai poder ter acesso a essas informações sem precisar ir até o órgão e comprovar que ele que está pedindo aquela informação é o proprietário daquela informação.
1: Agora, secretário, o governo possui outra plataforma, que é o Fala BR, focada exatamente no serviço de ouvidoria. O senhor pode explicar a diferença entre as duas?
0: Perfeito, exatamente. A administração também tem o sistema Fala BR. Até então, todos os pedidos de acesso à informação, como as manifestações de

0: entender, nós estamos trabalhando com a ideia desses dois serviços trabalharem de forma muito integrada, muito harmônica, com plataformas, inclusive visualmente, muito parecidas. Agora, dentro da ideia e do contexto de que, pelo Fala BR, o cidadão fala, ele reclama, ele pede manifestação, ele denuncia. E pelo Informa BR, ele pede informação que o governo vai informar. Então, daí vem o nome Fala BR e o nome Informa BR.
1: Já são autoexplicativos, né? Secretário, a gente sabe que qualquer cidadão pode usar o Informa BR, mas é muito a lei de acesso à informação seja utilizada por pesquisa, né? Se a pessoa quiser fazer um pedido no Informa BR, ela tem como checar se aquela dúvida, aquele pedido que ela está fazendo, já foi feito antes? Isso fica disponível publicamente? Quer dizer, se já foi algo de uma consulta, existe uma base de dados pública, como é que funciona isso?
0: Então, Mariana, exatamente essa é uma das grandes inovações que a gente traz com essa nova plataforma Informa BR. Porque nessa plataforma, o cidadão vai poder colocar numa ferramenta de busca se aquela informação que ele está precisando, se ela já está disponível proativamente. O que significa isso? A administração pública federal, ela tem algumas obrigações legais de, independente de um pedido de acesso à informação, de publicar algumas informações sobre a sua gestão. Além disso, hoje nós já respondemos, desde a vigência da entrada em vigência da LAI há 14 anos atrás, nós já respondemos mais de 1.600.000 pedidos de acesso à informação. E toda essa base também, ela está disponível já na internet para que seja consultada. Então, hoje, no Informa BR, uma das grandes inovações é que a gente traz uma tecnologia de inteligência artificial para que o cidadão, antes de fazer o seu pedido de acesso à informação, ele consulte se aquela informação já está publicada. E ao colocar isso na busca, a plataforma vai retornar para ele dizendo, olha, essa sua informação que você está pedindo, ela já está publicada aqui nesse endereço e aí facilmente ele vai ter acesso àquela informação.
2: E no caso de informações sigilosas, mesmo assim é possível fazer o pedido de informação pelo Informa BR? Quais são os critérios para o pedido ser atendido, secretário?
0: Sim, na verdade, toda e qualquer informação pública pode ser objeto de solicitação. A questão das informações sigilosas e classificadas, ela tem que ser avaliada no momento da resposta do pedido. Então, assim, não cabe ao cidadão saber se a informação é sigilosa ou não. Ele pede a informação. Cabe ao órgão respondente verificar se aquela informação é uma informação que precisa ser protegida ou que tem algum sigilo. Lembrando que a própria LAI já traz algumas hipóteses de sigilo, principalmente em relação àquelas informações pessoais que dizem respeito à honra, à intimidade de alguma pessoa, mas também a gente tem várias leis, sigilo bancário, a do sigilo fiscal. Então, no momento da resposta, cabe ao órgão verificar se a informação que está sendo solicitada ela tem algum tipo de restrição. Lembrando que isso é um dever do órgão também. Então, assim, agora, também é um dever de quem está respondendo, ao negar uma informação com base em um sigilo, que ele expressamente explicite qual é o motivo, e esse motivo necessariamente tem que estar ou na LAI ou em uma norma, uma lei específica. Então, da mesma forma que é um dever do Estado entregar a informação, é um dever do Estado proteger aquelas informações que precisam ser protegidas. Agora, precisa estar sempre muito bem fundamentado e explicitado para o cidadão que está requerendo aquela informação o motivo pelo qual ela não é pública, não pode ser fornecida.
1: E tem situações também que pode ser fornecida parcialmente, né? Atendido parcialmente o pedido, ou seja, parte das informações são sigilosas, mas as outras não, e aí o pedido pode ser atendido parcialmente.
0: Perfeito. Excelente pergunta. Na verdade, o fato de ter parte de uma informação que esteja protegida por uma regra de sigilo não significa que o todo não deva ser concedido. Então, precisa ser feita uma análise se é possível fazer o tarjamento de alguma parte da informação do documento que está sendo solicitado. E aí sim, se tem partes que podem ser tarjadas e partes que são públicas, é dever do Estado entregar essa informação com a preservação daquela parte que é sigilosa. com o devido tajamento.
2: Muito bem, nós conversamos com Marcelo Vidal, secretário nacional de Transparência e Acesso à Informação em Exercício. Muito obrigado, secretário, por sua entrevista aqui à Voz do Brasil.
0: Muito obrigado e é um prazer estar aqui com vocês.
1: Conab, Companhia Nacional de Abastecimento, alerta para tentativas de golpe registradas em diferentes regiões do país.
2: Pessoas estão se passando por representantes da Conab e prometem doações de cestas de alimentos, pescado e kits de irrigação mediante cobrança antecipada de valores, como supostos custos de transporte.
1: O presidente da Conab, Silvio Porto, informa que a companhia não cobra qualquer valor para a entrega de alimentos ou insumos e não solicita depósitos, transferências ou pagamentos para participação em seus programas.
3: Não há cobrança, isso chega de forma de doações. Organizações fiquem atentas. Caso demanda, tentem identificar quem está fazendo, em nome de quem, ou o número de telefone, enfim, de contato, de WhatsApp, e façam a denúncia por meio da nossa ouvidoria, busquem os nossos canais aqui pelo nosso site, pode ser também pelas nossas superintendências regionais, e também denunciem nas polícias, levem isso, registrem boletins de ocorrência.
2: Caso receba esse tipo de abordagem, entre em contato com a Conab pelo telefone 61-3403-4575 ou pelo e-mail ouvidoria@conab.gov.br.
1: Entrevistadores da Pesquisa Nacional de Saúde já começaram a visitar domicílios em todo o país.
2: O levantamento reúne informações sobre as condições de saúde da população e nesta edição contará também com coleta de sangue e urina em parte dos participantes.
4: Qual é o peso médio da população brasileira? Quantos têm anemia ou algum problema de saúde? E como está a saúde mental ou a prática de esportes no Brasil? Essas são algumas das perguntas que constam na Pesquisa Nacional de Saúde, que começou agora em julho e vai até 30 de novembro deste ano. Agentes do IBGE e do Ministério da Saúde vão visitar 140 mil famílias brasileiras para coletar informações sobre as características dos domicílios, perfil dos moradores e condições de saúde, como explica Mônica Marli, coordenadora adjunta da pesquisa.
5: Então a gente vai falar sobre alimentação, a gente vai falar sobre uso de álcool, a gente vai falar sobre fumo, a gente vai falar sobre sono, sobre bem-estar. Também vamos falar sobre saúde da mulher, saúde da pessoa com mais de 60 anos também, saúde de crianças e adolescentes. Então, é um perfil bem amplo da saúde e da saúde como um todo, né? Não só de doenças, a gente fala do bem-estar também.
4: O questionário individual será aplicado a um morador com 15 anos ou mais. Também serão verificados pressão arterial, peso e altura dos participantes. A pesquisa vai contar ainda com coleta de sangue e urina de cerca de 20 mil participantes com 35 anos ou mais, residentes em capitais e regiões metropolitanas. Os exames de urina, ácido úrico, sódio e potássio, além de sorologia para chikungunya e dosagem de chumbo e mercúrio. De acordo com Letícia Cardoso, diretora do Departamento de Análise Epidemiológica e Vigilância de Doenças Não Transmissíveis do Ministério da Saúde, os resultados vão servir para produzir indicadores relacionados a doenças crônicas e outros agravos à saúde, além de direcionar políticas públicas.
6: Muitas pessoas não conseguem o acesso ou não fazem os seus exames de rotina, tanto na frequência quanto na oportunidade que deveria fazer, e desconhecem situações de saúde, como, por exemplo, diabetes. Então, é muito importante que a gente tenha esse diagnóstico mais preciso. Essa informação ela é útil para compor o retrato do Brasil.
4: Os entrevistadores do IBGE estarão identificados com crachá do Instituto, uniforme institucional e dispositivo eletrônico de coleta. A identidade dos servidores pode ser confirmada pelo portal respondendo.ibge.gov.br ou pelo telefone 0800-721-8181. Reportagem Graziele Bezerra.
1: E essas foram as notícias do governo federal.
2: Uma realização da Secretaria de Comunicação Social da Presidência da República.
1: Com produção da empresa Basil de Comunicação.
2: Fique agora com as notícias do Poder Judiciário e do Congresso Nacional. Boa noite, bom fim de semana.
1: A gente volta segunda. Boa noite.
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1: Em resposta ao STF, tribunais estaduais negam irregularidades nos pagamentos feitos a magistrados entre abril e julho deste ano. TST promove seminário de precedentes na Justiça do Trabalho. Para o STJ, é possível partilha amigável com divisão desigual dos quinhões hereditários. Boa noite, eu sou Walter Lima. Em resposta ao STF, tribunais estaduais negam irregularidades nos pagamentos feitos a magistrados nos meses de abril e julho deste ano.
2: Sete tribunais brasileiros negaram irregularidades nos pagamentos a magistrados após cobrança do Supremo Tribunal Federal. As cortes do Paraná, Rio Grande do Norte, Rio de Janeiro, Maranhão, Distrito Federal, Rondônia e Goiás responderam ao ministro Alexandre de Moraes, que exigiu esclarecimentos sobre o cumprimento do teto constitucional entre abril e julho deste ano.
1: Herdeiros podem dividir bens de herança entre partes diferentes, desde que sejam maiores de idade, capazes e haja cessão de direitos hereditários. Esse é o entendimento do STJ. Fátima Uchoa.
3: Um homem falecido deixou dois irmãos como herdeiros, sendo um bilateral e o outro unilateral. Após o inventário, ambos fizeram acordo no qual o irmão unilateral receberia a maior parte dos bens. A Justiça de São Paulo recusou a homologação da partilha por entender que haveria renúncia parcial da herança, o que é vedado por lei. Mas a terceira turma do STJ considerou que o juiz deve verificar apenas se a vontade dos herdeiros foi manifestada de forma livre e regular, sem exigir que cada um receba a mesma parcela. Segundo a ministra relatora Nancy Andrighi, a partilha amigável prevista no Código Civil prestigia a autonomia dos herdeiros, exigindo apenas que eles sejam capazes, estejam de acordo com a divisão e sigam as formalidades legais.
1: Atenção, magistrados, servidores da Justiça do Trabalho e público em geral. TST promove seminário de precedentes na Justiça do Trabalho. O encontro é para debater os entendimentos consolidados que devem ser aplicados nos julgamentos de processos em todo o país. Mila Amaral.
4: O seminário está marcado para os dias 2 e 3 de setembro na sede do TST em Brasília. O evento faz parte da Semana Nacional dos Precedentes Trabalhistas 2026. O encontro vai debater a formação e aplicação dos precedentes judiciais, que são as jurisprudências definidas pelo Tribunal Superior do Trabalho, que devem ser aplicadas em todos os julgamentos semelhantes na Justiça do Trabalho. Os painéis serão presenciais, mas depois vão ficar disponíveis no YouTube. Já os cursos são exclusivos para os magistrados e servidores com direito a certificado. Então, se você tem interesse em participar, logo mais as informações sobre as inscrições e a programação completa serão divulgadas nos canais oficiais do TST.
1: Resoluções sobre ilícitos eleitorais e com 2026. O objetivo é que a disputa eleitoral se dê em condições de igualdade. Fábio Ruas.
5: As diversas irregularidades são divididas em seis grupos principais: abuso de poder, fraude, corrupção eleitoral, arrecadação de gastos ilícitos de campanha, captação ilícita de voto e condutas vedadas a agentes públicos. Para saber quais tipos de conduta caracterizam essas irregularidades, é só entrar no site tse.jus.br, acessar diretamente as resoluções ou a série de reportagens por dentro das eleições.
1: Justiça confirma a suspensão de novas licenças para Complexo Azulão, no Amazonas, até a realização de consulta prévia e estudos sobre povos indígenas. A ação foi proposta pelo MPF. Vanessa Pereira.
6: O Tribunal Regional Federal da 1ª Região, o TRF1, manteve por unanimidade a decisão que suspende as atividades e a emissão de novas licenças ambientais para o Complexo Azulão, empreendimento de exploração de gás natural da empresa Eneva S.A., localizado nos municípios de Silves e Itapiranga. A área é sobreposta ao território reivindicado como terra indígena Gavião Real. O TRF1 reafirmou que a ausência de homologação definitiva da terra indígena não afasta a proteção constitucional do território.
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0: 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Uma boa noite, bom fim de semana e até segunda-feira.
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3: Eu sou Paula Groba.
4: E eu sou Ricardo Nakaoka.
3: E estes são os destaques de hoje do Jornal do Senado, que começa agora.
4: Sugestão de cidadão para simplificar tributação de profissionais liberais vira projeto para mulheres sob amparo da Lei Maria da Penha pode ser autorizado.
3: Boa noite.
4: Boa noite.
3: Uma ideia que nasceu da participação popular pode mudar a forma como profissionais liberais pagam impostos no Brasil.
4: A Comissão de Direitos Humanos aprovou uma sugestão apresentada no portal E-Cidadania para simplificar o regime tributário da categoria. O texto agora será transformado em projeto de lei. Repórter Patrícia Oliveira.
5: Um cidadão de Goiás sugeriu ao Senado a criação de um regime tributário simplificado para arquitetos e engenheiros que atuam como pessoa jurídica e não possuem funcionários. A sugestão recebeu mais de 20 mil apoios online e foi aprovada na Comissão de Direitos Humanos. O relator, senador Laércio Oliveira, do Progressistas de Sergipe, ampliou essa medida para todas as categorias de profissional liberal que trabalha por conta própria, chamado de microempreendedor profissional, ou MEP. Poderá optar pelo regime do MEP o profissional que tiver receita bruta anual de até R$ 120 mil, reais, com recolhimento mensal de 6% da receita bruta. A intenção é reduzir a burocracia, incentivar a formalização e diminuir a carga de impostos para quem atua sozinho na profissão. Como destacou na leitura do relatório o senador Jaime Bagatoli, do PL de Rondônia.
6: Os jovens profissionais que hoje operam na informalidade ou como pessoa física com carga tributária sufocante teriam uma porta de entrada viável para o mercado formal.
5: A sugestão aprovada será transformada em projeto de lei complementar.
3: E avançou no Senado um projeto que pode agilizar a regularização de áreas ocupadas irregularmente e melhorar as condições de moradia de milhões de brasileiros.
4: A proposta foi aprovada pela Comissão de Assuntos Econômicos e agora segue para a Comissão de Constituição e Justiça. O repórter Márcio Maturana tem os detalhes.
7: Mais de 5 milhões de domicílios no Brasil em 2022 estavam em assentamentos irregulares, como favelas, invasões, comunidades, loteamentos ilegais e palafitas, segundo o IBGE. Para enfrentar essa situação, a Comissão de Assuntos Econômicos aprovou um projeto que atualiza as regras de regularização fundiária, crises de reassentamento, plações urbanísticas. A proposta amplia a segurança de moradores em áreas de risco, facilita a regularização fundiária, permite maior participação da iniciativa privada, dá mais autonomia aos municípios, agiliza obras de saneamento e esclarece regras para evitar entraves na legalização dos espaços. O relator foi o senador Fernando Dueire, do PSD de Pernambuco.
8: Esses locais são marcados por ocupações desordenadas, falta de serviços públicos e infraestrutura inadequada, evidenciando a necessidade urgente de políticas públicas eficazes para regularização fundiária e melhoria da qualidade da moradia e, por conseguinte, da qualidade de vida das pessoas.
7: O texto de autoria do senador Chico Rodrigues, do PSB de Roraima, segue para a votação na Comissão de Constituição e Justiça.
3: E a Comissão de Agricultura e Reforma Agrária analisa um projeto que reduz o tamanho mínimo para o desmembramento de imóveis rurais. A proposta fixa esse limite em 5 mil metros quadrados, o equivalente a meio hectare. Hoje, a área mínima varia entre 2 e 5 hectares, conforme a região, e imóveis menores não podem ser registrados em cartório nem cadastrados no INCRA.
4: O relator da proposta é o senador Wellington Fagundes, do PL de Mato Grosso. Segundo ele, a mudança pode ampliar as oportunidades para as famílias que vivem no campo, estimular a geração de empregos, facilitar a comercialização da produção rural e contribuir para reduzir os conflitos fundiários.
9: Como relator...

0: setor, já tenho decisão de fazer um relatório favorável, porque tenho certeza que esse parcelamento de terras com 5 mil metros quadrados vai permitir geração de emprego, vai permitir paz no campo.
1: A Comissão de Segurança Pública pode votar o projeto de lei que autoriza o porte de arma de fogo para mulheres sob medida protetiva da Lei Maria da Penha.
2: A proposta, que já passou pela Comissão de Direitos Humanos, chega ao colegiado com a sugestão de que o porte seja transformado em posse, caso a medida protetiva seja revogada. Repórter Bruno Lourenço.
3: O projeto de lei altera o Estatuto do Desarmamento para garantir o direito ao porte de arma de fogo a mulheres sob amparo de medidas protetivas da Lei Maria da Penha. O texto também reduz a idade mínima para 18 anos, tanto para aquisição quanto para o porte de arma pelas vítimas. O senador Plínio Valério, do PSDB do Amazonas, explicou que
4: o princípio da legítima defesa pelo direito à vida, ambos garantidos pela Constituição Federal. Em situações extremas em que a ameaça à integridade física é clara e presente, a possibilidade de portar uma arma pode funcionar como meio de defesa eficaz em um momento de emergência.
3: A Comissão de Segurança Pública pode acrescentar dispositivo para determinar que, caso a mulher perca o direito de portar a arma na rua, em virtude do fim de medida protetiva, ela mantenha pelo menos a posse, a fim de preservar o investimento na aquisição da arma e munição e protegê-la em casa ou no ambiente de trabalho.
1: E a Comissão de Direitos Humanos aprovou a criação de um alerta nacional para ajudar a localizar pessoas desaparecidas. Só no ano passado, o Brasil registrou mais de 85 mil desaparecimentos, uma média de 233 casos por dia.
2: Pelo projeto, operadoras de telefonia vão enviar alertas gratuitos aos celulares de pessoas que estiverem na região do desaparecimento, mobilizando a população nas primeiras horas das buscas. A proposta também prevê parcerias com aplicativos de mensagens e redes sociais e segue para a Comissão de Segurança Pública.
1: A senadora Zenaide Maia, do PSD do Rio Grande do Norte, fez um apelo para que a população doe sangue e alertou para a queda nos estoques dos hemocentros. Ela lembrou que uma única doação pode salvar e beneficiar até 4 pessoas. A parlamentar destacou que, mesmo após o fim da campanha Junho Vermelho, a necessidade de doações continua para garantir o atendimento a cirurgias, emergências, tratamentos contra o câncer e outros procedimentos hospitalares.
2: Zenaide Maia também ressaltou que, durante as férias escolares, o número de doadores costuma cair, enquanto a demanda por transfusões aumenta. Além disso, criticou a chamada PEC do plasma, que propõe autorizar bancos de sangue privados a comercializar plasma humano, o que hoje é vedado pela Constituição.
5: A doação de sangue não é transação, não é negócio, não é mercado, é um ato de fé e solidariedade da humanidade.
1: E uma nova lei sancionada garante mais segurança a professores da educação básica da rede pública que queiram investir na própria formação. A norma assegura licença remunerada para cursos de especialização, mestrado, doutorado, qualificação profissional e pesquisas na área de educação.
2: A medida foi aprovada pelo Senado em junho e teve como relatora a senadora professora Dorinha Seabra, do União do Tocantins. Segundo ela, a Lei de Diretrizes e Bases da Educação já previa o direito à licença. Quais atividades poderiam ser consideradas aperfeiçoamento profissional? Com a nova lei, essas hipóteses passam a estar expressamente previstas, o que traz mais segurança jurídica e reforça a valorização dos professores.
6: Trata-se de reconhecer que o professor não é apenas receptor de conhecimento produzido pela academia, mas ele também é agente capaz de produzir saberes a partir da sua experiência profissional.
2: Com edição de Paula Groba e trabalhos técnicos de João Lira, o Jornal do Senado fica por aqui. Acompanhe agora as notícias da Câmara dos Deputados. Boa noite.
1: Boa noite e um bom fim de semana.
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1: 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Jornal Câmara dos Deputados. Deputados estudam considerar peso do veículo no cálculo do IPVA.
2: Projeto autoriza governos a comprar produto ou processo inovador.
1: Comissões avaliam ação nacional de enfrentamento ao capacitismo.
2: Boa noite. Avança projeto na Câmara sobre a Política Nacional de Enfrentamento ao Capacitismo. A repórter Júlia Lopes nos conta quais são as medidas.
3: A Comissão de Defesa dos Direitos das Pessoas com Deficiência aprovou o projeto que institui a Política Nacional de Enfrentamento ao Capacitismo. A proposta apresentada pelo DOM tem como objetivo erradicar a discriminação e promover a inclusão social efetiva. Pelo texto, o conceito de capacitismo é associado à definição prevista na Convenção Internacional sobre os Direitos das Pessoas com Deficiência, que reconhece como discriminação por motivo de deficiência, direta ou indireta, toda ação que resulte na violação de direitos humanos, na exclusão social e na restrição do direito à cidadania. O Brasil tem hoje mais de 14,4 milhões de pessoas com deficiência, o equivalente a 7,3% da população com 2 anos ou mais. Segundo a 4ª edição da pesquisa Udiversity, 72% das pessoas com deficiência que procuram emprego afirmam já ter sido alvo de capacitismo no processo de contratação. Isso significa que 7 em cada 10 profissionais com deficiência relatam ter enfrentado discriminação na busca por trabalho. O deputado Duarte Júnior destacou a importância de conscientizar a população sobre o tema e ressaltou que a legislação brasileira já prevê a discriminação como crime.
4: É fundamental uma política de enfrentamento ao crime de capacitismo. E esse enfrentamento passa por uma sanção, uma punição que preenche o caráter punitivo, coercitivo e pedagógico para desestimular essa prática. O crime de capacitismo já é previsto pela Lei Brasileira de Inclusão. Nós estamos apresentando aqui na Câmara Federal duas propostas que transformam o crime de capacitismo num crime hediondo e também num crime inafiançável e prescritivo.
3: A proposta também estabelece que o governo federal deverá implementar a política, além de adotar outras diretrizes, como a realização de campanhas educativas e de conscientização sobre o capacitismo, o incentivo à inserção de pessoas com deficiência no mercado de trabalho e em todos os setores da sociedade, além do fortalecimento da educação e da cultura inclusiva. Na opinião da deputada Érica Cocai, do PT do Distrito Federal, que participou da discussão, a acessibilidade e a inclusão precisam estar presentes em todos os espaços.
5: Então, portanto, se nós vamos assegurar uma cidade onde todos os nossos direitos possam ser contemplados e tenham espaços fartos para que eles possam serem efetivados, não é permitido que nós tenhamos a exclusão de determinados espaços da acessibilidade. A acessibilidade tem que ser em todos os cantos onde nós exercemos essa mágica condição humana.
3: E a discriminação e ampliar os direitos das pessoas com deficiência segue agora para análise na Comissão de Finanças e Tributação. Da Rádio Câmara de Brasília, Júlia Lopes.
1: Habitação. A Câmara promoveu audiência para discutir os critérios de seleção para o Minha Casa Minha Vida Rural. Hildo Rocha, do MDB do Maranhão, resume que foram priorizados municípios com menor índice de desenvolvimento humano, maior população rural e maior déficit habitacional.
2: Hildo Rocha também cita a ampliação dos investimentos em habitação rural e informa que cerca de 80 mil moradias já foram contratadas. O parlamentar acrescenta que 3 mil casas do residencial Mato Grosso, no Maranhão, devem ser entregues nos próximos dias.
1: Meio Ambiente. Carlos Gomes, do Republicanos do Rio Grande do Sul, comemora a aprovação do projeto que amplia os incentivos fiscais destinados à reciclagem para fortalecer a economia circular. A proposta aumenta o limite de dedução do imposto de renda para estimular novos investimentos.
2: O parlamentar afirma ainda que a lei de incentivo à reciclagem já viabilizou centenas de projetos em todo o país e que o aperfeiçoamento da legislação vai ampliar a captação de recursos. Carlos Gomes pede o apoio dos deputados para a aprovação da matéria.
1: Transportes. Comissão da Câmara dos Deputados aprovou uma proposta que muda cálculo do IPVA para considerar peso do veículo. A

0: Repórter Paula Bittar explica qual a diferença para o sistema atual.
1: A Comissão de Constituição e Justiça da Câmara aprovou uma proposta que altera a base de cálculo do Imposto sobre a Propriedade de Veículos Automotores, o IPVA, para considerar apenas o peso do veículo e não mais o valor de mercado. O texto também estabelece um teto para a cobrança do imposto. O valor total não poderá exceder 1% do valor de venda do automóvel. Além disso, a proposta autoriza os estados a criarem descontos para veículos menos poluentes. Atualmente, o IPVA é cobrado pelos estados com base no valor de mercado do veículo calculado pela tabela FIPE, com alíquotas que variam entre 1% e 4%. O relator na CCJ, deputado Rodrigo de Castro, do União de Minas Gerais, apresentou parecer favorável à proposta, mas com uma mudança que retirou do texto o item que estabelecia um limite na despesa total anual do Congresso Nacional, das Assembleias Legislativas e da Câmara Legislativa do Distrito Federal, assim como dos Tribunais de Contas, Autonomia Administrativa e Financeira dos Entes Federados. Mas o texto mantém um limite para gastos com propaganda institucional de todos os poderes e do Ministério Público de 0,1% da receita corrente líquida. Fica proibida a publicidade de caráter promocional ou pessoal. Com relação à mudança na arrecadação dos entes a partir de novas regras para o IPVA, o relator disse que a comissão que ainda vai analisar a proposta deverá se debruçar sobre o tema para avaliar os efeitos fiscais, federativos e orçamentários, inclusive quanto à eventual redução de receitas, a repercussão sobre a autonomia financeira dos estados e a necessidade de regras de transição capazes de preservar a continuidade dos serviços públicos. Logo no início da reunião da CCJ, o presidente da comissão, deputado Leur Lomanto Júnior, do União da Bahia, disse que o debate é sobre a modernização do sistema tributário brasileiro.
2: É legítimo reconhecer que para milhões de brasileiros o veículo deixou de ser um bem de luxo há muito tempo. Para inúmeras famílias, representa instrumento de trabalho, fonte de renda, meio de transporte indispensável e condição para o exercício de atividades econômicas. Em um cenário de elevada carga tributária, é natural que o parlamento seja chamado a discutir se determinados modelos de tributação continuam atendendo aos princípios da razoabilidade, da justiça fiscal e da capacidade contributiva.
1: Já o deputado Helder Salomão, do PT do Espírito Santo, disse que a comissão especial deverá encontrar uma solução para a redução na arrecadação. E ele também acredita que a mudança poderá gerar uma distorção.
3: O cara que tem um caminhão velho, pesado, vai pagar um imposto maior do que o cara que tem uma Ferrari construída com fibra de carbono, levíssima. Então não podemos promover aqui uma distorção e privilegiar os ricaços, aqueles que vão poder comprar uma Ferrari, uma BMW.
1: O autor da proposta, deputado Kim Kataguiri, do Missão de São Paulo, por outro lado, afirmou que não falta de onde cortar para garantir a redução na carga tributária.
4: Nós temos para apresentar na comissão especial mais de 200 bilhões de reais em diferentes compensações que podem ser colocadas. Privilégio para cortar, seja tributário, seja de supersalário, seja de desonerações setoriais, não falta no nosso...
1: A base de cálculo de IPVA para considerar apenas o de mercado ainda precisa ser analisada por uma comissão especial que deverá ser criada para esse fim e depois segue para a apreciação do plenário, onde precisará ser votada em dois turnos. Da Rádio Câmara, de Brasília, Paula Bittar.
5: Previdência.
6: Dr. Flávio, do PL do Rio de Janeiro, solicita aprovação de projeto de sua autoria que propõe o pagamento automático do salário maternidade pelo INSS logo após a apresentação do atestado médico ou certidão de nascimento.
0: Dr. Flávio afirma que o projeto reduz a burocracia e as longas filas enfrentadas pelas mulheres, evitando que muitas mães fiquem sem renda por 2 a 4 meses, justamente no momento de vulnerabilidade e aumento de despesas com o recém-nascido, como acontece hoje.
5: Desenvolvimento Regional.
6: Daniel Trzesiak, do PSDB, pede a liberação de 27 bilhões de reais da multinacional chilena CMPC em Barra do Ribeira, no Rio Grande do Sul. Segundo ele, a falta de conhecimento da realidade local e a burocracia travam a instalação da fábrica, que deve gerar mais de 12 mil empregos.
0: Uma ação civil pública do Ministério Público Federal questiona a falta de consulta a indígenas da região. Daniel Trzesiak defende, entretanto, o cumprimento da lei e o apoio ao maior aporte privado da história. história gaúcha para assegurar os trabalhadores.

0: e impulsionar o sul do estado.
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2: Votação.
3: A Câmara aprovou duas medidas provisórias, uma delas para subsidiar o custo do litro do diesel e a outra para ajudar na recuperação após as enchentes em Minas Gerais.
4: Autoriza o uso de dinheiro público para finalidades emergenciais não previstas no orçamento deste ano. Uma delas permite que a Agência Nacional do Petróleo, Gás Natural e Biocombustíveis, a ANP, use 10 bilhões de reais do orçamento para custear parte do preço do diesel, depois do aumento no mercado internacional provocado pela guerra entre os Estados Unidos e o Irã. Ao editar a medida provisória, o governo argumentou que o conflito tem o potencial de gerar um efeito cascata inflacionário, desabastecimento e comprometimento da atividade econômica. A medida provisória foi editada em março, 20 dias depois do início do conflito no Oriente Médio, com efeito imediato. Na prática, esse dinheiro está sendo usado para subsidiar 32 centavos por litro de diesel para os produtores e importadores do combustível, o que tem reflexo no custo final para o consumidor. O prazo para o subsídio termina no fim do ano, ou quando atingir um montante de 10 bilhões de reais. O deputado Tadeu Venere, do PT do Paraná, defendeu a necessidade de custear parte do preço do diesel.
5: Parte desses recursos vem justamente de um imposto, entre aspas, uma taxação sobre exportação, para evitar que nós tivéssemos uma disparada do preço do diesel. Lembrar que o diesel hoje movimenta praticamente 100% do transporte público. Lembrar que o diesel é responsável por mais de 80% de todo o transporte de carga no Brasil, seja ele rodoviário, seja ele ferroviário, seja ele por navios. Então é preciso que a gente olhe para esta medida que está sendo tomada como uma medida para proteger a população brasileira.
4: A segunda medida provisória aprovada autoriza o uso de 1,3 bilhão de reais para compensar danos causados pelas enchentes que afetaram em fevereiro a população de cidades como Ubá e Juiz de Fora, na Zona da Mata de Minas Gerais. Desse total, 500 milhões foram destinados à construção de 1.500 casas do programa Minha Casa Minha Vida. O restante será usado para custear ações para diminuir as consequências das mudanças climáticas, para assistência social e para financiar pequenas empresas da região. O deputado Hildo Rocha, do MDB do Maranhão, defendeu a importância dos recursos emergenciais.
6: É uma provisória importante que vem em socorro de Minas Gerais, da cidade, principalmente da cidade de Juiz de Fora, de Ubá, que precisavam de atendimento, famílias que sofreram com as enxurradas, com as enchentes que lá tiveram durante já neste ano, e também ainda aqueles do Rio Grande do Sul que precisavam de moradia.
4: As duas medidas provisórias foram enviadas para análise do Senado. Da Rádio Câmara de Brasília, Antônio Vital.
2: Agricultura.
0: João Daniel, do PT de Sergipe, é favorável a produtores rurais e preservação dos rebanhos. Ele informa que apresentou projeto de lei e indicações ao governo federal em busca de crédito para evitar prejuízo à economia regional.
3: João Daniel alerta para os efeitos das mudanças climáticas e da estiagem sobre a produção agropecuária no semiárido de Sergipe. De acordo com o deputado, a seca comprometeu grande parte da safra e ameaça a principal bacia leiteira do estado.
2: Economia.
0: Florentino Neto, do PT do Piauí, defende projeto que autoriza a União a criar uma empresa estatal para atuar na distribuição de combustíveis e gás de cozinha. A proposta também permite ampliar a participação pública em refinarias e outras estruturas estratégicas para abastecimento nacional.
3: No entendimento de Florentino Neto, a medida fortalece a soberania energética e protege o país em situações de desabastecimento. Ele considera ainda que a iniciativa contribui para a estabilidade da oferta de combustíveis, além de proteger os consumidores contra aumentos abusivos.
0: Dimas Gadelha, do PT do Rio de Janeiro, defende a criação da Terrabras, empresa pública destinada à pesquisa, exploração e processamento de minerais estratégicos. A estatal atuaria em áreas ligadas a terras raras e outros insumos utilizados na transição energética.
3: O deputado argumenta que a medida fortalece a soberania nacional, estimula a industrialização e a agregação de valor.

0: no país. Dimas Gadelha conclui que o texto prevê ainda mecanismos para ampliar o controle estatal sobre cadeias produtivas consideradas estratégicas.
1: Ciência e tecnologia.
2: Comissão aprova projeto para compra pública de produto inovador. A repórter Sofia Peçanha tem os detalhes.
3: A Comissão de Ciência, Tecnologia e Inovação da Câmara dos Deputados aprovou o projeto que altera a Lei da Inovação para permitir que o poder público adquira produtos ou processos inovadores desenvolvidos com recursos de incentivo à pesquisa e ao desenvolvimento tecnológico. A proposta autoriza que contratos firmados pelo governo para atividades de pesquisa e desenvolvimento possam incluir cláusula que garanta a compra do produto ou processo inovador resultante desses projetos, inclusive nos casos de encomendas tecnológicas e transferências estratégicas de tecnologia. A deputada Maria do Rosário, do PT do Rio Grande do Sul, relatora na comissão, explicou que o objetivo é dar segurança aos investimentos em inovação.
4: Incluir dispositivo para produtos e serviços resultantes de projetos contratados por meio de encomendas tecnológicas, conferindo previsibilidade e atratividade aos investimentos em inovação.
3: Segundo a justificativa, embora existam recursos públicos significativos aplicados em inovação, por meio de editais de subvenção econômica e fundos tecnológicos, ainda não há mecanismos claros que assegurem mercado para os produtos desenvolvidos com esse apoio. Para a deputada Alice Portugal, do PSDB, da Bahia, relatora na Comissão de Administração e Serviço Público, a mudança busca justamente superar essa limitação.
5: Esse dispositivo não tem sido amplamente aplicado, pois carece de mecanismos que garantam a continuidade dos investimentos e, consequentemente, o interesse do setor privado no desenvolvimento tecnológico como parceiro dos interesses públicos, traduzidos pelo avanço tecnológico do país a médio e longo prazo. É exatamente desse ponto que reside o objetivo dos projetos.
3: Os autores do projeto, a deputada Jandira Fegali, do PSDB, do Rio de Janeiro, e outros parlamentares defendem que, ao garantir a possibilidade de aquisição dos produtos desenvolvidos com recursos públicos, o texto amplia a segurança jurídica para empresas e instituições de pesquisa e fortalece a autonomia tecnológica do país. Atualmente, a Lei da Inovação estabelece mecanismos de fomento à pesquisa, mas não prevê de forma explícita a garantia de aquisição, pelo Estado, das soluções desenvolvidas. O projeto pretende fechar esse ciclo, fortalecendo a política de inovação e estimulando a consolidação de uma base produtiva nacional mais competitiva. Agora, o projeto que permite a compra pública de produto inovador financiado com recursos públicos segue para análise da Comissão de Finanças e Tributação. Da Rádio Câmara de Brasília, Sofia Peçanha.
1: Justiça.
0: Marcelo Moraes, do PL do Rio Grande do Sul, critica a operação realizada pela Polícia Federal na residência de Jair Bolsonaro por determinação do ministro Alexandre de Moraes. Para o deputado, a medida foi uma perseguição política e, segundo ele, não encontrou irregularidades.
2: Marcelo Moraes também questiona a atuação da Polícia Federal em outros casos envolvendo autoridades e familiares do ex-presidente. O parlamentar conclui manifestando solidariedade a Jair Bolsonaro e afirmando que o ex-presidente é alvo de perseguição política.
0: Termina agora o Jornal Câmara dos Deputados, produzido pela Rádio Câmara, com trabalhos técnicos de Everson Urani e apresentação de José Carlos Andrade e Márcio Aquilissardi. Uma boa noite para você.
2: Volta na segunda-feira. Bom fim de semana.
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0: Ouve, ó Deus, o meu clamor, atende a minha oração. Desde o fim da terra clamarei a Ti quando o meu coração estiver desmaiado. Leva-me para a rocha que é mais alta do que eu, pois tem sido um refúgio para mim e uma torre forte contra o inimigo. Habitarei no Teu tabernáculo para sempre. Abrigar-me-ei no esconderijo das Tuas asas. Pois Tu, ó Deus, ouviste os meus votos, deste-me a herança dos que temem o Teu nome. Prolongarás os dias do rei e os seus anos serão como muitas gerações. Ele permanecerá diante de Deus para sempre. Prepara-lhe misericórdia e verdade que o preservem. Assim cantarei louvores ao Teu nome perpetuamente, para pagar os meus votos de dia em dia.
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0: Estamos juntos, começando mais um Tempo de Amar. Meditamos no Salmos 61.
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0: Igreja Evangélica, Assembleia de Deus na Bahia, na presidência do pastor Valdomiro Pereira da Silva.

0: espera, tudo suporta. Agora, pois, permanecem a fé, a esperança e o amor. Estes três, mas o maior destes é o amor. Então será eterno meu amor por ti.
1: Aí começamos com Sérgio Lopes, Amor. Agora 8 horas e 13 minutos. Obrigado a você pela sua audiência. Vamos juntos até as 10. Obrigado pela sua audiência. Nossa irmã Vilma de Teixeira de Freitas, sempre na sintonia.

Com certeza, essa é a Gisele Cristina e Moisés Cleiton. Nasci pra te adorar. Música linda, não é? Agora 8 horas e 18 minutos. Que bom estarmos juntos aqui na sua Rádio Vox, a Rádio do Bem. Um abraço para mais um ouvinte, não é? Mais um ouvinte assíduo da programação. É o nosso irmão Paulo de Castro Alves. Está na escuta? Obrigado, viu, irmão Paulo? Continue na sintonia, continue adorando ao Senhor Jesus, você e toda a sua família. Continue compartilhando também a programação da sua Rádio Vox. Lembrando que de 16 a 18 de julho acontece o 84 anos de existência da Assembleia de Deus em Camaçari, viu? O tema desse culto de louvor e adoração vai ser, está escrito em Josué 1:9, liderando segundo a ordem do Senhor. Presentes, presenças já confirmadas do pastor, pastor presidente, pastor Valdomiro Pereira, também pastor Cleudson Carlos, pastor Joel Tamarindo, pastor Márcio Braga, presbítero Brendo Oliveira, pastor Anuri e pastor Messias Santos e Elienay Cabral. É, a igreja em Camaçari, Assembleia de Deus, fica na Avenida 28 de Setembro, 413 em Camaçari. E você e sua família são nossos convidados. Agora 8:19, já já teremos palavra pastoral.

Pois é, eu também, viu? Se eu não orar, eu deixo de falar com o meu único amigo, que é o nosso Deus, Criador dos céus e da terra, Manilda Bordieri. Se eu parar de orar, eu morro, atendendo o pedido da nossa ouvinte Luzimari, em Conceição da Feira. Também quem está ouvindo a gente, ouvinte assíduo, nosso irmão Baiaco, sempre na sintonia. Já já teremos palavra pastoral.

Conhece Jesus como seu Senhor, como seu Salvador. Prepare o seu coração, vem aí Palavra Pastoral com o pastor Valdomiro Pereira. Tenho certeza que Deus mais uma vez vai falar ao seu coração.

Vamos ler a palavra de Deus, 1 Timóteo, no capítulo 4 e o versículo de número 16. Está escrito assim: tem cuidado de ti mesmo e da doutrina, persevera nessas coisas, porque fazendo isto te salvará tanto a ti mesmo como aos que te ouvem. Meus amados irmãos e meus amados amigos, esse versículo que acabamos de ler nos mostra Paulo falando com Timóteo sobre a sua salvação e a salvação daqueles que estavam lhe ouvindo. Qualquer pessoa que prega a palavra de Deus, que fala da palavra de Deus, deve estar preocupado com a sua salvação e deve estar preocupado também com a salvação das demais pessoas. Porque, meus amados irmãos e meus amados amigos, Jesus Cristo veio a este mundo buscar e salvar o que se havia perdido. E o pior é que todas as pessoas, quando Jesus Cristo veio a este mundo, tinham se afastado da presença de Deus. Ou seja, todos estavam caminhando para a condenação eterna. Todos estavam caminhando para o inferno. Mas Jesus Cristo veio e morreu na cruz para perdoar os meus pecados e perdoar os teus pecados, e nos dá certeza de vida eterna. E Jesus Cristo, ao retornar ao Pai, ao retornar ao céu, ele deixou aqui os seus seguidores, os seus discípulos, para pregar o seu evangelho, anunciando aos homens a necessidade do arrependimento dos pecados. E é interessante observar que quando a pessoa se arrepende dos pecados e aceita Jesus Cristo como Salvador, ele muda o seu jeito de viver. E aí, é por isso então que Paulo chama a Timóteo e diz: Timóteo, tenha cuidado de ti mesmo e da doutrina. Ou seja, encontrado com Jesus Cristo, com o Salvador dos homens, não podia continuar do mesmo jeito que ele vivia. E a própria Bíblia Sagrada, inclusive, diz que aquele que mentia, aquele que roubava, aquele que adulterava, não pode mais viver nessa prática. Ele tem que mudar o seu jeito de viver. Então Paulo diz a Timóteo: Timóteo, olha, tenha cuidado de você mesmo. Porque, meus amados irmãos, qualquer pessoa que está em uma igreja, que aceitou a Cristo como Salvador, que passou a viver uma nova vida, tem que ser exemplo aqui na terra de um verdadeiro cidadão, de uma verdadeira cidadã. Porque nós vamos morar no céu com Jesus Cristo, aquele que é santo, aquele que é puro. E ele diz para todos nós: sede santo em toda a vossa maneira de viver. E meus amados irmãos, aqueles que já estão na igreja, que já aceitaram a Cristo como Salvador, sabe que toda a miséria que está acontecendo no mundo é por causa do pecado. E aí a própria Bíblia Sagrada também diz que o salário do pecado é a morte. A morte veio ao homem por causa do pecado. Mas aquele que aceitou a Jesus Cristo como Salvador tem certeza de uma vida eterna no céu, uma vida eterna de paz e de alegria. Mas Paulo diz também a Timóteo: tenha cuidado da doutrina. Meus amados irmãos e meus amados amigos, a Bíblia Sagrada é um livro que nos ensina a viver aqui na terra adorando a Deus. A Bíblia Sagrada é um livro que inclusive nos ensina a nos alimentarmos, a gastar o dinheiro que nós ganhamos,

0: A Bíblia Sagrada é um livro que traz as doutrinas de Deus, os ensinos de Deus, para que o homem viva aqui na terra e viva uma vida tranquila. Estou dizendo uma vida tranquila, não significa livre dos problemas, mas uma vida tranquila porque ele tem Deus na sua vida, ele tem Deus no seu coração. Quem está lhe comandando é Deus, e aquele que é comandado por Deus, mesmo que esteja aqui na terra, porque ele já aprendeu as doutrinas bíblicas, a doutrina de Deus, e ele está andando com Deus. O homem que conhece a doutrina de Deus, ele já fugiu do pecado. Ele já deixou as práticas mundanas para estar adorando a Deus. Então, meu amado irmão e minha amada irmã, você que está assistindo esse programa, nesta hora, lembre-se do que Paulo disse a Timóteo. E eu falo nesse momento também para você. Tenha cuidado de ti mesmo. O inimigo, ele está trabalhando como nunca para enganar aqueles que servem a Deus. E você conhece a Deus. A própria Bíblia Sagrada nos diz que o nosso espírito testifica com o Espírito de Deus, estar em contato com Deus. Nós entendemos a vontade de Deus. Então tenha cuidado de ti mesmo. Mas, meu amado irmão e minha amada irmã, tenha cuidado também da doutrina. Você conhece a Bíblia Sagrada. Você sabe o que é pecado. Você sabe como buscar a Deus também para que o Espírito Santo esteja na sua vida. Você sabe como buscar a Deus para estar pronto ou pronta para ir morar no céu no dia do arrebatamento da igreja. Jesus Cristo vai tirar a sua igreja da terra. Ele prometeu que vem nos buscar. E a palavra de Deus se cumpre. Está escrito na Bíblia que pode passar o céu e a terra, mas a palavra de Deus, ela se cumpre, ela permanece. Então, vale a pena, meu amado irmão, minha amada irmã, ter cuidado da doutrina. E você sabe, meu irmão, que está assistindo esse programa, que o inimigo também está trazendo várias invenções para enganar as pessoas que servem a Deus. E você também, meu amigo, que apesar de não conhecer a doutrina, mas você pode também observar e ver quem são aqueles que estão andando com Deus, que estão adorando a Deus, que estão servindo a Deus, e aqueles que não servem. Porque também a Bíblia Sagrada nos mostra que logo, logo, vai estar se vendo a diferença de quem serve a Deus e de quem não serve, de quem é justo e de quem é ímpio. Andar aqui na terra com Deus, servindo a Deus, amando as pessoas, amando a Deus, tendo um bom caráter ou sendo um bom caráter e vivendo aqui para Deus, mas não esquecendo das doutrinas bíblicas, porque é através da palavra de Deus que nós aprendemos a estar mais perto de Deus e também é através da palavra de Deus que nós aprendemos o caminho para o céu, que é Jesus Cristo, o Filho de Deus. Então, meu irmão e minha irmã, meu amigo e minha amiga, tenha cuidado de ti mesmo e da doutrina. Vamos orar. Maravilhoso Deus, Pai, que estás nos céus, eu te agradeço, Senhor, por mais esse momento especial que o Senhor nos dá e estarmos aqui transmitindo a Tua Palavra. Deus eterno, nesse momento, Senhor, eu te apresento as pessoas que estão assistindo e que estão com dificuldades. Eu sei, Senhor, que o Senhor tem a solução para todos os problemas. Mas te apresento também aquele que ainda não tem certeza de salvação. Meu Deus, meu Pai, toca, Senhor, com Teu Espírito nessas vidas, para que elas reconheçam que precisam do perdão dos pecados para um dia ir morar no céu contigo, e que possam te aceitar como Salvador. Deus eterno, Deus maravilhoso, eu te agradeço por tudo. Amém.
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0: você ouviu Ana Cláudia Cia Cruz falar-se antes, palavra pastoral com o pastor Valdomiro Pereira. Agora faltando 14 minutos para as 9. Vamos juntos até as 10.
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Pois é, continuemos clamando esse nome, o nome do Senhor e Salvador Jesus Cristo. Clame na sua casa, clame no seu trabalho, aí no seu carro, nesse exato momento, você dirigindo, viajando, clamando pelo nome do Senhor Jesus. Vamos encher os céus desse Brasil, os céus de todo o universo, em louvor, em adoração, clamando por Jesus, o nosso Senhor e Salvador, e o seu nome, Jesus, será maravilhoso. Deus forte, conselheiro, Pai da eternidade, Príncipe da paz, é Jesus, viu? Finalizando a primeira hora do seu tempo de amar, continuemos clamando o nome.

0: Em nome do Senhor e Salvador Jesus Cristo.
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2: Hora certa.
0: Vox FM 8:53.
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